0: 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As notícias do governo federal que movimentaram o país no dia de hoje.
1: Olá, boa noite.
0: Boa noite para você que nos acompanha em todo o país.
1: Terça-feira, 11 de agosto de 2026.
0: Vamos aos destaques do dia.
1: Plano da Apex quer diversificar destino das exportações brasileiras.
0: Iniciativa busca apoiar empresas impactadas pelas tarifas impostas pelos Estados Unidos. Luana Karen.
2: Entre os mercados alternativos com parcerias na agência estão Canadá, México, Alemanha, Turquia, África do Sul, China e Índia.
1: IBGE revela que inflação em julho foi de 0,07%.
0: Índice foi menor que o registrado no mês anterior. Márcia Fernandes.
3: O setor de alimentação e bebidas teve queda de 0,67%. A redução veio por influência dos alimentos comprados para consumo em casa.
1: E vamos falar daquelas ligações que não queremos receber.
0: Brasil registra uma média de 305 mil ligações indesejadas por minuto.
1: Saiba como evitar na reportagem de Graziele Bezerra.
4: O Não Me Perturbe é um desses serviços criados para preservar o cidadão das ligações abusivas.
0: Hoje na apresentação da Voz do Brasil, Luciana Vasconcelos e Luciano Seixas.
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0: A inflação do mês de julho teve um recuo de 0,07%, de acordo com o IPCA, Índice Nacional de Preços ao Consumidor Amplo.
1: O índice é usado para medir a inflação oficial no Brasil. O resultado de julho representa uma variação de 0,09% em relação ao registrado no mês anterior.
0: Os dados foram divulgados hoje pelo IBGE.
3: O resultado ficou abaixo da taxa de junho, com variação de 0,07% e 0,09% abaixo da taxa do mês anterior. Nos 12 meses encerrados em julho, o índice ficou em 4,44%, abaixo dos 4,64% registrados até junho. O maior impacto veio do grupo habitação, puxado pela alta da energia elétrica. Já o setor de alimentação e bebidas teve queda de 0,67%. A redução veio por influência dos alimentos comprados para consumo em casa. Fernando Gonçalves, gerente do IPCA do IBGE, destacou os alimentos que impactaram no resultado da alimentação.
5: A alimentação no domicílio variou menos 1,14%, com influência das quedas do café moído, menos 2,45%, da cenoura, menos 14,41%, da batata inglesa, menos 19,59%, e do tomate com menos de 29,09%, sendo o tomate o principal impacto negativo no resultado do mês, com menos 0,10%.
3: Já o Índice Nacional de Preços ao Consumidor, INPC, ficou em 0,01% em julho. Em junho, ele estava em 0,14%. O INPC é calculado pelo IBGE com base no rendimento de famílias que recebem de 1 a 5 salários mínimos, sendo o chefe assalariado. Já o IPCA é medido com famílias de rendimento monetário entre 1 e 40 salários mínimos. Reportagem Márcia Fernandes.
1: Apoiar empresas brasileiras impactadas pelas tarifas impostas pelos Estados Unidos.
0: É o que pretende a Apex Brasil por meio de um plano lançado hoje.
1: A ideia é pensar estratégias individuais para cada tipo de negócio e diversificar os mercados para exportação.
2: O Plano de Diversificação de Exportações, elaborado pela Apex Brasil, Agência Brasileira de Promoção de Exportações e Investimentos, pretende atender 5.300 empresas estimadas como atingidas pelo tarifaço imposto pelos Estados Unidos. São companhias de setores como alimentos e bebidas, calçados, moda e máquinas e equipamentos. Além do atendimento individual às empresas afetadas, a iniciativa prevê a conexão com compradores internacionais, como explica Laudemir Miller, presidente da Apex Brasil.
6: Nós vamos colocar as empresas brasileiras frente a frente com compradores internacionais do seu produto em mercados alternativos. Nós vamos fazer isso com feiras internacionais, com rodadas de negócios no Brasil. Nós vamos trazer compradores internacionais ao Brasil e também nós vamos ter uma modalidade de apoio direto a empresas um apoio financeiro em determinadas ações para elas se prepararem para a exportação.
2: Estão previstas mais de 300 ações de diversificação de mercados em todo o mundo. Entre os mercados alternativos com parcerias na agência estão Canadá, México, Alemanha, Turquia, África do Sul, China e Índia. De acordo com Laudemir Miller, presidente da Apex Brasil, a agência vai investir 210 milhões de reais para colocar as ações em prática.
6: A gente não tem como meta recuperar nos 12 meses os 210 milhões, o que a gente quer é ampliar o número de mercados que as empresas exportam e ampliar ainda mais as exportações do Brasil.
2: A partir desta quarta-feira, as empresas afetadas pelo tarifaço e interessadas no plano de diversificação de exportações devem se inscrever diretamente na página da Apex na internet, em apexbrasil.com.br. Reportagem Luana Karen.
0: E produtores de cana-de-açúcar da região Nordeste que sofreram prejuízos econômicos por causa da tributação imposta pelos Estados Unidos ou decorrentes de eventos climáticos extremos têm direito a apoio.
1: Foi publicado hoje decreto que regulamenta a concessão do apoio financeiro.
7: Produtores independentes de cana-de-açúcar da região Nordeste, que tiveram prejuízos na safra 2025-2026, poderão solicitar apoio financeiro. O benefício será de R$ 12,00 por tonelada de cana comercializada, com limite total de R$ 270 milhões de reais em recursos. O apoio é destinado a quem comprovar prejuízos causados pela tributação adicional sobre exportações brasileiras pelos Estados Unidos ou por eventos climáticos extremos. A produção considerada deve ter sido entregue entre 1º de agosto de 2025 e 31 de julho de 2026. Para receber, o produtor precisa apresentar à Companhia Nacional de Abastecimento, a CONAB, a documentação que comprove a comercialização e os prejuízos. Os documentos devem ser enviados até 30 de outubro de 2026. O pagamento será feito pela CONAB por PIX, utilizando a chave CPF ou CNPJ do beneficiário, ou por depósito em conta corrente de sua titularidade. Não tem direito produtores que sejam sócios nas usinas, destilarias ou cooperativas que recebem a cana-de-açúcar. As orientações para envio da documentação e a relação dos beneficiários serão divulgadas pela CONAB em seu site, no endereço gov.br/CONAB. Thaís de Araújo para a Voz do Brasil.
0: Projetos de assistência técnica e extensão rural do semiárido podem ser beneficiados por edital aberto pela Agência Nacional de Assistência Técnica e Extensão Rural, a ANATER, e Ministério do Desenvolvimento Agrário e Agricultura Familiar.
1: São 413 milhões de reais para implementar a adaptação climática na agricultura familiar.
0: Serão selecionados 50 lotes territoriais em 10 estados do semiárido, atingindo mais de 60 mil famílias.
1: A presidente da Agência Nacional de Assistência Técnica e Extensão Rural, Loroana Coutinho, explicou a quem se destina o edital.
8: A gente está falando de agricultores familiares, de povos indígenas, comunidades quilombolas, de assentados e assentadas da reforma agrária, de beneficiários do Programa Nacional do Crédito Fundiário. Então, é uma gama de pessoas que são vinculadas ao Programa Garantia Safra e que agora poderão receber estruturação, poderão receber acompanhamento. Então, não é só assistência técnica e extensão rural, é assistência técnica e extensão rural, mas também estruturação da produção. Então, certamente, a gente vai dinamizar esses 56 territórios com muita ação.
0: O prazo para a inscrição das propostas vai até 31 de agosto e pode ser feita a inscrição pela internet em anater.org/editais-2.
1: Produtores rurais que vão declarar um imposto territorial rural podem fazer de forma mais simples.
0: A novidade deste ano é a opção de quitar o imposto na hora, usando o Pix, cartão ou TED.
1: O prazo de entrega da declaração vai até o dia 30 de setembro.
9: O prazo para a entrega da declaração do Imposto sobre a Propriedade Territorial Rural começou nesta segunda-feira e segue até 30 de setembro de 2026. A novidade este ano é que na versão web para pessoas jurídicas e para proprietários de imóveis rurais com área superior a 100 hectares, o pagamento do tributo pode ser feito por PIX, cartão de crédito, TED ou emissão do documento para pagamento. No sistema é possível preencher, transmitir, retificar e consultar declarações sem a necessidade de instalar programas no computador. O acesso é realizado com autenticação gov.br nos níveis prata ou ouro. Contribuintes que possuem muitos imóveis rurais podem ser importados arquivos contendo múltiplas declarações. Para ter acesso à declaração do Imposto sobre a Propriedade Territorial via web, acesse o endereço serviços.receitafederal.gov.br/login. Lá, o contribuinte deve entrar na conta gov.br, localizar o imóvel e preencher a declaração. Daniele Popov para a Voz do Brasil.
0: O Ministério da Saúde e o Serviço Federal de Processamento de Dados, o SERPRO, anunciaram a nuvem soberana do SUS.
1: E o que isso significa? Que os dados do Sistema Único de Saúde vão ser armazenados em uma única infraestrutura nacional.
10: Pela proposta, informações como históricos médicos, resultados de exames e registros de vacinação passam a ser processados exclusivamente em território nacional. A medida atende a parâmetros da Lei Geral de Proteção de Dados e garante a submissão das bases digitais unicamente à legislação brasileira, como explica o ministro da Saúde, Alexandre Padilha.
11: Todos os mais de 5 bilhões de dados da saúde da nossa Rede Nacional de Dados de Saúde passam a ter a segurança, a casa própria, aqui no Brasil, submetido às leis brasileiras, apenas a nenhuma lei de qualquer outro país.
10: O Serviço Federal de Processamento de Dados e o Departamento de Informação e Informática do Sistema Único de Saúde vão administrar a infraestrutura. O presidente do SERPRO, Wilton Mota, disse que, além de maior segurança, a nuvem soberana do SUS vai permitir a ampliação dos serviços digitais na saúde.
12: É consolidar uma infraestrutura robusta, segura e soberana.
10: Com a nuvem soberana do SUS, o Ministério da Saúde espera consolidar a Rede Nacional de Dados em Saúde, onde o paciente terá toda a sua trajetória no SUS em formato digital. Reportagem Nazi Brum.
0: E a gente vai falar agora de uma coisa que irrita muito brasileiro. São aquelas ligações indesejadas de telemarketing, instituições financeiras.
1: O excesso pode até fazer com que chamadas importantes deixem de ser atendidas.
0: E para ajudar o consumidor a se proteger, existem ferramentas gratuitas que permitem bloquear o telemarketing e identificar quem está por trás de números desconhecidos.
13: O Brasil registra uma média de 305 mil ligações indesejadas por minuto, segundo dados do IDEC, o Instituto de Defesa de Consumidores. O número dá ao país o título de líder global em chamadas abusivas. Desde 2022, a Anatel tem atuado para garantir o direito de quem não quer receber esses tipos de chamadas, que no geral são ofertas de produtos e serviços, pesquisas, pedidos de doações ou cobranças. E mais, muitas vezes são realizadas por robôs.
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13: O Não Me Perturbe é um desses serviços criados para preservar o cidadão das ligações abusivas. Ele é gratuito e permite bloquear chamadas realizadas pelo telemarketing de operadoras de telecomunicações e instituições financeiras participantes. Basta acessar a plataforma www.nãomeperturbe.com.br, realizar o cadastro e selecionar as empresas que você deseja bloquear. Outra alternativa é o Qual Empresa Me Ligou. Caso você receba a chamada de um número desconhecido, é possível acessar o site qualempresameligou.com.br e consultar a qual empresa aquele número está vinculado. A ferramenta permite a localização dos canais oficiais de atendimento da empresa e evita que o usuário caia em golpes. A estudante de psicologia Isabelle Reis se queixa dos
17: constantes incômodos provocados pelas ligações cada vez mais insistentes.
18: Eu recebo muitas ligações pela manhã, muitas ligações pela tarde, e agora recentemente eu venho recebendo ligações até pela noite. Então eu não atendo mais ligação, às vezes pode ser até uma pessoa que é conhecida ou alguma coisa urgente, eu não atendo. Assim, meu celular sempre tá no mudo, inclusive minha mãe até reclama, às vezes ela me liga ou pessoas da minha vida me ligam e sempre tá no silencioso, então se eu não estou com o celular na minha mão, às vezes eu não atendo e às vezes é uma coisa séria.
17: Desde junho de 2024, a Anatel também passou a considerar abusivas as chamadas curtas com duração de até 6 segundos. Desde então, foram realizados mais de 1.200 bloqueios de empresas para a realização de chamadas e quase 40 milhões de reais em multas já foram aplicados. Reportagem Graziele Bezerra.
1: E falamos sobre as ligações indesejadas, muitas vezes feitas para os nossos celulares.
0: Um aparelho que faz parte do dia a dia, sempre ao lado do brasileiro. Por lá a gente faz compras, tem acesso ao banco e aos nossos contatos.
1: Pois então, uma plataforma permite registrar um aparelho celular e emitir alertas em caso de perda, roubo ou furto.
0: É o Celular Seguro, um sistema do Ministério da Justiça e Segurança Pública.
1: A plataforma oferece também a opção de indicar contatos de segurança e comunicar uma ocorrência para bloquear o aparelho de forma simples e rápida.
0: Você sabe como cadastrar o seu telefone na plataforma Celular Seguro? O sistema permite ao usuário registrar o aparelho celular e emitir alertas em caso de roubo, furto ou perda. A plataforma também oferece a opção de indicar pessoas de confiança que vão poder emitir um alerta em nome do usuário caso ele não consiga acessar o sistema. Para usar o Celular Seguro, é necessário fazer o login por meio de uma conta gov.br. O cadastro pode ser realizado pelo aplicativo ou pela versão web da plataforma. Para se cadastrar, basta acessar a plataforma Celular Seguro, escolher a opção Meus Telefones ou Telefones de Confiança e selecionar o aparelho. Depois, basta clicar em Alerta e confirmar o registro. Após a confirmação, será gerado um número de protocolo que pode ser utilizado em eventuais consultas posteriores. A plataforma Celular Seguro também oferece uma ferramenta para consulta de aparelhos usados antes da compra e verificar se determinado aparelho tem registro de roubo, furto ou perda. Para realizar a consulta, basta informar o e-mail, número de identificação único do aparelho celular. O e-mail pode ser consultado nas configurações do aparelho.
19: Priscila Machado, para a Voz do Brasil.
0: Golpistas estão utilizando a logomarca do governo federal para oferecer supostas renegociações.
1: A orientação é não clicar em e-mails, mensagens e links na internet, inclusive em redes sociais.
20: O Ministério da Fazenda alerta para golpes aplicados contra pessoas que procuram renegociar dívidas. Os golpistas utilizam anúncios falsos, e-mails, mensagens e links na internet, inclusive em redes sociais, e usam indevidamente nomes e logomarcas do governo federal para conferir aparência de legitimidade às ofertas. A orientação é ficar atento. A renegociação de dívidas é feita diretamente com as instituições bancárias. O governo não envia links, mensagens digitais ou SMS oferecendo esse tipo de serviço e não mantém sites específicos para renegociação. Por isso, não forneça dados pessoais ou bancários e não faça pagamentos a partir de links recebidos por mensagens ou anúncios. Informações e orientações sobre renegociação de dívidas estão disponíveis no portal oficial do Ministério da Fazenda, no endereço gov.br/fazenda. Em caso de dúvida, procure diretamente a instituição financeira responsável pela dívida e utilize somente canais oficiais. Lucília Araújo, para a Voz do Brasil.
0: Uma aeronave com sensores de alta precisão está sobrevoando Amazônia, Cerrado e Pantanal para medir os gases que causam o efeito estufa.
1: O trabalho é uma parceria entre Brasil e Alemanha.
21: A aeronave, equipada com instrumentos científicos, está fazendo voos no espaço aéreo brasileiro desde o mês passado. O objetivo é medir fluxos e concentrações atmosféricas de dióxido de carbono e metano, dois dos principais gases causadores do efeito estufa. Os voos se concentram na Amazônia, no Pantanal e em parte do Cerrado. O modelo do avião é capaz de voar em uma ampla faixa de altitude, desde 850 metros até 15 mil metros. O pesquisador do Instituto de Física da Universidade de São Paulo, Paulo Artacho, dá os detalhes.
4: O objetivo principal dessa pesquisa é entender melhor as emissões e o processamento atmosférico de um gás de efeito estufa, que é muito importante, que é o metano. Então, o metano é o segundo gás em importância e relevância do ponto de vista de gases de efeito estufa logo depois do dióxido de carbono. E a Amazônia e o Pantanal, em particular, todas as áreas alagadas são fortes emissores de metano.
21: Cerca de 120 pesquisadores de instituições de pesquisa da Alemanha e do Brasil trabalham na coleta de dados. A coordenação é do Instituto Nacional de Pesquisas Espaciais, o INPE, e do Centro Espacial Alemão. Segundo o coordenador da pesquisa, Dirceu Luiz Erdes, os dados vão complementar informações de outros sistemas de observação, validar medições por satélite e aprimorar modelos climáticos.
5: Todos os modelos de IPCC, modelos de clima e tempo, utilizam dados de CO2 e metano. Então, o principal objetivo desse trabalho é validar esses modelos, corrigir o que tiver que corrigir e melhorar as projeções futuras. E também validar os dados satélites. Tem vários satélites hoje, tanto europeus como americanos, japoneses e chineses, que cruzam o nosso território. E eles têm um valor de coleta desses dados. E a ideia desse projeto é coletar os dados in situ, na região, e validar tanto o satélite como os modelos de previsão.
21: A campanha científica deve se estender até meados de setembro. Até lá, serão realizados cerca de 15 voos, tanto durante o dia quanto à noite. Reportagem Luciana Colares de Holanda.
0: O modelo brasileiro de alimentação escolar, que une os produtos da agricultura familiar às merendas servidas aos estudantes, foi apresentado a uma delegação da Etiópia.
22: Antes de chegar ao prato dos estudantes, a merenda escolar percorre um caminho que começa muito antes da cozinha da escola. É um modelo que une alimentação saudável, agricultura familiar e políticas públicas. Uma experiência brasileira que desperta o interesse de outros países, como a Etiópia. Como lembrou a coordenadora-geral do Programa Nacional de Alimentação Escolar, Karine Santos.
23: O Brasil coopera com muitos países. Faz parte da programação dessa missão de receber a delegação da Etiópia, demonstrar como isso é levado a efeito até que esse alimento chegue de fato no prato dos nossos estudantes.
22: A visita integra a parceria de cooperação entre Brasil e Etiópia, voltada ao intercâmbio de experiências sobre alimentação escolar. Analista de projetos da Agência Brasileira de Cooperação, Paola Barbieri, falou como funciona essa cooperação entre os dois países.
24: O Programa de Alimentação Escolar Brasileiro já tem 70 anos, né, de existência, e assim, pelas inovações que o programa traz, os países, eles têm muito interesse em conhecer como ele é organizado, né, como ele é operado.
22: Numa escola do Distrito Federal, a delegação da Etiópia pôde acompanhar o resultado desse trabalho na prática. Parte dos alimentos servidos nas escolas públicas vem diretamente da agricultura familiar. A produção passa pelas cooperativas e segue para as unidades de ensino, como garante o presidente da cooperativa, Anaildo Porfírio da Silva.
25: A nossa cooperativa associação hoje atende 72 escolas, então isso ajuda demais o agricultor.
22: O agricultor familiar José Ailton Alves diz que sente satisfação por ter o seu trabalho reconhecido internacionalmente.
26: A gente se sente honrado e gratificado, porque a gente está vendo que o nosso trabalho está sendo visto.
22: Os alimentos produzidos por agricultores familiares, como José Ailton, chegam a milhões de estudantes, como Otaviana Esteves de Deus, de 11 anos.
27: Muito legal essa hora que a gente reúne todo mundo aqui na mesa
2: para comer, conversar. Um alimento saudável também, muito delicioso.
22: A merendeira Dilma Costa conta que o sucesso é garantido.
3: Hoje é estrogonofe. Hoje vai ser uma loucura. Eles vão comer assim. É sempre repetem, né?
22: A Cooperação Brasil-Etiópia é coordenada pela Agência Brasileira de Cooperação pelo Fundo Nacional de Desenvolvimento da Educação e conta com o suporte de agências das Nações Unidas. Reportagem Cleide Lopes.
1: E essas foram as notícias do governo federal.
0: Fique agora com as notícias do Poder Judiciário e do Congresso Nacional. Uma boa noite.
1: Boa noite para você e até amanhã.
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8: Centro de Estudos Constitucionais do Supremo Tribunal Federal prorroga prazo de inscrições para audiência acadêmica em Belém, no Pará.
9: Relatório do CNJ aponta que medidas protetivas chegam rápido, mas não bastam contra feminicídios.
8: STJ mantém condenação de suposto membro do PCC a mais de 87 anos de prisão.
9: Boa noite, eu sou Arthur Filho.
8: E eu sou Walter Lima.
9: O Centro de Estudos Constitucionais do Supremo Tribunal Federal prorrogou para 16 de agosto o prazo de inscrições para participação na terceira audiência acadêmica regional do projeto O Ensino do Direito Constitucional no Século XXI, Panorama e Perspectivas.
8: O evento será realizado no próximo dia 28 no Instituto de Ciências Jurídicas da Universidade Federal do Pará.
9: As instituições interessadas em fazer exposição oral devem realizar a inscrição por meio de formulário com envio de resumo escrito até 4.000 caracteres.
8: As manifestações devem ter caráter constitucional e poderão abordar um ou mais dos eixos temáticos definidos pelo Centro de Estudos Constitucionais do Supremo Tribunal Federal.
9: Pesquisa apresentada pelo Conselho Nacional de Justiça revela que o sistema de justiça tem concedido com rapidez medidas protetivas de urgência.
8: Mas os dados revelam que ainda é um desafio combater o feminicídio. Fernanda Porto.
11: 53% das medidas protetivas de urgência são concedidas no mesmo dia em que a mulher faz a solicitação. Mas a ação ainda não é suficiente para evitar casos de feminicídios, já que em 57,6% dos casos, as vítimas tinham medidas protetivas vigentes. Os dados são da pesquisa Feminicídio e Medidas Protetivas de Urgência, publicada pelo Conselho Nacional de Justiça. O levantamento foi feito com base em mais de 10 mil inquéritos iniciados e ações penais de primeiro grau ajuizadas entre os anos de 2024 e 2025. Do grupo analisado, 3.449 vítimas, ou seja, duas a cada três mulheres, não tinham medida contra o réu. Já outras 1.669 tinham medida protetiva, o que corresponde a uma a cada três vítimas.
9: Superior Tribunal de Justiça mantém condenação de mais de 87 anos de prisão a suposto integrante do PCC.
8: A decisão é da desembargadora convocada Nilsone de Freitas. Repórter Fátima Uchoa.
27: O réu foi condenado por participação em organização criminosa armada, 5 homicídios qualificados e ocultação de cadáver. Entre as vítimas está uma escrivã da Polícia Civil de São Paulo. Segundo o Ministério Público, o réu é integrante do primeiro comando da capital, o PCC. A defesa pretendia anular a condenação pelo Tribunal do Júri e obter novo julgamento, mas o Tribunal de Justiça de São Paulo negou a apelação, sob o fundamento de que a decisão dos jurados tinha amparo em provas. No STJ, ao analisar o pedido, Nilsone de Freitas destacou que o habeas corpus serve para proteger o direito de locomoção diante de ilegalidade ou abuso de poder, não sendo cabível para rediscutir condenações quando não há flagrante ilegalidade.
9: Justiça Federal suspende reintegração de posse em área disputada por assentados e indígenas pataxós na Bahia.
8: Com a decisão, a ordem de reintegração de posse em favor do INCRA fica sem efeito até um novo julgamento, que só deve ocorrer após produção de prova técnica. Sabrine Menezes.
10: No recurso, o MPF sustentou que os direitos territoriais dos povos indígenas são originários e reconhecidos pela Constituição Federal. Com a decisão, o processo de reintegração de posse do lote 77A, localizado no projeto Assentamento Cumuru-Xatiba, em Prado, na Bahia, deve passar por uma nova perícia para verificar se a área faz parte da terra indígena Comexatibá, do povo pataxó. Em caso de confirmação, os assentados têm direito à indenização e à eventual realocação para outro projeto de reforma agrária.
9: Você acompanha outras notícias.

0: Senado, que começa agora.
1: Vai à sanção programa de incentivos à produção nacional de fertilizantes.
0: Avança projeto que define implementação do novo piso salarial nacional para médicos e cirurgiões dentistas.
1: Estatuto do Aprendiz segue para plenário com urgência.
0: Boa noite.
1: Boa noite.
0: Apesar de ser uma das maiores potências mundiais de produção de alimentos, o Brasil ainda depende fortemente de fertilizantes importados para manter a produção agrícola.
1: Para reduzir essa dependência, o Senado aprovou hoje e encaminhou para a sanção presidencial o projeto que cria um programa de incentivo à produção nacional de fertilizantes. A proposta busca aumentar a oferta do insumo produzido no país, reduzir os custos para o agronegócio e, com isso, ajudar a baratear a produção de alimentos. A reportagem é de Alexandre Campos.
2: A principal mudança feita pelos deputados federais aprovada pelos senadores é a autorização para o repasse de recursos do orçamento ao BNDES para abrir linha de crédito para investimentos na produção de fertilizantes e matérias-primas, remineralizadores, bioinsumos e biofertilizantes. O dinheiro poderá financiar plantas industriais, atividades de pesquisa e infraestrutura de integração de polos logísticos. Relatora do projeto, a senadora Tereza Cristina, do PP de Mato Grosso do Sul, lembrou que apesar de ser uma potência agrícola, o Brasil continua dependente da importação de fertilizantes.
3: Em 50 anos nós revolucionamos a agricultura e a produção brasileira. E hoje, este ano, a gente deve passar os Estados Unidos como maiores exportadores de grãos do mundo. E nós vamos fazer essa façanha com terras pobres, presidente, que precisam de fertilizantes. Então é uma loucura a gente não ter até hoje um proferte da vida.
2: O texto aprovado, que segue para a sanção presidencial, confere ao Conselho Nacional de Fertilizantes e Nutrição de Plantas a atribuição de avaliar a cada 2 anos a efetividade do programa e definir a mistura mínima obrigatória de fertilizantes nacionais aos comercializados em território brasileiro.
0: E a Comissão de Orçamento aprovou a abertura de créditos extraordinários à União para socorrer vítimas de desastres naturais e para agências reguladoras.
1: Relatora da proposta, a senadora Tereza Cristina defendeu que o instrumento da abertura de crédito seja evitado com mais planejamento. Repórter Raíssa Abreu.
4: A medida provisória aprovada destina R$305 milhões ao socorro de vítimas de desastres naturais, como secas e enchentes, em diversos pontos do país. A relatora, senadora Tereza Cristina, do PP de Mato Grosso do Sul, votou pela aprovação da medida, mas reforçou que o crédito extraordinário só deve ser usado em casos excepcionais.
3: Um país que, estação após estação, precisa correr para socorrer aquilo que poderia ter prevenido, não enfrenta um problema de imprevisibilidade, enfrenta um problema de planejamento.
4: A comissão também aprovou um projeto de abertura de crédito de R$24 milhões para reforçar o orçamento das agências reguladoras.
0: Médicos e cirurgiões dentistas podem ter piso salarial de mais de R$13 mil para 20 horas semanais, mas a implementação será gradual ao longo de 3 anos.
1: Foi o que aprovou nesta terça-feira a Comissão de Assuntos Econômicos. Pelo texto aprovado, o piso será implementado em 3 etapas. As informações com a repórter Marcela Cunha.
5: O projeto estabelece piso salarial de R$13.662 para médicos e cirurgiões dentistas que trabalham 20 horas por semana. O novo valor de referência vale tanto para o setor público quanto para o privado e deverá ser reajustado anualmente. A proposta também aumenta para 50% o adicional pelo trabalho noturno e mantém nesse percentual a remuneração das horas extras. O texto já havia sido aprovado pela Comissão de Assuntos Econômicos e de Assuntos Sociais, mas recebeu recurso para votação pelo plenário. Foram apresentadas 4 emendas e por isso o projeto voltou à CAE. O relator, senador Nelsinho Trade, do PSD do Mato Grosso do Sul, aceitou apenas a emenda que prevê a implantação gradual do novo piso, 40% do valor no primeiro ano, 70% no segundo e 100% a partir do terceiro.
6: A transição confere tempo de adaptação aos empregadores, tanto do setor privado quanto do setor público, e mitiga eventuais impactos negativos.

0: negativos sobre o mercado de trabalho.
1: O projeto segue para análise da Comissão de Assuntos Sociais e depois para votação no plenário do Senado.
2: O Senado pode analisar propostas que reduzem o número de dias letivos nos calendários escolares.
3: As ideias foram apresentadas por cidadãos e serão analisadas pela Comissão de Direitos Humanos e Legislação Participativa. Se aprovadas, poderão ser transformadas em projetos de lei. Repórter Herman Kulitz.
4: As iniciativas foram apresentadas por cidadãos pelo portal E-Cidadania. Como receberam mais de 20 mil apoios, se tornaram sugestões e legislativas. Agora, a Comissão de Direitos Humanos e Legislação Participativa vai decidir se elas serão transformadas em projeto de lei. André Camargo, autor de uma das propostas, explicou que antigamente o calendário escolar era de 180 dias e não vê prejuízo no retorno a essa quantidade.
5: As 800 horas vão permanecer, né? A carga horária de trabalho vai se manter. O que vai diminuir é a quantidade de dias letivos para a gente poder se organizar, se reorganizar e tentar ver uma nova saída.
4: Os autores alegam benefícios tanto para os professores, favorecendo a formação continuada e a melhora na qualidade de vida no trabalho, quanto para os alunos, que poderão ter um ano letivo mais dinâmico e focado em um ensino mais eficiente, podendo até diminuir a evasão escolar.
2: E avançou no Senado o Estatuto do Aprendiz, novo marco legal para programas de aprendizagem com regras de contratação de adolescentes e jovens entre 14 e 24 anos, além de pessoas com deficiência em qualquer idade.
3: O texto aprovado pela Comissão de Assuntos Sociais, sem modificações, seguiu com pedido de urgência para votação no plenário do Senado. Repórter Marcela Diniz.
6: O contrato terá duração de 2 anos, podendo ser prorrogado por mais um, e a jornada poderá chegar a 8 horas diárias para quem já concluiu a educação básica. A proposta garante direitos como vale transporte, férias no mesmo período do recesso escolar para menores de 18 anos e estabilidade para gestantes. O texto mantém a obrigatoriedade de contratação de aprendizes por empresas de médio e grande porte nos mesmos percentuais de hoje, mínimo de 5% e máximo de 15%, de acordo com o número de trabalhadores. Micro e pequenos negócios continuarão com contratação facultativa. Para quem não cumprir a cota, o texto prevê multa de R$3.000 por aprendiz não contratado. Em caso de reincidência ou embaraço à fiscalização, o valor dobra. O texto aprovado pelos senadores é o mesmo que veio da Câmara. 5 emendas de plenário foram rejeitadas na Comissão de Assuntos Sociais. Entre elas, a que transferia para negociação coletiva regras sobre aprendizagem. O senador Flávio Arnes, do PSB paranaense, lembrou que já existe decisão do STF proibindo esse tipo de acordo quando o que está em questão são direitos de adolescentes.
7: Não se pode discutir mais vagas ou menos vagas. E já existe o tema 1046, que afastou expressamente das políticas de inclusão de aprendizes a negociação coletiva. A empresa pode alocar aprendizes em outros tomadores de serviço, públicos ou privados. Então, várias alternativas foram criadas para se ultrapassar o problema de eventualmente uma empresa não poder contratar.
6: A aprovação no Senado é o último passo da análise da proposta no Congresso, mas para virar lei, ela ainda precisa ser sancionada pelo presidente da República.
2: E o senador Paulo Paim, do PT do Rio Grande do Sul, reafirmou o apoio à redução da jornada para 40 horas semanais, sem redução de salário. Segundo ele, mais de 80% dos brasileiros apoiam o fim da escala 6x1.
3: Paim também citou estudos que apontam a possibilidade de criação de 4,5 milhões de novos empregos com a medida. Ao destacar que a proposta já recebeu o aval dos deputados, o senador defendeu que a PEC seja colocada em votação no Senado.
8: Não estamos diante de uma pauta de esquerda ou de direita, de centro ou do governo ou da oposição. Estamos diante de uma pauta dos brasileiros, das famílias brasileiras.
3: Edição de Paula Groba e trabalhos técnicos de Eliseu Caires. O Jornal do Senado fica por aqui. Acompanhe agora as notícias da Câmara dos Deputados. Boa noite.
2: Boa noite e até amanhã.
9: Jornal Câmara dos Deputados. Comissões declaram nulo casamento de menores de 16 anos de idade.
10: Propostas aumentam o acesso da população às canetas emagrecedoras.
9: Lei votada pelos parlamentares amplia o uso do FGTS por filantrópicas.
11: Boa noite. Uma nova lei mantém até 2030 a autorização para que instituições filantrópicas de saúde utilizem recursos do FGTS, a partir de projeto que passou pela análise dos deputados. Quem explica é a repórter Maria Neves.
12: Já está em vigor a lei que prorroga até 2030 o prazo para que hospitais filantrópicos utilizem recursos do Fundo de Garantia do Tempo de Serviço, o FGTS. Entre 2019 e 2022, a legislação permitia a essas instituições de saúde sem fins lucrativos aplicarem verbas do FGTS, mas a autorização não foi prorrogada. A norma sancionada agora foi apresentada pelo deputado Paulo Pimenta, do PT do Rio Grande do Sul, ainda este ano. O parlamentar apenas recuperou o texto de uma medida provisória do Executivo, que perdeu a validade porque não foi votada pelo Congresso. Ao defender a aprovação do então projeto de lei no plenário da Câmara, o deputado Pompeu de Matos, do PDT do Rio Grande do Sul, ressaltou que a proposta vai beneficiar especialmente as Santas Casas.
13: É uma tomada de uma possibilidade que tinham as Santas Casas de se socorrer do Fundo de Garantia por Tempo de Serviço para suprir as dívidas que têm de financiamento. Segundo consta, a própria Santa Casas já declararam que há uma dívida em torno de 10 bilhões e existe recurso no Fundo de Garantia destas Santas Casas que pode ser lançado mão.
12: O governo estima que a utilização de verbas do FGTS pode reduzir os encargos financeiros das entidades filantrópicas de patamares próximos a 18% ao ano para cerca de 12% ao ano. Para serem consideradas filantrópicas, as instituições devem destinar pelo menos 60% dos atendimentos ao Sistema Único de Saúde, de forma gratuita para a população. Os empréstimos com recursos do Fundo de Garantia vão beneficiar também instituições sem fins lucrativos que atuem no campo para auxiliar pessoas com deficiência e que participem de forma complementar do SUS. Na Câmara, o texto foi aprovado em 7 de julho e logo em seguida, no dia 15 do mesmo mês, os senadores também acolheram o projeto. Da Rádio Câmara de Brasília, Maria Neves.
9: Projeto de Ribamar Silva, do Podemos de São Paulo, atualiza as regras de rotulagem de alimentos. A proposta prevê informações nutricionais mais claras e acessíveis para orientar os consumidores na escolha de produtos.
11: De acordo com o texto de Ribamar Silva, a regulamentação deve estabelecer critérios para destacar o teor de açúcares, sódios, gorduras e outros componentes de interesse para a saúde. O projeto também prevê recursos de acessibilidade, como o sistema Braille e ferramentas digitais para pessoas com deficiência.
9: Saúde. Projetos em discussão na Câmara querem aumentar acesso da população às chamadas canetas emagrecedoras. A repórter Mônica Tati tem os detalhes.
14: 60% dos brasileiros estão obesos ou acima do peso, segundo dados divulgados pelo Ministério da Saúde. Dessas pessoas, um quarto já é considerada obesa. A obesidade geralmente acarreta doenças crônicas como hipertensão, diabetes e problemas cardiovasculares. São necessárias várias medidas para evitar a condição, como boa alimentação e a prática de exercícios físicos. Mas o uso de substâncias presentes nas chamadas canetas emagrecedoras tem se mostrado eficaz para reduzir o peso corporal e ajudar no controle da obesidade. Para tentar controlar os danos, deputados apresentaram projetos para aumentar o acesso da população a esse tipo de tratamento. O deputado Mário Eringer, do PDT de Minas Gerais, apresentou o projeto de lei que declara de interesse público os medicamentos Monjaro e Zepbound, que utilizam como princípio ativo a tirzepatida. A medida permite que o governo utilize o mecanismo de licença compulsória da propriedade industrial, popularmente conhecido como quebra de patente.
15: A quebra da patente propicia que outras empresas, aumenta a concorrência, possam fabricar esse medicamento, a tisepatida, e atingir o maior número de pessoas, porque haverá com certeza uma redução do preço. Hoje, o preço do Mounjaro e do Zepbound é muito caro, impossibilita qualquer pessoa de classe média alta até, de usar esse medicamento, porque o preço é muito alto. E os benefícios são tão grandes que isso é vantagem para a saúde pública de uma maneira geral.
14: Já o deputado Damião Feliciano, do União da Paraíba, apresentou o projeto que exige a oferta de liraglutida, que tem o nome comercial de Saxenda, e a semaglutida, conhecida por Wegovy ou Ozempic, pelo SUS, o Sistema Único de Saúde. Segundo Damião Feliciano, esses dois medicamentos são reconhecidos mundialmente como eficazes no tratamento da obesidade, mas o preço é uma barreira para a população mais carente. Segundo a Anvisa, a liraglutida auxilia no controle crônico de peso em associação a uma dieta baixa em calorias e ao aumento de exercícios físicos. A semaglutida, por sua vez, é mais uma opção para o tratamento do diabetes mellitus tipo 2. Os projetos que pretendem facilitar o acesso da população às canetas emagrecedoras estão em diferentes fases de apreciação na Câmara dos Deputados. Da Rádio Câmara de Brasília, Mônica Tati.
16: Trabalho.
17: Sidney Leite, do PSD do Amazonas, pondera que o texto da PEC do fim da escala 6x1 deve contemplar os interesses tanto dos empresários quanto dos trabalhadores. Ele afirma que a redução da jornada vai garantir mais tempo de convivência familiar para os brasileiros.
18: É importante que se compreenda que nós temos um segmento para quem empreende nesse país, o comércio e o serviço. Há necessidade que nesse relatório que nós vamos aprovar contemple esses setores, que são setores que muitas vezes não conseguem manter o trabalhador na formalidade, tendo em vista os altos custos dos encargos sociais. Mas isso não deve ser fator para que aqui no parlamento nós possamos avançar e dar fim a essa escala, e que homens e mulheres possam ter o direito de conviver com a família, direito ao lazer, direito ao estudo, e com isso ter uma qualidade de vida melhor.
19: Sidney Leite lembra que a escala 5x2 já existe em áreas como o serviço público, o setor financeiro e parte da indústria. O parlamentar acredita que o fim da escala 6x1 vai contribuir para a redução do adoecimento dos trabalhadores e para o aumento da produtividade no ambiente profissional.
16: Economia.
17: Luiz Erondino, do PSOL de São Paulo, é uma das autoras do projeto que cria o Sistema Nacional de Transparência e Monitoramento de Preços de Combustíveis. A proposta prevê um portal público para consulta em tempo real dos preços praticados em postos de todo o país.
19: Luiz Erondino sugere que distribuidoras e revendedores informem à ANP dados sobre preços, custos e volumes comercializados. Ela acrescenta que o texto estabelece mecanismos para identificar variações abusivas de preços, além de estabelecer sanções administrativas.
16: Ciência e tecnologia.
17: Lucas Ramos, do PSB de Pernambuco, propõe discutir a criação da CID Digital, uma contribuição sobre as receitas obtidas por plataformas digitais com a prestação ou intermediação de serviços. A medida busca estabelecer uma nova forma de tributação para o setor.
19: Lucas Ramos destaca que a proposta divide opiniões e que, por isso, precisa ser debatida. Enquanto os defensores apontam a necessidade de ampliar a tributação, empresas afirmam que já recolhem diferentes impostos e alertam para o risco de aumento de custos e repasse ao consumidor.
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16: Direitos Humanos.
17: A Câmara aprovou projeto que declara nulo o casamento de menores de 16 anos de idade. A repórter Paula Bittar acompanhou a votação.
0: A Comissão de Constituição e Justiça da Câmara aprovou uma proposta que declara a nulidade em qualquer caso do casamento de pessoas que não atingiram 16 anos de idade, a chamada idade núbil. O texto aprovado exclui artigos do Código Civil que prevêem a possibilidade de casamento antes da idade núbil, como em caso de gravidez, ou estabelecem regras e prazos para confirmação ou anulação desses casamentos. A relatora na CCJ, a deputada Ana Paula Lima, do PT de Santa Catarina, apresentou um parecer favorável a esse projeto da deputada Laura Carneiro, do PSD do Rio de Janeiro, mas rejeitou um outro do deputado Dr. Fernando Máximo, do PL de Rondônia, que pretendia facilitar o casamento de quem atingiu 16 anos com a assinatura de um dos pais ou responsáveis. Atualmente, a lei exige a assinatura de ambos os pais ou representantes legais nesses casos. Ana Paula Lima também destacou que a vedação do casamento de menores de 16 anos encontra respaldo constitucional na proteção à infância e à juventude.
21: A aprovação do meu parecer pela Comissão de Constituição e Justiça, que torna nulo o casamento antes dos 16 anos, não é só um detalhe jurídico, é a Câmara Federal dizendo com todas as letras que esse tipo de casamento nunca deveria ter existido. Uma criança e adolescente ser empurrada para dentro de um casamento significa abandono escolar, gravidez precoce e muitas vezes violência escondida dentro de casa. Fecharmos as brechas que ainda restam na nossa legislação é proteger meninas que sozinhas não teriam como se defender.
0: A proposta que declara a nulidade em qualquer caso do casamento de pessoas que não atingiram 16 anos de idade já pode seguir para análise do Senado, a menos que haja recurso para votação antes pelo plenário da Câmara. Da Rádio Câmara, de Brasília, Paula Bittar.
16: Transportes.
19: Júlio Lopes, do PP do Rio de Janeiro, apoia projeto que estabelece o transporte público gratuito como um direito universal no país. Na opinião do parlamentar, a tarifa zero estimula o comércio e já é uma realidade bem-sucedida em diversas cidades.
22: Essa é uma ideia disruptiva, uma ideia nova, uma ideia importante, porque muitos países do mundo já estão começando essas experiências, assim como no Brasil. Nós já temos várias cidades no Brasil, mais de 14 cidades brasileiras, onde o transporte é gratuito e gera um movimento enorme na economia, porque você usa o transporte não só para ir trabalhar, mas também para se divertir, para ir cuidar da sua saúde, para cuidar da vida médica, clínica dos seus filhos também, enfim. O transporte gratuito gera um movimento enorme na economia.
17: Júlio Lopes reconhece os desafios para garantir o financiamento da medida, mas acredita que a criação de fontes permanentes de recursos e o uso de matrizes energéticas mais baratas, como o gás natural, podem garantir a mobilidade gratuita sem distinção de segmentos da população.
19: Proposta de Chico Alencar, do PSOL do Rio de Janeiro, prevê passe livre em todos os transportes públicos do país para pessoas com deficiência e doenças crônicas. A ideia, segundo o deputado, é garantir mobilidade e ampliar o acesso a um direito básico.
17: Chico Alencar lembra que pessoas com deficiência e doenças crônicas enfrentam limitações específicas e que, por isso, precisam de tratamento diferenciado no acesso ao transporte. Ele acrescenta ainda que é dever do poder público atender ao interesse coletivo e garantir a inclusão.
23: Então, esse passe livre em todos os transportes coletivos para o portador de doença crônica e ou de deficiência é, na verdade, o cumprimento de um direito que a gente quer ver assegurado. É bom lembrar que os serviços de transporte público são uma concessão do poder público e as empresas concessionárias têm que se submeter à legislação mais geral, que é, por definição, voltada para o bem comum.
16: Desenvolvimento regional.
19: Dorinaldo Malafaia, do PDT do Amapá, é relator de projeto que concede a Macapá o título de Capital Nacional do Meio do Mundo. A proposta destaca que a cidade é a única capital brasileira cortada pela linha do Equador, onde o equinócio pode ser observado duas vezes ao ano em março e setembro.
17: Dorinaldo Malafaia deu parecer favorável à iniciativa, ressaltando a importância do reconhecimento para a identidade local. Ele aponta que a homenagem pode fortalecer o turismo de Macapá por valorizar atrações ligadas à linha do Equador, como o Parque Meio do Mundo.
19: Projeto de Márcio Neiser, do Solidariedade, transforma o festejo do Santuário Diocesano Nossa Senhora do Coco da Aparecida, em Loreto, no Maranhão, em manifestação da cultura nacional. A celebração é realizada anualmente entre os dias 6 e 15 de agosto.
17: De acordo com Márcio Neiser, o festejo reúne milhares de romeiros de diferentes regiões do país e representa uma tradição centenária da população maranhense. Na visão do deputado, a proposta valoriza o patrimônio cultural e incentiva o turismo e o desenvolvimento local.
16: Comissões.
19: Rui Carneiro, do Podemos da Paraíba, apresentou projeto que institui a Política Nacional de Integridade Pública e Governança Preventiva. O deputado explica que a proposta fortalece os mecanismos de prevenção de irregularidades, transparência e eficiência na administração pública.
17: Entre as medidas previstas no projeto de Rui Carneiro estão a obrigatoriedade de programas de integridade nos órgãos públicos, com códigos de ética, canais de denúncia e capacitação de servidores. O texto também cria órgãos destinado a produzir inteligência, identificar riscos e apoiar os órgãos de controle.
16: Justiça.
19: Projeto de Beto Pereira, do Republicanos de Mato Grosso do Sul, define os critérios para caracterizar o notável saber jurídico exigido para a indicação de ministros dos tribunais superiores e desembargadores. Entre os parâmetros sugeridos estão atuação no magistério e produção científica.
17: Beto Pereira também defende que a titulação de doutor em direito e o recebimento de premiações na área jurídica sejam considerados para as nomeações. Na visão dele, a medida dá mais objetividade ao conceito previsto na Constituição e reduz interpretações subjetivas no processo de indicação.
16: Segurança Pública.
19: Sancionadas pelo Poder Executivo, propostas discutidas na Câmara ampliam a proteção às mulheres.
17: Deputadas apontam avanços com as novas leis do Pix Pensão e de divulgação do Ligue 180, segundo ressalta o repórter José Carlos Oliveira.
1: Deputadas participaram da cerimônia de sanção das novas leis do Pix Pensão e de divulgação do Ligue 180 e apontaram avanços no Pacto Nacional dos Três Poderes contra o Feminicídio. A lei que obriga o poder público a divulgar o telefone exclusivo de denúncia de violência contra a mulher em locais públicos e privados de grande circulação surgiu de proposta da deputada Laura Carneiro, do PSD do Rio de Janeiro. Relatora do texto na Câmara, a deputada Camila Jara, do PT do Mato Grosso do Sul, destacou os esforços de fortalecimento do Ligue 180, criado em 2005.
4: O 180 tinha sofrido um completo desmonte. As mulheres ligavam e eram encaminhadas para qualquer lugar e eram muitas vezes revitimadas. Quando a deputada Laura faz esse projeto para que os estados divulguem o 180, é uma maneira da gente estar ampliando e garantindo que ele funcione.
1: Já a lei do chamado Pix Pensão altera o Código de Processo Civil para instituir a transferência automática de pensão alimentícia. O texto surgiu de proposta da deputada Tabata Amaral, do PSB de São Paulo, com a intenção de reverter o atual quadro de 650 mil processos judiciais por falta de pagamento de pensão alimentícia, muitos deles relativos a homens de classes média e alta.
5: São 11 milhões de mães solo no nosso Brasil. Quase 2 milhões de crianças que não têm o nome do pai na certidão de nascimento. E aquilo que a gente tem para CLT, para o assalariado, que é o desconto da pensão, a gente vai ter para todo mundo com essa lei. Pode ser MEI, pode ser autônomo, pode trocar de emprego, pode ser empresário, pode estar na informalidade, deve uma pensão alimentícia, tem filho, vai ter que ter o depósito na conta da mãe todo mês certinho.
1: Da Rádio Câmara de Brasília, José Carlos Oliveira.
19: Projeto de Alexandre Guimarães, do MDB do Tocantins, cria a Política Nacional de Prevenção e Enfrentamento à Violência de Gênero no Ambiente Digital. Segundo o autor, o objetivo é estabelecer medidas que protejam as vítimas e responsabilizem os autores de crimes cometidos na internet.
17: Entre as medidas previstas no projeto de Alexandre Guimarães estão a criação de canais para denúncias e a remoção de conteúdos ilícitos. O texto também estabelece regras para provedores e prevê ações de educação digital e prevenção contra o uso ilegal da internet. Inteligência Artificial.
19: Termina agora o Jornal Câmara dos Deputados, produzido pela Rádio Câmara, com trabalhos técnicos de Everson Urani e apresentação de Márcio Aquiles Sardi e José Carlos Andrade. Uma ótima noite para você.
17: Boa noite, a Voz do Brasil volta amanhã.
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0: Ótima noite de terça-feira, tudo bem com você? Começando mais um Arquivo da Onda aqui em 101,1. Até às 10 da noite, as melhores do passado pra você relembrar. E você pode pedir a sua, 3882-6000. Pra começar o arquivo, tem Bon Jovi.
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0: A onda é muito mais lembrança na sua noite. Rosana, direto no olhar. Diana Ross, Daniela Mercury, também Marquita. Na volta tem um arquivo do ouvinte.
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0: De volta com o Arquivo da Onda até a meia-noite. E agora tem o arquivo do ouvinte com a sua participação no 3882-6000. Agora a música da Simone.
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0: Onda, é muito mais companhia, é muito mais amor, fechando essa primeira hora do Arquivo da Onda. Já já tem mais, a viagem continua. Vai ter Richard Marx, Zizi Posse e muito mais.
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De volta com o Arquivo da Onda até a meia-noite, Dire Straits.

0: A onda é muito mais amor, é muito mais companhia. Angela Rorô, Simples Carinho, Champagne, também Kylie Simons, Zizi Posse e A Paz. Na volta tem a sua música aqui no Arquivo do Ouvinte.
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1: De volta com o Arquivo da Onda até a meia-noite. Participação da Dani aos Martins.
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0: A Onda é muito mais amor, é muito mais companhia. Ponto final e mais um arquivo da Onda. De volta amanhã, quarta-feira, a partir das 10 da noite. As melhores do passado. Grande abraço e até amanhã. Tchau.
1: 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De volta amanhã, às 10 da noite.

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1: Oi, turma, bom dia. Estamos chegando até às 7 da manhã aqui, ó. A Onda é muito mais no começo do seu dia, muito mais músicas, muito mais alegria. Eu sou o Fontenelle, bora juntos, tô

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Bom dia! Quartamos no rádio! Quarta-feira, turmada querida! Estamos por cá, hein? Vivendo a quarta-feira, 12 de agosto do ano 2026, Dia Internacional da Juventude, Dia Nacional das Artes, Dia também do Papagaio, Dia Mundial do Elefante. Hoje é o seu dia.

bora tirar o povo da cama, é o Brasil acordando ao som do Alô, bom dia. Bora nessa, caminhoneiro está no trecho.

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2: É muita música e alegria no começão do seu dia, gente. Obrigado pela audiência. Uma quarta-feira abençoada para todo mundo, viu? Vem comigo, estamos aqui.

0: mineiros. Sonho realizado. Bom dia.
1: Você pediu, você participou. 0800-558-0057.
2: Alô?
3: Alô?
1: Alô? Alô, bom dia.
0: Bom dia, alegria, bora zapear, bora pro WhatsApp falar com a caboclada de todo o Brasil. O pessoal vai acordando, é quarta-feira. Alô, bom dia.
4: Bom dia, Frotinelli, bom dia, bom dia.
0: Bom dia, alegria.
4: Como é que você tá? O número um do Brasil. Tamo junto.
0: E misturado.
4: Bom dia pra você.
0: Bom dia, meu irmãozão, Deus te abençoe. Boa quarta.
4: Bom dia, Sérgio Frotinelli.
0: Bom dia.
4: Camarada de Grito de Cerejeira.
0: Oi, irmão.
4: Tá com o modão aí do João Paulo Daniel.
0: Agora.
4: A loura do carro branco.
0: Essa é bonita e é caprichadona. Alô, bom dia.
5: Bom dia, Fontenelle.
0: Bom dia.
5: Tudo bom?
0: Bom.
5: Aqui o Antônio de Resende.
0: Ô, Tony.
5: Bota o modão aí pra mim.
0: Agora.
5: Sérgio Reis.
0: Ei, moda.
5: Alô? Alô, um abraço, fico com Deus.
0: Outro, meu irmão, aquele abração. Alô, meu amigo Esmeraldo Barros, está em Oriximiná, tá com nós, Antônio Feitosa.

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1: Bom dia, Éder José, tá em Califórnia, São Paulo, tá com nós também o André, né? Ô André, tá em Campo Verde, tá no Bruto aí já, Andrezão, aquele abração, André Paris, bom dia!

grandalhão Sérgio Reis, pinga de mino, alô, bom dia. Abraçando aqui a Eli, que está encharqueada no interior paulista, alô, Lena Maggiore, tá com nós em Barra Bonita, né, meu benzão? Aquele abração, São Paulo, acompanhando o Fontenelle, a Patrícia tá no alto do Taquari, Mato Grosso tá por cá, o meu amigo Maico está em Angatuba, São Paulo, Vilmar Soares em Pirapora, fala Vilmar, aquele abração, boa quarta. Alô, Roberto Antônio, está com nós em Araraquara, o José Gonçalves está em Porto Velho, né, seu Zé? Aquele abraço pro senhor, brigadão, viu? Minha amiga Suiane, é Suiane Neves, né? Ô, Suiane, você tá bem, meninona? Tá com nós no alto do Araguaia, tá acompanhando o Fontenelle, o Antônio Luiz tá com nós também, né? O meu amigo Antônio, tá em Denise, Mato Grosso, aquele abraço, viu? Quem mais tá por cá? Meu amigo Wellington Batista tá em Costa Rica, Mato Grosso do Sul também tá por cá. Alô, Negrinho do Arroz, tá com a gente em Cerejeiras. O José Fogaça tá em Pitanga, no Paranazão. Célia tá em Caçapava, Vale do Paraíba, São Paulo. Joel Mendes, ô Joel, você tá bem, meninão? Tá com nós em Cândido de Abreu, no Paranazão. O Chicão, veião de Diadema, tá por cá. Alô, meu amigo Diomar Bola, está com nós, né? Ligadão aí em Salto do Anta, Paranazão também tá por cá. Marta Nicareta tá em Cláudia, Mato Grosso. A Rosa Helena em Pratápolis. Grazi Ramos em Caçapava, São Paulo, Vale do Paraíba. Arley está com nós em Americana. Alô, Carlos, tudo bem? É o Carlos, está em Gavião Peixoto, São Paulo. O Hamilton está em Santarém, né, Hamilton? Bom dia!

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1: 5:21 na Onda. Bom dia, gente. Olha a hora, 5:21.
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0: dia, gente. Estamos de volta aqui na Onda.
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2: O grande compositor Paraíso, que fez dupla com Tião Carreiro, nos presenteou com obras inesquecíveis, não é mesmo? Todo mundo sabe que A Loira do Carro Branco é um dos seus maiores sucessos, mas existe uma moda que toca a alma com uma riqueza poética ainda mais profunda. Hoje vamos falar da emocionante Saco de Ouro. Sejam bem-vindos, amigos e amigas do Alô Bom Dia e do querido Sérgio Fontenelle. Aqui quem fala com vocês é Dinei Sertanejo. Esse é o Essência Sertanejo de quarta-feira. Desde já, desejo para você uma ótima quarta. Que Deus abençoe.
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2: Quando a gente ouve o verso "Eu fiz meu futuro sem violar a lei", bate no peito o orgulho daquele que construiu a vida com suor, do trabalho honesto e muita dignidade. Na canção, um simples saco de estopa vira uma verdadeira relíquia, guardando objetos que carregam a memória da dura lida no campo. Porque o verdadeiro ouro dessa história não está no dinheiro, mas sim nas recordações que o tempo não consegue apagar. E aqui vai uma curiosidade que pouca gente conhece: essa obra-prima eternizada pela dupla Mococa e Paraíso e regravada por gigantes como Chitão e Chororó, Eduardo Costa. Essa moda inicialmente foi composta pensando na saudosa Berenice Azabunja, lá do Rio Grande do Sul. Apenas imagine essa joia ganhando vida na voz da Berenice, abraçada à sua sanfona inseparável. Seria uma interpretação carregada de pura autenticidade e identidade regional. Talvez seja por carregar tanta verdade que Saco de Ouro continua arrepiando quem escuta. Ela nos leva ou nos lembra de um jeito tão lindo como transformar as memórias mais simples nos maiores tesouros da nossa alma. Então é isso, amigos e amigas. Esse é o Essência de quarta-feira. Desejo para você uma quarta abençoada. Até amanhã. E deixo para vocês aqui Saco de Ouro na voz de Mococa e Paraíso. Um abraço. Tchau.

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1: Bora resumir a nossa história em música boa. Bora nessa, bora acordar, gente.

0: Caprichada, Barreirito Júnior com o Creone. Quebra topete aqui no Alô, bom dia, o caprichadão número um do seu rádio.
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2: Alô?
1: Alô? Alô, bom dia.
0: Bom dia, alegria. Bora pro WhatsApp, bora falar com o Brasil. O pessoal acorda cedinho, ligado aqui com o Fontenelle. Alô, alô, bom dia.
3: Bom dia, Fontenelle.
0: Bom dia.
3: Aqui é o Antônio, aqui de São Sebastião do Bela Vista, de Minas. Manda uma moda pra nós, Fontenelle.
0: Agora.
3: Marguinho Pardal, o rei dos delegados.
0: Alô, danado, caprichou no pedido. Alô, bom dia.
4: Bom dia, Fontenelle.
0: Bom dia, Zé.
4: Ô, Fontenelle, toca nós aí. Ah. Empreitada perigosa.
0: Boa moda.
4: Jacó e Jacozinho.
0: Legal.
4: O abraço do Zé Vicente.
0: Valeu, Zé.
4: Daquele era Soiava da Serra e da Dona Olga.
0: Aquele
4: o
0: abraço.
4: Dos Vicente.
0: Legal.
4: Fique com Deus. Até a próxima.
0: Até a próxima. Boa semana aí. Boa quarta pro senhor, pra Dona Olga Lou.
5: Ela que é o Juca aqui de Belo Valo, município.
0: Ô, Juca.
5: Boa morte. Um grande abraço aí. Manda uma moda boa pra todos aí. Uma moda do Roninho.
0: Agora, Neio. Deixa com nós. Bora juntos no rádio. Pardinho e Pardal, rei dos delegados. A gente toca no Alô, bom dia, o caprichadão do seu rádio.
1: Alô, bom dia.

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1: Bom dia, flor do dia, abraçando o José, tá com nós em São José do Rio Preto e também o Zé Maria em Santarém, Pará.

Tião Carreira e Pardinho no Alô Bom Dia Empreitada Perigosa. E nós tá como, hein? Tá no rádio, tá na internet. O Beto tá em Porto Ferreira, tá ligadão com o Fontenelle, aquele abração, viu? Quem mais tá por aqui? O Abel Rodrigues está em Xinguara, Parazão. Alô, Parazão, bom dia, obrigado. Daiane Santos em Caraguatatuba. Quem mais tá aqui? O Miguel Caraguatatuba também por cá, o Juca Romão em Belo Vale, tá aqui o Jurandir, acorda Jura, vamos desamassar essa cara aí, ô cara amassada. Ismael tá em Taubaté, o Antônio Carlos em Cajamar. O Antônio fez 70 anos domingo, né Antônio? Parabéns pra você, tá meu irmãozão? Tudo de bom. 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Esse é o meu WhatsApp pessoal, manda aqui pra mim, tô aguardando você. Bom dia.

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1: 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Bom dia.
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4: Bom dia para você que está aqui na Onda, uma excelente manhã.
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2: Bom dia, moçada. No Centro de Agro de hoje, vamos falar da atemoia, aquela prima da fruta do conde. A atemoia é um cruzamento que deu muito certo. O segredo para o sucesso do pomar é o manejo da poda e da produção. Diferente de outras árvores, a atemoia precisa de podas programadas para florescer na época em que o preço está melhor. Além disso, ela é mais resistente ao transporte que a pinha comum, o que permite ao produtor vender para mercados mais distantes sem perder qualidade do fruto. Esse foi o Centro do Agro. Um bom dia para você.

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2: Eu estou do seu lado, na quarta-feira mais gostosa do rádio. Marcos está em Suzano, São Paulo. Helenice Silva está em Arenápolis, Mato Grosso. Aquele abraço, Clarice Prado em Paraibuna, São Paulo. Alô, meu amigo Ludemir, tá com nós em Santa Rita do

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2: Bom dia, Nancy Meirelles, em Luziânia, Goiás. Eliana tá em Araras. Boa quarta-feira pra todo mundo. Bom dia. Não.

0: Paula Fernandes, Mentiras.
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2: Alô?
3: Alô?
1: Alô, bom dia.
0: Bora zapear, bora lá pro WhatsApp. Ah, bora falar com o Brasil. O pessoal tá por aqui. Alô, bom dia.
4: Alô, bom dia, Fontenelle.
0: Bom dia.
4: Aqui é RPR, Ibipeba, Bahia. Eu gostaria de ouvir uma música com Leconuto e Robertinho. Carne e unha, se for possível, meu amigo. Tchau, tchau. Bom trabalho.
0: Vou caprichar pra você, irmãozão. Deixa comigo. Tem mais gente aqui. Alô, alô, bom dia.
5: Bom dia, Sérgio Fontenelle. Tudo bem?
0: Tudo.
5: Aqui é a Jovilde, aqui de Costa Rica, Mato Grosso do Sul.
0: Que legal,
5: tá?
0: Amiga.
5: Tá com uma música boa pra nós aí, então na escuta.
0: Aí sim, hein? Deixa com nós, vou caprichar pra você aqui, tem mais gente aqui, deixa eu ver. Alô, alô, bom dia.
6: Alô, bom dia, Fontenelle. Sou Aparecida Rodrigues Santos, gosto muito do seu programa.
0: Que legal.
6: Sou aqui de Paraíso das Águas, assentamento Mateira, Mato Grosso do Sul.
0: Aí sim, vou caprichar pra você, viu, amiga? No modão daquele jeito, ó, Léo Canhoto e Robertinho, carne e unha no Alô, bom dia.
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0: sua música, mande o seu recado. 0800-558-0057.
1: Você vai participando comigo, vai pedindo sua moda e nós vamos juntos.

0: Martins no Alô, bom dia.
1: Gosta demais do chapeludo.
0: É o chapeludo aqui no Alô, bom dia, o caprichadão do seu rádio, viu? Olha, gente, bom dia pra você que tá aqui com fonte nele, você que vai acordando, vai despertando pra mais um dia, cabeceira. 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
4: 6:02 na onda, gente. Bora acordar 6:02.
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1: Bom dia, gente. Bora despertar para mais uma manhã. 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

0: Estamos no ar em todo lugar, bora juntos aqui no rádio, na internet, em mais uma hora gostosa. Boa quarta. O programa sertanejo número 1 do Brasil. Bom dia!
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2: Deus abençoe você e toda a sua família. Uma excelente quarta-feira para você que sintoniza o Sérgio Fontenelle no Alô Bom Dia. Eu tenho certeza de que Deus vai falar muito ao seu coração através deste programa.
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2: Deuteronômio capítulo 6, versículo 4 a 9. Ouve, ó Israel, o Senhor nosso Deus é o único Senhor. Amarás o Senhor teu Deus de todo o teu coração, com toda a tua alma e com todas as tuas forças. Os mandamentos que hoje te dou serão gravados no teu coração. Preste atenção, paz. Tu os inculcarás a teus filhos e deles falarás, seja sentado em tua casa, seja andando pelo caminho, ao te deitares e ao te levantares, hás de prendê-los à tua mão como sinal e os levará como uma faixa frontal diante dos teus olhos. Tu os escreverás nos umbrais e nas portas de tua casa. Os pais têm que aprender. Os filhos só vão aprender da infância se os pais ensinarem, se os avós ensinarem. Veja, desde a infância conheces as Sagradas Escrituras e elas têm o poder de que a Bíblia tem? De te comunicar a sabedoria que conduz à salvação. Olha que bonito. Te comunicar a sabedoria que conduz à salvação. É para isso que a Bíblia foi escrita, para te comunicar a sabedoria. Sabedoria que te leva para o céu. Toda a escritura é inspirada por Deus, toda a escritura, mas foram os homens inspirados por Deus. Toda a escritura é inspirada por Deus, útil, não é um livro inútil, não, é útil para ensinar, para argumentar, para corrigir, para educar na justiça, a fim de que o homem de Deus seja perfeito e qualificado para toda boa obra. Gregório de Nissa, ele diz, a escritura é inspirada por Deus, como diz o apóstolo, a escritura é do Espírito Santo e sua intenção é o proveito dos homens, pois toda a escritura, diz ele, é inspirada por Deus e é útil. O proveito é variado e multiforme, como diz o apóstolo, para ensinar, para repreender, para corrigir, para instruir na justiça. Tal dom, porém, não está ao alcance de qualquer homem. Antes, a intenção divina permanece oculta sob o corpo da escritura, como sob um véu, estando a verdade contemplada pela mente enquanto alguma disposição legislativa ou alguma narrativa histórica se interpõe. A Bíblia é um livro que está disponível a todos, mas nem todos compreendem, porque é preciso que tenha um coração aberto. Abra sua Bíblia, 2 Pedro, capítulo 1, versículo de 20 a 21. Antes de tudo, sabei que nenhuma profecia da escritura é de interpretação pessoal, porque jamais uma profecia foi proferida por efeito de uma vontade humana. Homens inspirados pelo Espírito Santo falaram da parte de Deus. Abra sua Bíblia também em Romanos capítulo 15, versículo 4. Ora, tudo quanto outrora foi escrito para a nossa instrução, a fim de que pela perseverança e pela consolação que dão as escrituras, tenhamos esperança. E por fim, Hebreus capítulo 4, versículo 12, porque a palavra de Deus é viva, eficaz, mais penetrante do que uma espada de dois gumes e atinge até a divisão da alma e do corpo, das juntas e medulas, e discerne os pensamentos e intenções do coração. Meu irmão, minha irmã, a escritura é proveito para a sua vida. A escritura é para o meu proveito, para que você seja salvo. Em nome do Pai, do Filho e do Espírito Santo. Amém.
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2: Eu quero clamar agora por você, quero clamar pela sua família. Vem, Espírito Santo, enche todos os que estão acompanhando este programa agora. Libera, Senhor, para esta pessoa o que ela mais precisa, para o corpo e para a alma. Libera, Senhor, curas e libertações em nome de Jesus para esta pessoa que escuta e para toda a sua família. Eu clamo a tua poderosa bênção. Visita agora com bênção de proteção. A bênção que só o Senhor pode dar. Abençoe-vos o Deus Todo-Poderoso, Pai e Filho e Espírito Santo. Amém.
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2: E eu quero lembrar você, se você quiser ouvir mais pregações, mais meditação da palavra, basta você me acompanhar no meu canal do YouTube, Frei Gilson / Som do Monte, no meu Instagram, no meu Facebook, no meu TikTok, e lá você vai encontrar muito mais palavra de Deus para você.
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0: De volta amanhã no Alô Bom Dia, o sertanejão caprichadão número 1 do Brasil. Agora tem ele, João Torres. Ela bateu asas aqui no Alô Bom Dia. Boa quarta, Brasil.
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0: Esse é o Tony Francis. Mito, modão caprichado no Alô Bom Dia, com a participação de Ayala e Júlio César. Foi gravado em Uberlândia esse projeto. Ficou bem legal. Bom dia, boa quarta.
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2: Alô?
3: Alô?
1: Alô? 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
0: Bom dia, alegria. Bora zapiar, bora pro WhatsApp. Alô, bom dia.
4: Bom dia, bom dia, bom dia, meu amigo. Manda um alô pra nós que encosta Rica MS.
0: Agora.
4: Manda aquela moda pra nós com Chitãozinho Chororó, Evidências.
0: Essa é boa, hein?
4: Pouso, tamo por cá, agarrado, junto e misturado.
0: Com certeza.
4: Chama.
0: Chama na bota. Bora nessa. Alô, bom dia.
5: Alô, Serginho. Opa. Bom dia, meu amigo. Aí, quando você visualiza, aí toca pra nós aí, Virgínia, Giovanni.
0: Agora.
5: Casinha branca.
0: Ei, moda caprichada desse modelo que a gente gosta, hein, Vandésio? Alô.
6: Bom dia, Serginho.
0: Bom dia, meninão.
6: Grande abraço. E Valdir de Itararé.
0: Opa.
6: Gostaria que você tocasse aí uma moda pra nós, o capial.
0: O capial é modão caprichado, viu? Vou programar pra você, tá, nego velho? Agora tem Evidências, Chitãozinho e Chororó no programão Sertanejão, o caprichadão do seu rádio. Ó, você vai acordando com nós, vai despertando. Uma boa quarta-feira, Brasil.
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2: Bom dia, meu bem! Alô, meu amigo Gilderlan Carvalho, em Oriximiná, no Parazão. Eunice tá em saúde na Bahia. Boa quarta!

Caprichada, Gian Giovanni, Casinha Branca, gente, essa moda é linda, linda, linda, linda demais da conta. E deixa eu mandar alusão aqui para os ouvintes que vão despertando comigo. Clarice Prado, Paraibuna, tá com nós. Elza Maria tá em Buritizeiro. Caio Musquel está em Piracicaba. O Jair está em Guaxupé. Roselina, Helena, Pratápolis. Alô, Antônio Feitosa. Alô, Paragominas. O Silvio Benedito, delegado lá de Limeira, tá aqui com nós. O meu amigo Vilmar Soares em Pirapora. O Anderson em Araraquara, tá todo mundo aqui. 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
7: Onda 6:25, olha a hora, 6:25.
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2: O ano de 2023 está sendo muito especial para a DAF. Além das vendas seguirem em alta, a fábrica brasileira completou 10 anos de história. Criada na Holanda em 1928, a empresa sondava o Brasil desde 1986. Instalou uma filial em 2011 e começou a construir em Ponta Grossa. Nessa primeira década de atividades, lançou os caminhões XF e CF, nacionalizou os motores e fez a primeira renovação dos dois modelos. Para o futuro, a DAF poderá contar com a nova geração lançada na Europa. A linha é completa, formada pelas versões XB, XD, XF e XG. Na matriz, a montadora também tem veículos que rodam apenas com biocombustíveis, híbridos, elétricos à bateria e protótipos a hidrogênio. Aqui no Brasil, a empresa ultrapassou a marca de 30 mil caminhões fabricados no Paraná e pretende aumentar as entregas em 15%. Como parte das comemorações dos primeiros 10 anos de produção nacional, a DAF lançou uma série muito especial do Estradeiro XF. Com 120 unidades numeradas, conta com pintura exclusiva, couro nos bancos e volante, iluminação em LED, saias laterais e rodas de alumínio. O caminhoneiro também não foi esquecido. O modelo tem multimídia, geladeira, colchão com molas ensacadas e cortina tipo blackout. 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
0: Eu tô aqui, ó. Quero você comigo, César e Paulinho, Asa Delta de 1985. Alô, amigos do trecho, caminhoneiros de todo o Brasil, bora juntos. Ezequiel está em Oswaldo Cruz. Bom dia, boa quarta.

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3: Bom dia, flor do dia, bora acordar, estamos no meio da semana, na quarta-feira mais gostosa do rádio. Alô, Helenice, está em Gaspar, Maria Aparecida, está em Ribeirão

0: Esse é o Zezé de Camargo, momento a dois. Bom dia, boa quarta.
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2: Alô?
1: Alô? 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
0: Bora tomar mais um cafezão, mas antes vamos saber quem está do outro lado, quem está acordando cedinho com a gente. Bora lá, alô, bom dia.
3: Eu sou Antilene.
0: Opa.
3: Bom dia.
0: Bom dia.
3: Sou João da Tunovia.
0: Legal.
3: Toca pra mim coração, dois corações com Tanico Tinoco.
0: Vou caprichar pra você daqui a pouquinho, tá, irmãozão? Deixa comigo, alô, bom dia.
4: Aqui é eu, José Carlos de Umuarama, Paraná.
0: José.
4: Morando hoje na cidade de Rio Branco, estado do Acre.
0: Que legal.
4: É, eu tenho apelido vulgo Raspadinha.
0: Raspadinha.
4: Estamos aqui ouvindo essa linda rádio, gostaria que você mandasse sua música pra nós aqui. Estou ouvindo hoje pela primeira vez.
0: Que legal.
4: Estou gostando muito da rádio, quero ver mais vezes.
0: Seja bem-vindo.
4: Abraço a todos.
0: Abraço forte pra dar sorte, Raspadinha. Boa quarta-feira, seja bem-vindo aqui ao Alô, bom dia.
5: Bom dia, comendo no comando.
0: Bom dia.
5: Com a moda daquelas pra nós aí.
0: Sim.
5: Terminar o plantão.
0: Bora, eu já tô quase no finalzinho do plantão também. Tunico e Tinoco, gente, dois corações aqui no Alô, bom dia, boa quarta, viu, pra todo mundo. Bora despertando, desamassa essa cara aí, caboclo.

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8: Onda 6:48. Olha a hora, 6:48.
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8: Bom dia, turma, bora despertando para mais um dia.
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2: Sérgio Fontenelle, estamos aqui mais uma vez para trazer mais um capítulo da história, a história da música sertaneja. Essa semana nós estamos falando de Roberto e Meirinho. Ô César Galones, como é que eu te acho na rede social? Manda uma mensagem para mim lá no Instagram, arroba César Galones TV, que a gente continua debatendo as histórias da música sertaneja também, Sérgio Fontenelle, nas minhas redes sociais. Ô Serginho, muita gente questionou o Roberto e Meirinho na década de 70, porque só vinha música, né, de sátira, só vinha música de brincadeira e tudo mais. E aí, nos anos 80, começaram a estourar na televisão programas de auditório, como o Silvio Santos, o Clube do Bolinha, o Cassino do Chacrinha, o programa do meu amigo Luiz Lauro Show, o programa do Barros de Alencar e tantos outros programas de auditório que fizeram e até hoje, né, deixaram saudade na década de 80. E aí começaram a pressionar, a própria gravadora começou a pressionar o Roberto e Meirinho. Ô gente, olha, vocês estão indo na televisão, é legal, todo mundo ri, né? Você tá comendo vidro, aí tem a outra, não te estique, a cama é curta, não te entregue nem que caia a carça. Mas ó, a gente precisa de uma música para as pessoas ouvirem. A gente precisa de uma música para as pessoas curtirem Roberto e Meirinho. Aí veio o grande sucesso da carreira dos dois, a música A Noite do Nosso Amor. Aí essa música, ela deu uma virada de página no Roberto e Meirinho. Eles começaram a cantar músicas nesse sentido. A Noite do Nosso Amor, O Vento Levou, Sérgio Fontenelle, essa música O Vento Levou, ela até hoje, ela é uma das mais ouvidas da dupla nas plataformas, você sabia disso? Uma música muito bonita do Roberto e Meirinho. Roberto e Meirinho. E também gravaram lá Lágrimas, né? Músicas que chamaram a atenção do grande público e fizeram eles ficarem uma dupla disputadíssima nos programas de televisão da década de 80, Sérgio Fontenelle.

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2: Agora tem Ivone Sant'Angelo. O que eu sinto por você? Bom dia! Boa quarta, gente!
3: Alô, bom dia!

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2: Alô, bom dia! Bom dia, meu amigo César Machado. Como é que você tá, meu irmão? Está em Marmelopes, Minas Gerais. A Ana Lúcia tá com nós em Araguari, Triângulo Mineiro, aquele abraço. Cidinha em Bom Despacho também, Minas Gerais. Alô, Edivânia, está com nós em Nortelândia. Aquele abraço, turma querida do Mato Grosso. O meu amigo André e também a Dona Neuza em Cuiabá, acompanhando o Fontinelli também. O Leonardo, motorista de aplicativo, tá em Cuiabá, tá ligado no Alô, bom dia. Yeah.

0: trouxe Matias, de igual para igual. Toca onde? Toca no Alô Bom Dia, o programão sertanejão número 1 do Brasil. Bom dia!
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2: Alô?
1: Alô? 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
0: Bora zapear pelo Brasil, já se aproximando aí do finalzinho do programa, mas eu quero falar com você. É muitas mensagens que vão chegando uma atrás da outra, não dá pra colocar todo mundo no ar, mas na medida do possível eu vou atendendo durante a semana. Alô?
3: Bom dia, Fontenelle, já bom tô dia. Ligado, caboclo, tô aqui ouvindo, tô aqui no sítio, eu vou mandar um vidinho aí do radinho no pé da cama, tá meio escuro aí, mas é aqui é assim
0: mesmo. Manda pra nós.
3: Um bom dia aí pra todos os ouvintes, toca aí uma moda boa aí.
0: Deixa com nós e você manda vídeo aí também, tá? Você ouvindo o Alô Bom Dia, faz um vídeo do seu rádio, manda aqui no WhatsApp. Vamos lá, Alô Bom Dia.
4: Fala, Fontenelle, bom dia, um abraço. Tá Santa Paz, é Bruno, aqui de Álvares Machado, interior São Legal. Paulista. Tamo por cá, rapaz, acelerando, tava cagado aqui já, em busca de mais um carregamento abençoado ali, João Centro, que alimenta o pecador, né? Tá bom, tamo indo ali, se aproximando aqui do Flórida Paulista já, graças a Deus, carregamento vai se iniciar ali no Lucélia, bairro União, Fazenda Maria Bonita ali, tá bom? Manda uma moda agora pra nós aí, Fontenelle. Toca aquela moda do Mato Grosso Matias aí, tributa a um caminhoneiro. Boa. Essa moda é bonita demais, meio triste, mas é muito linda demais essa moda aí. Tá Legal. Bom, a todos os irmãos da estrada aí.
0: Valeu.
4: Todos os ouvintes.
0: Obrigado, irmão. Alô, caminhoneiros, você que tá no trecho, aquele abraço, alô, bom dia.
5: Bom dia, meu amigo Fontenelle.
0: Bom dia.
5: Doutor Francisco de São Carlos.
0: Ô, Chicão.
5: Como você chama, Chicão, né?
0: Uhum.
5: Bom dia pra você, pra todos os ouvintes.
0: Obrigado, Francisco.
5: Fique com Deus, um abraço.
0: Amém, boa quarta-feira pra nós, meu irmão. Agora tem Teodoro e Sampaio, os quatro cantos da casa. Bom dia.
6: Alô, bom dia.

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1: 7:03, muito bom dia para você que a partir de agora acompanha mais uma edição do Jornal Bom Dia Litoral. Como é que você está? Tudo bem? Tudo tranquilo? Tudo em paz? Prazer ter você por aqui. Muito obrigada pela licença que você nos concede de estarmos juntos até as 9 da manhã. É sempre um prazer e uma honra ter você aí do outro lado. Muito bom dia pro nosso amigo telespectador internauta que nos acompanha pelo YouTube até as 9 da manhã. Para você que está em 101.1, bem-vindo, muito obrigada por deixar o dial do seu rádio na nossa emissora, na Rádio Onda. É sempre também um prazer e uma honra ter você por aqui. Fico muito feliz que os meus amigos motoristas já estejam nos acompanhando, dando carona pra gente. Muito obrigada, um beijo para você que é motorista de caminhão, de ônibus, de van, de aplicativo de passageiro, aplicativo de entrega. Meus queridos motoboys, bom dia. Ó, tá chovendo, viu, gente? Se você não saiu de casa ainda, tá garoando, então, por favor, vá devagar, tá? Vamos tomar cuidado com as nossas rodovias, que daqui a pouquinho eu vou informar para você como é a condição neste momento para você trafegar por elas. Combinado? Ah, o combinado. É, tá tudo combinado, né? Não, Alexandre, bom dia.
2: Muito bom dia, Leslie Cury. Bom dia. Bom dia aos nossos ouvintes, bom dia aos nossos internautas. E tudo combinado?
1: Tudo combinado?
2: Olha, eu...
1: Ai, hoje eu acordei com aquele espírito zombeteiro, sabe?
2: Ah, tá. Eu tenho umas coisinhas boas aí, como você sempre nos dá aquela liberdade, apesar que alguns falam assim, não, mas ela te corta. Gente, se ela não cortar, eu acho que eu já tinha recebido processo nas costas, porque eu tenho vontade de falar uns negócios.
1: É, isso é verdade.
2: Aqui no microfone, mas eu não posso.
1: Mas o senhor pode reverter esse... essa gratidão toda aí em papelinho.
2: Em Pix.
1: Isso, só investe em papelinho.
2: Mas é sério, sabe? Nessa corrente, fala uma coisa. Isso aqui é um canhão, o microfone. Então nós temos que prestar muita atenção quando falamos das pessoas, falamos de alguém, né? Porque, enfim, nós não estamos aqui para fazer fofoquinha com o nome. E sim, relatar aquilo que está acontecendo dentro das quatro cidades. E tem umas coisas boas para falar aí, viu?
1: É?
2: Opa, bastante.
1: Entendi, já tirei. Matheus, você consegue arrumar um pouquinho o volume do meu fone, por favor? É, nem uma coisa, nem outra.
2: Eu achei que tá baixo.
1: Não, e tá roncando também, deve ter algum problema de cabo. Bom, enfim, começamos o nosso jornal. Quero mandar um beijo para todo mundo que está ouvindo a gente. Daqui a pouquinho, às 8, a gente tem a participação da doutora Ivalda Aleixo, diretora do Departamento de Homicídios de Proteção à Pessoa. Rapaz, eu sempre quis falar isso.
2: Não, e é?
1: Eu sempre quis falar isso.
2: É mesmo?
1: Ai, nossa, eu sou fã dessa mulher.
2: Olha, eu acho que o trabalho é Ivalda fantástico.
1: É fantástica. Ela, e assim, o carinho, a dedicação que ela tem com os policiais dela e com os casos em que ela está atuando, nossa, maravilhosa. Para mim é um marco na minha carreira entrevistar a doutora Ivalda Aleixo, que deve estar descendo a serra. Então, boa viagem a ela. É, às 7:07. Acontece. Às 7:07, eu quero também mandar bom dia pro Marajá, que já tá ouvindo a gente. 3882-6000 é o nosso WhatsApp. Você já pode mandar a sua pergunta, se você quiser, óbvio. Se você quiser mandar o seu recado, também estamos à sua disposição. E você também pode interagir com a gente no chat do YouTube. Manda aqui o teu bom dia para nós, tá bom? 7:08, vamos saber como é que vai ficar para hoje a previsão do tempo.
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1: Olha, hoje, segundo a Climatempo, nós teremos sol com muitas nuvens durante o dia e períodos de céu nublado. Noite com muitas nuvens. Temperatura máxima para hoje de 21 graus, mínima de 16, sensação térmica de 18. Não há possibilidade de chuva para hoje, tá? 94% é a umidade relativa do ar. Velocidade do vento de 7 quilômetros, rajadas de até 25 quilômetros. Essa é a previsão do tempo, do Climatempo para hoje. Vamos saber como está a travessia de Balsa nesse momento.
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1: Entre São Sebastião e Ilhabela temos 30 minutos de espera. Entre Ilhabela e São Sebastião também 30 minutos de espera. Meus queridos amigos de veículos pesados, motoristas de veículos pesados, travessia com maré baixa, tá? Impossibilitando o transporte de vocês neste momento. São 6 embarcações em operação. É, tem aqui. Mas, gente, será que é só 30 minutos de espera mesmo? Com esse tanto de carro que está aqui. Ó, se você estiver na balsa e quiser ajudar a gente, manda aqui para a gente saber como é que está aí a espera na travessia. Bom dia, Binho do DR, meu querido, como é que você está? Já tá aí trabalhando, né? Bom trabalho para você, um abraço aí para sua equipe, viu? Ô Binho, se tiver alguma informação aí das rodovias, manda aqui pra gente. Um beijo, viu? Obrigada pela sua audiência, tá? Agora são 7 horas e 10 minutos. Vamos saber neste momento como está o trânsito na SP-55.
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1: Para quem está entre São Sebastião e Bertioga, no quilômetro 168, temos trânsito bom e, nesse momento, também boa visibilidade. Então, para você que está nesse trecho, vem devagar, muito obrigada e respeite a sinalização e obrigada pela sua audiência. Na SP-55, na rodovia ainda Rio Santos, no quilômetro 136, entre São Sebastião e Caraguatatuba, também temos trânsito tranquilo. Entre Ubatuba e Caraguá, o motorista encontra a mesma condição de trafegabilidade. Na SP-125, que é a rodovia Oswaldo Cruz, que liga Ubatuba a Taubaté, vamos saber como está por lá no quilômetro 81, que é o quilômetro daquela famigerada curva. Tá tudo tranquilo, viu? Mas a pista tá escorregadia e nesse momento não há neblina nem névoa nesse trecho. Então o motorista que vai fazer uso da SP-125 encontra boas condições de trânsito, apenas pista escorregadia. Então tome cuidado, tá bom? Vá devagar e no mais faça uma boa viagem. Para quem está na rodovia dos Tamoios, na saída do túnel, lá em cima na Serra Nova, no quilômetro 1, tudo tranquilo, tudo em paz, sem nenhum problema. No 58.1, no Planalto, ali próximo à descida da Serra, em ambos os sentidos, tanto litoral norte quanto Planalto, temos trânsito bom e também boa visibilidade. No 20 mais 400, que aí já é próximo a Jambeiro, ali próximo ao posto de guarda, na reta, também temos trânsito bom e boa visibilidade. E para quem está descendo a serra, no quilômetro 80 mais 200 metros, próximo ao posto de guarda, também está tudo tranquilo. Se você encontrar alguma situação diferente e quiser mandar aqui pra gente, mande, você vai estar ajudando os demais motoristas que trafegam pela nossa região. E aí, eu quero lembrar você que não use celular ao volante, use o cinto de segurança, criança no banco traseiro, respeite os limites de velocidade, se beber, não dirija e não tire a 101.1 do dial do seu carro. Essas são as nossas recomendações. 7:13. Rodrigues Alexandre, bom dia, Leslie e Alexandre. Hoje tem a entrevista com a doutora Ivalda. Alexandre Rodrigues, Ubatuba do Litoral Norte. Ô, meu querido, bom dia, Rodrigues Alexandre. Um beijo para você. Muito obrigada pela sua audiência. É já, às 8:00 da manhã, tá? Caminhões, meu amor, bom dia. Bom dia, Leslie, bom dia, Alexandre. Tá tudo liberado aqui no Tapetão, na saída da Carvalho Pinto, até aqui em Jambeiro, sem novidades. Lembrando que estou parado digitando.
2: Opa.
1: Isso aí, caminhões. Muito bem, obrigada pela informação.
2: Deus abençoe,
1: querido,
2: a sua viagem, proteja você.
1: Isso
2: nessas
1: aí.
2: Estradas aí.
1: Deus te acompanhe, tá? Alessandra Rocha, bom dia, minha querida. Excelente quarta-feira pra você. Ô, quarta-feira é dia de feijoada, né?
2: Depois sou eu. Sou
1: não,
2: que
1: é que
2: a... em comida,
1: não, não,
2: viu,
1: é
2: gente?
1: Que o dia é amanhã. O dia da não, queridinha.
2: É hoje, é quarta.
1: Não, ô bebê, presta atenção. Presta atenção na conversa. O dia da queridinha é amanhã. Então, óbvio que já faltando 12 horas pra tomar a queridinha, o efeito vai. Entendeu?
2: Ah.
1: Você fez igual o Baruque agora.
2: Baruquinho.
1: Ah, Jesus Cristo.
2: Baruquinho.
1: Malável. Bom dia, Cláudio. Olha o Cláudio de São José dos Campos. Vamos pro áudio dele, bora lá.
3: Bom dia, Leslie, bom dia, Alexandre, tudo bem? Aqui é Cláudio de São José dos Campos. Eu sou vendedor, eu subo e desço a Serra da Tamoios todo dia. Leslie, tá tendo transporte de gado. Os caminhões, carretas estão descendo para a Porto de São Sebastião. Então, estão muito devagar na serra. Pedir pro pessoal de carro de passeio tomar cuidado, que a serra continua escorregadia devido à chuva. Tá ok? Um abraço e é uma delícia descer a serra escutando vocês. Parabéns pelo trabalho.
1: Muito obrigada, Cláudio. Nossa, que legal, né? A gente tem informação assim em tempo real com os nossos ouvintes, então tá aí. Tome cuidado, uma vez que na descida da serra a gente tem o transporte do gado naquelas garretas, é quase um bitrem aquilo, né?
2: Sim.
1: Só os pneus daquele caminhão, acho que até o fim do ano eu pagava todas as minhas contas.
2: Você acha mesmo?
1: Eu acho.
2: Então você tem poucas contas, ou tem bastante? Eu tô brincando, eu sei.
1: Eu
2: é uma bala.
1: Eu vou socar o senhor.
2: É uma bala.
1: O povo de.
2: É,
1: o
2: pra
1: povo
2: manter uma carreta daquela.
1: O povo dá risada quando eu falo que eu quero socar o senhor.
2: Inclusive quando eu falo que a taxa do lixo vem vindo aí.
1: Isso.
2: Aí você tem vontade de esganar eu.
1: Lá na África, o Pedro Yuri também concorda comigo.
2: O autor do projeto, a senhora não pode falar. Não, aqui é incitar a violência, viu?
1: Rapaz, se eu falar isso do autor do projeto, eu saio daqui presa, tá maluco? Do jeito que eles me adoram.
2: Muitas casas aí receberam aquele carnezinho com 400 quilos do filé mignon, né?
1: Teve casa que recebeu.
2: Até mais.
1: R$1.500.
2: Mas o homem vai acertar isso aí
1: vai,
2: também.
1: Vai acertar tudo, se Deus quiser.
2: Opa.
1: Vai. Eu tenho fé em Deus que vai. Eu sou uma pessoa que acredito muito.
2: Amém.
1: 7:16. Mas eu sei. Eu sei o que alguns edis neste litoral norte fizeram no verão passado. Então. Alguns edis.
2: Alguns.
1: No verão passado, em alguma cidade deste litoral norte. 7:17. amiguinho, não cutuca a onça com vara curta.
2: Não foi a minha ideia.
1: Não. Cutucar a onça com vara curta nunca foi bom negócio.
2: Mas, vamos, já que você falou em edis, eu vou abrir a.
1: Deixa eu só começar.
2: Perdão, esqueci desse detalhe.
1: Isso, por favor.
2: A pauta.
1: Bora lá. O grupamento de bombeiros marítimos atendeu na tarde da última terça-feira uma ocorrência de afogamento na praia de Peruíque, em Ubatuba. Por volta das 3:10 da tarde, os bombeiros foram acionados após a informação de que havia uma pessoa boiando no mar, nas proximidades da pista de skate. Uma equipe deslocou-se imediatamente até o local e, com o apoio de outros bombeiros, realizou a retirada da vítima da água, conduzindo até a faixa de areia. Como não havia sinais evidentes de morte num primeiro momento, foram iniciados imediatamente os procedimentos de reanimação cardiopulmonar. Enquanto uma equipe do Serviço de Atendimento Móvel de Urgência era acionada para prestar o apoio. Após a chegada da equipe médica e a realização dos procedimentos necessários, o óbito, infelizmente, foi constatado no local. A ocorrência contou ainda com o apoio do policiamento territorial e da Polícia Civil, que realizou os procedimentos de preservação do local e demais providências legais. Até o encerramento da ocorrência, a vítima não havia sido identificada. Trata-se de um homem aparentando aproximadamente 30 anos de idade, que vestia camiseta e bermudas pretas. A GCM capturou um homem procurado pela justiça. Isso foi na noite de segunda-feira e ele foi capturado durante uma abordagem no bairro do Camburi, lá na costa sul do município. A ocorrência foi registrada na rua Jambeiro. Durante as consultas aos sistemas policiais, os agentes constataram que havia contra o homem um mandado de prisão definitiva decorrente de uma condenação judicial com trânsito em julgado. Segundo as informações da ocorrência, a ordem judicial foi expedida em 27 de julho de 26 pela Justiça de Minas Gerais e constava como a cumprir com validade até 18 de agosto de 27. Após a confirmação do mandado, o homem foi encaminhado ao plantão policial, onde a captura foi formalizada. Ele passou por exame médico pericial e, posteriormente, foi recolhido ao cárcere, permanecendo à disposição da justiça. Pois não, doutor, pode falar.
2: Como você falou em Edis, a gente, né, sem ser pejorativo, e não foi mesmo, ontem eu estive na sessão de Câmara de Caraguatatuba, e quero aqui agradecer publicamente a menção à Rádio Onda, ao trabalho que eu e você conseguimos passar para a população. É claro que nem tudo são flores. Teve alguns vereadores que me olham meio de lado assim, né? Mas o que mais me deixa tranquilo, que não mexo com a honra, não tenho ilações, não tenho acusações infundadas. Eu simplesmente passo aquilo que a população hoje chega a mim, chega a você para falar. Mas eu fiquei muito feliz ontem, né? Eles reconhecendo o trabalho da imprensa, inclusive homenagearam o jornalista Odilon Mial, parabéns ao título. Todos os vereadores que usaram a palavra citaram sim o trabalho da imprensa. Todos sabem que eu sou novo nessa área, tenho aqui a professora do meu lado, é uma escola para mim a Rádio Onda, e o que mais me deixa feliz ainda, a credibilidade que a rádio tem. Claro que tem sempre um dissabor ou outro, alguém pode não gostar, e acredito que não goste, mas o respeito, a ética, o compromisso com o ouvinte, que para nós é o mais importante, e também para mim passa a ser importante o quê? Essa relação com os políticos da região. Já estendendo isso, nós estamos vendo N candidatos a deputado buscando o seu bolo, a sua fatia do eleitorado. E aí fica uma observação aqui. Eu ainda não vi nenhum candidato a deputado desses que estão vindo de fora, que são aí parceiros de vereadores ou de prefeito, tanto daqui de Caraguá, Ubatuba, São Sebastião e Ilhabela, falar da queda dos royalties. E aí vou fazer uma menção aqui. O prefeito Matheus Silva e o prefeito Reinaldo de São Sebastião, por várias vezes já reclamaram dessa queda no orçamento. Nessa queda na arrecadação, perdão. E aí, agora é a época. Agora é a época desses deputados que estão aí já em mandato, que estão vindo em Caraguá buscar os seus votos, vindo em São Sebastião buscar os seus votos e nas demais cidades, mostrarem para a população o comprometimento.
1: Não vão mostrar nada, Alexandre. Eles vêm aqui, catam a voto dos outros e vão embora.
2: Não, mas por
1: não
2: isso
1: vão mostrar
2: que eu tô,
1: nada. E mais, sabe, uma vez, se a população do Litoral Norte não acordar, não vai ter deputado da região.
2: Não.
1: Então, e aí depois vai ter prefeito passando o chapéu aí, pedindo pelo amor de Deus, eu preciso de uma verba, eu preciso disso, eu preciso
2: saiu
1: daqui.
2: Saiu agora na imprensa aí, por esses dias, o prefeito Matheus aí fez, e aí eu apoio isso, quero ver na prática, viu, prefeito? O contingenciamento das despesas, as contas, isso é muito importante, fechar a conta não no vermelho, porque senão o senhor não consegue ter dinheiro para investir na cidade que carece de N coisas. Agora, o seu candidato, o que o senhor aí tem apoiado, enfim, os demais vereadores, cobrem isso, porque eu não vi até agora ninguém falar nada, nada, parece que tem medo de falar do governo federal. Já para fechar, o governo federal, na gestão que passou, iludiu a população com estelionato eleitoral. O outro vem com aquele discurso, Deus, pátria e família, e é um corrupto, comprovadamente. Infelizmente, a popularização entre esses dois, eu fico pensando que agora o discurso do atual é pela tal da soberania. Enquanto ele joga esse chaveco furado de soberania contra os Estados Unidos, as facções criminosas estão tomando conta do Brasil. Então ele não toma conta nem no quintal dele, ele tá querendo jogar H lá fora. E o outro me comprou uma mansão de 6 milhões de reais, dizendo com um salário de 45 mil reais. Eu queria ver como é que explicam isso. Mas vamos lá, vamos tocar o barco. Eu sei que o jornal aqui é regional e tal, mas é uma coisa assim que me incomoda todos os dias.
1: Se eu tiver dinheiro para bancar processo.
2: Não, o Leslie, mas assim, o que eu vejo, essa polarização, as pessoas continuam se degladiando nas redes sociais, xingando, um ameaçando o outro. E aí eu pergunto, os alecrins dourados, será que estão fazendo por onde?
1: Olha, se estão fazendo por onde, eu não sei. Eu sei que se a população brasileira não acordar, e principalmente a população do nosso litoral.
2: Do nosso
1: norte,
2: litoral.
1: E aí eu não estou puxando o saco de ninguém, não. É de nenhum candidato que eu estou puxando o saco. Eu só estou dizendo que existem várias opções, os senhores podem escolher uma e fazer candidatos na região. Enquanto vier esses candango, e é candango mesmo que eu vou chamar, aqui, buscar o seu voto, ir embora e depois voltar só depois de 4 anos, ou melhor, 3 anos e meio, porque 6 meses antes eles começam a fazer vídeo, que deram verba, que deram isso, que deram aquilo, que fizeram não sei o quê.
2: Estamos juntos.
1: É, que é tudo maravilhoso. Então é isso aí. Depois não reclama. E hoje eu tomei azeda mesmo.
2: Eu não tomou umas gotinhas?
1: Não tomei a gotinha e faz tempo que eu não tô tomando gotinha.
2: Mas só não falou que tava num propósito aí essa semana?
1: É, mas o propósito já acabou.
2: Já acabou?
1: É.
2: Aí eu gosto.
1: Conseguem me irritar.
2: Ah não, aí eu gosto.
1: É.
2: Aí
1: eu não preciso nem sair de casa pra ficar irritada.
2: Mas aí você sabe que eu gosto.
1: Você gosta?
2: Eu gosto. Sabe por quê? Porque senão vão falar que a gente
1: rapaz,
2: tá defendendo...
1: Rapaz, eu fiquei com uma vontade.
2: Que a gente tá defendendo político, que a gente recebe pra falar mal de outro.
1: Pois é, eu queria saber que banco é que vai buscar o dinheiro.
2: Eu já tive comissionados do senhor Matheus Silva que falaram pra mim, que vergonha, que papel que você se dá receber dinheiro pra ficar falando... Eu olhei.
1: Mas cadê o banco?
2: Não, então, e aí eu falei assim, você acha mesmo que eu me daria esse papel? Eu sou um cara formado, sou um cara que trabalho, que tem uma vida próspera do lado de fora da rádio. Você acha que eu vou estar aqui pra falar mal de prefeito? Eu não preciso falar. Eu não preciso. As próprias ações do prefeito hoje dizem por ele. Olha o índice de aprovação dele.
1: É, mas você sabe aquele ditado que o pior cego é aquele que não quer enxergar? Tem uns 20, 30 aí que fazem questão de perder a visão, assim, sabe? É. Calma, 2028 tá aí. Eu já tô fazendo um arquivo de feitos dos prefeitos da região.
2: Ótimo, boa.
1: O que menos feito tem é o de Caraguá.
2: É
1: porque depois dizem que a gente implica, né? Então a gente vai anotando, assim, numa agendinha.
2: É
1: 7h26?
2: Bem falado.
1: Eu quero mandar um beijo pra Lucilena, que tá indo com os dois netinhos dela.
2: Opa.
1: Lá no Hospital Lucimo Montoro. Hoje eles recebem a cadeirinha de rodas.
2: Opa.
1: Deles. Uma boa viagem, Lúcia, que Deus te acompanhe, meu amor, e que dê tudo certo aí com as crianças, tá? Olha, antes de eu ir pro comercial, teve um ocorrido que eu me senti como se eu estivesse em Sucupira. Ontem nós fizemos, e eu vou tocar no assunto porque eu publiquei isso aqui. Ontem nós fizemos a veiculação de um vídeo mostrando a situação do caminhão de lixo da empresa de Caraguatatuba. Sem pneu, coletores sem EPI, barra onde os coletores seguram absolutamente enferrujada, podendo se cortar, recolhendo o corpo de animal morto dentro da caçamba sem luva, enfim, nada do que condiz com as leis para esses trabalhadores. Ali estava tudo errado. Alguém fez o vídeo e duas pessoas influências, que foi o Ramon e o Wellington, publicaram o vídeo. E teve um rapaz, funcionário, que compartilhou o vídeo. Ele foi sumariamente mandado embora por justa causa, por ter compartilhado o vídeo. Eu não sei como é que os vereadores vão encarar esse tipo de atitude, mas no meu entendimento isso não tem outro nome. Isso chama-se perseguição e vingança. Eu não estou aqui falando do mérito, se o rapaz fez bem ou fez mal. Ah, mas ele trabalha na empresa, ele não pode falar mal da empresa. Ah, não é isso que eu estou debatendo. O que eu estou debatendo é que, em vez da empresa resolver os problemas graves encontrados nesses caminhões coletores, eles preferiram mandar o funcionário embora. Eu lamento profundamente pelo rapaz. Eu espero de verdade que ele entre com uma ação contra a empresa, porque ele foi sumariamente mandado embora por justa causa, gente. Porque ele compartilhou uma publicação. Em que época, em que tempo que a gente está vivendo? Ontem, nacionalmente falando, a gente teve quase que uma fonte exposta pelo ministro do Supremo Tribunal Federal. Aonde que se viu isso? Sabe, o jornalista tem direito ao sigilo da fonte. Lá no Maranhão, foram lá, entraram na casa do cara, pegaram equipamento do cara. Esse país está ficando de cabeça para baixo.
2: Isso faz tempo, Lessa.
1: Tá ficando de cabeça para baixo. Mandar o funcionário embora porque ele compartilhou uma publicação que nem foi ele que fez. Sem se importar se ele tem família, se ele não tem família, se como é que ele vai fazer, como é que ele vai deixar de fazer. Gente, Caraguatatuba tá voltando em que época? Em 1500? Não pode ser, porque 1500 ainda era tudo muito bonitinho, tinha a natureza, tinha os indígenas, né, os portugueses. Olha, tá difícil, hein? E aí, eu quero perguntar agora para os senhores vereadores de Caraguatatuba. E aí eu estou falando com os senhores vereadores de Caraguatatuba. Os senhores vão tomar alguma providência? Os senhores vão perguntar para a empresa por que que mandaram o rapaz embora? Os senhores vão perguntar quais são as condições mecânicas dos veículos que fazem a coleta? Os senhores vão montar uma comissão, uma CAR, uma roda, uma cirandinha, qualquer coisa nesse sentido? Ou o negócio é só tapinha nas costas, moção de aplauso, moção de premiação, moção disso, moção daquilo? O rapaz foi mandado embora porque compartilhou uma publicação que nem foi ele que fez. Vocês vão se mexer ou não? Gosto muito de todos os senhores, com algumas exceções. Mas vocês vão se mexer? Porque eu tenho certeza que alguns vão. A vereadora Cássio, o vereador Tato, o presidente Antônio Carlos Júnior, né, o vereador Bigode e os demais. Vocês vão se unir aí, todo mundo, para procurar saber como é que tá o negócio da Forte Norte ou vai ficar o dito pelo não dito? 7:32, a gente vai pro intervalo comercial e a gente volta já. Fica aí, na Onda é muito mais.
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1: 7:37, estamos de volta com o Jornal Bom Dia Litoral. 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Um bom dia pro pessoal da Marajá Transportes, que já tá aí todo mundo de ouvidinho ligado no nosso jornal Bom Dia Litoral. 7:38, um jovem de 19 anos ficou ferido após um acidente entre moto e carro. Isso aconteceu na noite da segunda-feira, na rodovia SP-55, aqui em Caraguatatuba. As informações iniciais, a equipe de emergência foi acionada para atender a ocorrência e o motociclista apresentava uma luxação do tornozelo direito e escoriações nos membros inferiores. Rapaz, essas escoriações aqui, matou, ai Jesus. A vítima foi estabilizada e encaminhada para uma unidade de pronto atendimento, onde ficou sob os cuidados da equipe médica. Lembre sempre que com chuva você tem que manter toda a sua atenção redobrada, tá? Porque isso aumenta o risco de perda de controle. Dois veículos com suspeita de clonagem foram apreendidos em Ubatuba após serem identificados pelas autoridades. Os automóveis teriam sido adquiridos

0: o proprietário pode perceber que existe outro veículo com a mesma identificação. A partir da denúncia, o veículo suspeito pode entrar em sistemas de monitoramento que permitem às forças de segurança acompanhar sua circulação e auxiliar na localização. Então, fique sempre atento caso você tenha um problema. Rapaz, dá uma dor de cabeça. Fala, doutor.
1: Não, é porque assim, às vezes eu tenho que pensar sempre pra falar. Um dia uma pessoa falou assim pra mim, ai, mas você pensa muito pra falar.
0: Fui eu que falei.
1: Mas não é, gente, dá. Mas, pessoal, vamos lá, vai. Quem vai comprar um carro tem que levantar a procedência, a placa, ir no Ciretran, no Detran, na delegacia de polícia, num despachante. Hoje, eu falo, eu sou analógico, tá? Mas tem gente que na palma da mão consegue levantar um monte de situações. Porque não existe almoço grátis. Na verdade, o único lugar que existe almoço grátis é na casa da mãe da gente. E se possível, chegar com um Guaraná debaixo do braço ou uma Coca-Cola. Porque você vai pagar um carro que hoje custa 60, 70 mil, aí tá lá por 30, por 20. Não existe, gente. Acaba fazendo um papel de trouxa. Aí perde o dinheiro, vai ter que responder na polícia, porque vai ter problemas no fórum, aí vai ter que contratar um advogado, vai ficar com o nome lá restrito. Atrás do dinheiro fácil, gente, o CDP tá lotado. Infelizmente.
0: É triste. Bom, vamos aos nossos recados aqui no YouTube. Márcio Santos já tá. Gente, eu tô com um problema muito sério nesse telefone, que eu vou numa mensagem, ela some, aí eu quero ir na outra, não acho.
1: É isso, porque
0: o Márcio Santos tá aqui, fica aqui.
1: Era último, modernidade.
0: E é modernidade mesmo.
1: É, e o Tom tá aqui abraçou também.
0: Isso, né? Então.
1: É.
0: Só reclama quem não tem dinheiro pra comprar.
1: Não, mas
0: assim, logo que é pra ser metida de uma vez.
1: A senhora falou, não, olha, você aqui vai fazer um grande negócio. Eu
0: presta atenção, iPhone. Momon e BYD, só reclama quem não tem.
1: Quem não tem.
0: É isso aí.
1: Então.
0: Bom dia, Márcio Santos. Perseguição. Essa gestão mais sabe fazer. Olha o que fizeram com o Eduardo Farina e com o André Procópio. Pessoas que estavam em altos cargos da gestão que descobriram irregularidades e foram exonerados por descobrirem e mostraram o que estava sendo feito de errado. Tanto que afundar que está com bloqueio judicial. Ah, tá. Tanto que afundaram que está com bloqueio judicial. E avisado o prefeito foi, mas exonerou quem avisou. Esse prefeito de Caraguatatuba é muito ruim, manda ele acordar. Menino, eu mando ele acordar todo dia. Eu tô pior que a Ana Maria Braga, mandando os outros acordar. Alex Barcelos, bom dia. Qual a opinião de vocês da modinha do prefeito? Faz lei, a Câmara vota a favor e depois o prefeito veta. E aí vão e derrubam o veto.
1: Até ontem fizeram
0: isso. Então, eu não sei se isso é modinha, se não é modinha, sei lá. Eu sei que quando você derruba o veto é mais uma derrota pro prefeito, é isso que eu sei. Então já é a segunda. É a segunda?
1: Com três pode pedir música no Fantástico.
0: Pode pedir música no Fantástico. Então, se nem entre eles estão se entendendo, que dirá vai se entender com a gente, né?
1: Vou fazer uma pergunta pra você, que eu sei que você é antenada, você fosse.
0: Mais ou menos.
1: Quanto anda as obras das reformas das escolas? Porque era um contrato gordo de 53 milhões, que era soluções. Fala nisso.
0: Então, eles ganharam outra licitação.
1: Então, fala nisso, as pessoas que estão precisando pedir emprego, precisando trabalhar, mandem seus currículos para essa empresa, soluções. É espetacular, olha. Eles atuam na construção civil, eles atuam na merenda, eles atuam. Olha, é espetacular. Então, vocês que estão precisando de emprego.
0: Faz até foguete.
1: É, né? Olha, eu vou falar uma coisa para vocês. Uma empresa dessa aí, até eu tô pensando em mandar um currículo lá, hein? Porque.
0: Eu acho que eu vou mandar um lá. Será que me contrata?
1: É, nós dois?
0: Será?
1: É.
0: Alex Barcelos, o
1: caminhão
0: Litoral Norte diz assim: Alex, quanto tempo? Como vai a família? Grande abraço. Ai, porque fulano não gosta de você. Falei ontem na Câmara, ah, meu Deus do céu. O povo fica fazendo debate aqui da vida pessoal. Eu não dou conta, gente.
1: Não
0: dou conta. A culpa de Caraguatatuba está uma porcaria em tudo, não é do prefeito, não. Mero aprendiz novo.

0: culpa é dos vereadores que não fiscalizam. É, assim. A
1: não,
0: culpa,
1: não concordo.
0: Eu acho que eles não fiscalizarem, aí ok.
1: Sim.
0: Mas a culpa é de quem botou ele na cadeira, de quem elegeu. Porque ele não foi parar lá por causa do vento.
1: Mas as pessoas acreditam.
0: Não foi a ventania,
1: Leslie,
0: que levou ele lá.
1: As pessoas acreditam. As pessoas acreditam. Volto a dizer, o atual presidente chegou aí prometendo picanha. As pessoas caíram nesse conto da carochinha. Estelionato eleitoral, que tudo ia mudar. Olha como estamos a situação hoje econômica do país.
0: Ó, tem um recado aqui que o Rodrigues Alexandre diz: esse prefeito de Caraguatatuba é muito ruim. É, o Márcio Santos, bom dia. Perseguição à criança. Gestão mais sabe fazer isso, eu já falei. Júlia Galdino, leve os vereadores, não vão fazer nada. Eles balançam a cabeça para tudo que o prefeito faz. Eles concordam com tudo, batem palma para tudo. É a pior Câmara de todos os tempos, junto com o pior prefeito. Ontem teve um feito do prefeito de Caraguá. Ele inventou um projeto de lei aprovado na Câmara para auxiliar mulheres vítimas de violência. Será que ele é a favor? Não, mas espera. Esse projeto da mulher, que agora tem até prefeito de Caraguatatuba, é contra as mulheres. É porque ele vetou essa parcela de mulheres que seria beneficiada, as mulheres vítimas de violência, é isso? Eu não li o projeto.
1: Precisamos se inteirar melhor.
0: Gente,
1: eu sempre falo isso.
0: Quem souber.
1: Chegou uma coisa
0: trata.
1: Muito. Eu mesmo li e não entendi.
0: Eu não li.
1: Vou ser honesto com você.
0: Eu não li,
1: até
0: então.
1: Eu ia consultar uns dois colegas aí que conhecem da área do direito de família, ou, enfim, na parte
0: eu
1: civil da coisa.
0: Era um projeto para que mulheres que sofrem violência doméstica. Tivessem vagas, igual tem quando é negro.
1: Um percentual,
0: exatamente.
1: Uma cota.
0: Isso, uma cota. E parece que o prefeito foi contra e a Câmara derrubou o veto. Isso foi o que eu entendi. Senhores, me corrijam se eu estiver errada, mas o que eu entendi foi isso. Bom dia, Leslie, doutor Alexandre, na questão do sofá e do tanquinho que jogaram na rua lá no Pouso Alto. Bom dia, gente, no Pouso Alto. Os vereadores não resolveram nada. Eu e mais um morador fizemos a retirada. Wellington, o vereador Jean Marques, ele entrou em contato comigo ontem, eu mandei as fotos para ele e ele me explicou que esse ponto aonde você fez a retirada aí do descarte irregular é recorrente.
1: Usam lá como um depósito a céu aberto.
0: Ele falou pra mim, não adianta. A prefeitura vai lá, limpa, as pessoas vão lá e jogam. Aliás, o Jean vai estar aqui com a gente assim que abrir um espaço na agenda. Ele vai vir aqui e a gente vai falar.
1: Tem um desse. No Pirequemirim, infelizmente, tem outro desse. Aí, aquilo que eu aprendi aqui com você, essa célebre frase. O prefeito não sai de trás da sua mesa lá no gabinete dele e vai jogar lixo lá na rua. São as pessoas. Infelizmente, carecem as pessoas de mais educação. Isso.
0: Ô, Alexandre,
1: gritante.
0: Tem um recado aqui que eu não sei o que você fez pra ele, mas se você brigou com ele, eu vou brigar com você.
1: Quem?
0: O Caminhões Litoral Norte, ele disse assim que ontem ele estava lá na Câmara.
1: Poxa, podia ter se apresentado a mim.
0: Ele viu você, mas você é bravo e ele ficou com medo de chegar ali. Eu sou fã, mas ele não passou aquela confiança que estava aberto para dar um autógrafo.
1: Que isso? Não, gente, não. Oh,
0: aí,
1: Caminhões, não, pelo amor de Deus.
0: Aí ele mandou aqui, ó. Ele mandou aqui embaixo. Leslie, eu não vou mais citar o doutor Alexandre aqui. Depois você lê a mensagem lá em cima, que é essa que eu li.
1: Então, mas
0: o senhor tava bravo e que ele não
1: eu foi bravo, eu tava sentado lá quietinho como mais um munícipe da cidade. É que os vereadores acabaram falando da gente lá e tal. Tirei até foto.
0: Na verdade, falando do senhor, né? Porque eu, num determinado momento, eu achei que eu estava demitida desse programa.
1: Não, mas eles sabem que a nossa jornalista é você.
0: O único que lembrou foi o presidente da Câmara, que eu agradeço. Bom dia.
1: Outra vez, eu quero deixar aqui a minha admiração nesse ato dele com os concursados. Tratando o servidor com respeito, fazendo jus à meritocracia daqueles que passaram no concurso E para provar mais uma vez, quando forem fazer concurso público, contratem uma empresa idônea, como é o caso da Vunesp. Porque muitos aí fizeram concursos e as empresas não são aquelas maravilhas. Aí dá problema.
0: Pois é. 7:50, a restauração da Rio Santos, que é a restauração do pavimento da rodovia, deve chegar a Ubatuba a partir de outubro, conforme o cronograma divulgado pela Rio São Paulo, concessionária responsável pelo trecho. As interdições fazem parte de um programa de recuperação da rodovia entre Santa Cruz, no Rio de Janeiro, e Ubatuba, com conclusão prevista para fevereiro de 2027, duvido. É. Em Ubatuba, os serviços estão programados para ocorrer entre os quilômetros 533 e 599. Segundo o cronograma, uma equipe deverá atuar no trecho durante o período noturno, das 19 às 5 da manhã, com intervenções previstas para os meses de outubro e novembro. Os trabalhos começaram em maio e avançam gradualmente por diferentes segmentos da BR-101. Entre os serviços previstos estão a fresagem, que consiste na retirada da camada deteriorada do asfalto, e a posterior recomposição do pavimento. A intervenção tem como objetivo recuperar as condições estruturais da rodovia e proporcionar mais segurança e conforto aos motoristas que utilizam a Rio Santos. Antes da chegada a Ubatuba, as equipes seguem atuando em trechos do Rio de Janeiro. Em agosto, está prevista duas frentes de trabalho entre Angra dos Reis e Paraty, nos quilômetros 416 ao 456, além de outra equipe entre Santa Cruz e Itaguaí. Setembro, o cronograma prevê a continuidade das obras entre Angra dos Reis e Paraty e o início da restauração do trecho entre os quilômetros 456 e 496. Além do avanço das equipes em direção a Ubatuba, os trabalhos continuarão em diferentes segmentos de Paraty. A Rio São Paulo ressalta que o cronograma poderá sofrer alterações em razão das condições climáticas, especialmente em períodos de chuva, além das condições da própria rodovia, necessidades operacionais ou outras ocorrências que possam exigir mudança na frente de trabalho. Durante a execução dos serviços, os motoristas devem reduzir a velocidade, respeitar a sinalização e redobrar a atenção ao passar pelos trechos em obras. A recomendação é ainda mais importante durante os períodos noturnos, quando parte das intervenções está programada para ocorrer. Finalmente, né?
1: Olha, chique, hein? Vamos torcer. Eu acredito que pós-eleitoral, num período pré-eleitoral e pós, não acredito que vão mexer, não, mas em todos os casos, ô Lésio, só uma observação para o Caminhões Litoral, que é nosso parceiro aí de bancada. Eu ontem até não pude ficar até o final de sessão, acabei de falar para você, né? Eu tinha um compromisso profissional ainda para atender uma família, mas poxa, não sou bravo, não, cara. E outra, você é um cara inteligente, quando eu troco ideia com gente inteligente, eu tenho material aqui para trocar ideia, então, por favor, eu gostaria de conversar com você, sim.
0: Ele não tá mandando um coraçãozinho pro senhor.
1: Não tenha dúvida que
0: ele tá mandando o senhor tomar cuidado com a azulona na estrada e com a rosona trembala. Rosona da Rosa, ficou triste, a bastonete. Quê? Ficou triste, a bastonete esquece o freio.
1: Você dá de cara com o bichão daquele.
0: Ô, gente, o Alex, ele escreveu assim: bora desenhar pra vocês ou vocês têm rabo preso com alguém?
1: Sobre?
0: Eu respondo pro Alex ou deixo pra lá?
1: Mas sobre?
0: Pergunto: prefeito caça vereador? Digam, não. Mas vereador caça um prefeito.
1: Gente, mas pra caçar.
0: Okay. Então, desculpa.
1: Tem um processo.
0: A culpa é dos vereadores, sim. Ô, Alex.
1: Não, Alex, não é assim.
0: Ô, Alex, vou falar uma coisa pra você. Vou tirar até o óculos pra falar com você, viu, meu amor? Se eu tivesse rabo preso, eu não estaria sentada nessa bancada, você tá me confundindo. Outra coisa, não é assim que se caça um prefeito. Eu acho que você precisaria procurar motivos que dão cassação de um prefeito. Aliás, o de Caçapava tá enrolado.
1: O pau cantante lá.
0: Ontem deu uma confusão lá e tal. Agora, se vereador é que não quer caçar prefeito por algum outro motivo, aí você tem que perguntar para eles. Viu, meu amor? Mas você tenha certeza de uma coisa. Se tem uma coisa que Lesliane aqui não tem, é rabo preso. Viu? Fique em paz.
1: Pronto.
0: 7h56, Ubatuba tem a menor nota do litoral norte nos anos finais do ensino fundamental. Antes de eu continuar com essa notícia, é que assim, eu quero deixar claro, existe uma rincha, disputa,
1: né?
0: Ou como quiser chamar, entre o Alex e o presidente da Câmara, e eu não vou entrar nessa seara.
1: Mas você nem deve,
0: entrar nessa seara. Então, todo recado que o Alex mandar, se referindo à vereança, de que uma certa forma não é ético e não é cortês e educado, eu não vou ler.
1: Ótimo.
0: Então, o problema dele com o presidente da Câmara é de vocês dois. Nós aqui da Rádio Onda não temos nada a ver com isso, porque não é a primeira vez que o Alex me deixa irritada. Então, Alex, o teu problema com o presidente é seu e dele. Nós aqui não temos nada a ver com isso. Todo recado respeitoso e educado a gente lê, independente para quem é.
1: O Alex era eleitor dele?
0: Não sei qual é a relação e também não é problema meu.
1: O fato é
0: que nessa seara eu não vou entrar, nem do lado de um e nem do lado de outro. Respeito muito o presidente, respeito o trabalho do presidente, respeito muito o Alex como ouvinte, gosto muito dele, é um parceiraço. Me ajuda, a gente conversa fora do ar, ele liga pra mim, eu ligo pra ele, é um amigo que o jornal Bom Dia Litoral me deu. Mas essa seara eu não vou entrar, nem pro lado de um e nem pro lado de outro. Acho que ficou claro a minha posição aqui.
1: Perfeito.
0: 7h57, Batuba registrou o menor desempenho do litoral norte nos anos finais do ensino fundamental, no índice de desenvolvimento da educação básica. O município alcançou a nota 5,08, ficando atrás de Ilhabela, Caraguatatuba e São Sebastião. Os dados foram divulgados pelo Ministério da Educação na última semana. Entre os municípios da região, Ilhabela liderou nos anos finais com nota 5,63. Caraguatatuba ficou na segunda colocação, 5,34. Seguida por São Sebastião, que obteve 5,18. E Ubatuba apareceu em quarto lugar com 5,08. Nos anos iniciais do ensino fundamental, que corresponde ao primeiro ao quinto ano, Ubatuba alcançou 6,09, mesma nota registrada por São Sebastião. Ilhabela apresentou o melhor resultado regional com 6,68, enquanto Caraguatatuba ficou com 6,43. Já no ensino médio, Ubatuba registrou 4,53, ficando na terceira posição entre os quatro municípios do litoral norte. Caraguá liderou novamente com 4,97, seguida por São Sebastião com 4,84 e Ilhabela 4,52. O IDEB é um dos principais indicadores da educação básica brasileira. O índice combina com o desempenho dos estudantes nas avaliações de aprendizagem com os dados da aprovação escolar. A escala varia de 0 a 10. Os resultados são utilizados para acompanhar a evolução da qualidade da educação no país.
1: Pelo jeito, ninguém atingiu a nota 7, que seria aquela coisa boa, que o aluno está aprendendo. É o nível do nosso país, infelizmente. Eu vi aí umas notas aí bem baixas e fico muito triste, porque um país, ele se faz grande com duas coisas: trabalho e educação, ou educação e trabalho. Nós estamos aí com um nível de trabalho que é maquiado, a população empobreceu e a educação emburreceu, infelizmente. E não venham dizer, mas vocês são contra tudo e tal. É só pegar as redes sociais, que hoje qualquer pessoa tem um celular na mão e tal. Aí eu sempre falo isso: passou dos 55 anos, eu entendo tudo, muitas vezes as pessoas não sabem escrever porque não tiveram oportunidade de estudar lá atrás. Minha mãe mesmo era uma pessoa que era semi-analfabeta, ela sabia assinar o nome dela. Agora, essa geração hoje, que tem de 15 aos 40, tem analfabeto de pai e mãe, mas bastante. É um tal de escrever errado, falar errado. E aí eu vejo políticos que poderiam fazer cursos de media train, desenvolver. Nossa, dá um microfone, eles assassinam a língua portuguesa, assassinam a matemática. É uns projetos de lei sem pé nem cabeça. Eu fico assim, abismado com a falta de preparo da classe política no Brasil. Por isso que alguns nadam de braçada. É a realidade.
0: É, daqui a pouco a doutora Ivalda está chegando, ela já mandou mensagem que está a caminho. A gente entende porque vem de São Paulo,
1: claro.
0: Tá chovendo. É, daqui a pouco ela está aí. Bom, Gui, bom dia, meu querido. Um beijo, viu? Ó, tem uma matéria aqui que o Cleverton. Ô, Cleverton, meu filho, você se separou da gente, foi?
2: É, não vi de falar mais.
0: O Cleverton separou da gente. Eu acho que ele pediu o divórcio.
1: É que o pessoal tem batido na empresa também, né? Alguns.
0: Mas, ó, os municípios de Caraguatatuba e São Sebastião, eles celebraram um importante marco ambiental, viu? Ele mandou aqui agora que foi a primeira vez em um ano que as 44 praias monitoradas estão próprias para o banho.
1: Poxa!
0: Isso é um avanço e é um trabalho.
1: Muito! Que avanço!
0: Também da Sabesp, né? Porque...
1: Que avanço!
0: Exatamente.
1: Né? Porque se você tratar bem dejetos, a água, você impacta consequentemente na vida das pessoas, né? Consequentemente, o que eu vejo que tem reclamações e em grande número é contra a IDP. Isso, pessoal, eu vi vereadores lá na última sessão da Câmara de São Sebastião fazer protestos veemente. Aqui em Caraguá houve esses problemas aí de decorrência do vento, mas a EDP precisava responder mais rápido às pessoas.
0: É, Camilo Magnavita, bom dia, Leslie Alexandre, bom dia, Camilo, bom trabalho, meu querido, ele disse. Yoshizu Shibata está recapeada.
1: Opa!
0: Isso é uma excelente notícia para quem mora
1: no Perequê, no Pegorelli,
0: naquela região, principalmente quem mora ali, né? Isso é muito bom.
1: O bairro.
0: Uma outra,
1: né,
0: coisa que está sendo... Que o povo vai e só fala mal de prefeito. É só me dar motivo que eu falo bem. Porque motivo para falar mal tem um monte. Estão aquela pintura da Rua da Praia, sinalização do solo.
1: Fizeram, né?
0: Fizeram lá, ficou muito bom. Estão refazendo a sinalização de lombada também ali no Morro do Algodão. Hoje eu já vi a equipe do Mimi logo cedo.
1: Grande Mimi.
0: Trevo já Mimi quebrou o braço, coitado. No dia do vento, o vento levou ele embora, caiu da bicicleta e quebrou o braço.
1: Mas é forte daquele jeito? Ele é forte. Caiu, o vento levou.
0: O vento foi mais forte que ele.
1: Ah.
0: Ou então ele tá ficando velho.
1: Mimi foi aluno do meu pai, Leslie.
0: É?
1: É, do Chicão. Doutor Carlos Alberto, que é o irmão dele, Carlinhos, a gente chama de Carlinhos, né? Foi aluno do Carlinhos, Chicão também.
0: Barbado.
1: Olavo, bom dia, Olavo, nós vamos falar depois fora do ar, hein? Mas o Olavo também foi aluno do Chicão lá no Avelino Ferreira.
0: Muito bom. Ó,
1: O que foi, dona Leslie Cury?
0: Eu não aguento. Itamar, bom dia, dona Leslie. Um programa com tanta relevância, importante para a população, com uma grande jornalista, como nos apresenta aí, temos que ter muito cuidado no que falamos. Oi, Itamar, obrigada, querido. Primeiramente, devemos respeito com vocês aí na rádio. Obrigada, meu amor. Um beijo.
1: Itamar é uma pessoa esclarecida.
0: Chefe, vossa senhora. Vossa senhoria gosta de rosas vermelhas, brancas, girassol, orquídeas ou caixa de bombom. Amor, eu gosto de você, viu? Fique em paz. 8:05, vai pular esse bloco de comerciais, Matheus?
3: Eu já chamei o break a tempo.
0: Gente, eu posso faltar aqui nesse jornal? tranquilamente, porque os ouvintes fazem ele. Eles sabem até a hora do break. Olha que belezinha. Não, caminhões, nós vamos pro break agora. É, depois de algum tempo, me tornei um analfabeto funcional. Se caso eu não entender a matéria no jornal, peço desculpas. Estou aprendendo com vocês. É isso aí, Tamar. A gente, quando não sabe, vai atrás da informação. E se a gente erra, a gente vem aqui e diz assim, ó, errei. Opa. Desculpe, não foi isso que estava escrito. 8:06, então bora pro break. E já já a gente volta. Fica aí, na Onda é muito mais.
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1: 8:11. Ô, caminhões, você tem 30 minutos de descanso? Aí volta a rodar, é isso? Você não pode dirigir, por exemplo, direto, se quiser, a empresa trava o caminhão? Explica aí pra gente como é que tá funcionando esse negócio. É, no meu tempo era assim. A empresa, clec, trava, você tem horário de descanso, tem horário de dormir. Ainda continua assim, caminhões? É, Itamar, estou aprendendo muito com vocês, é uma escola também. Oi, Itamar, obrigada, meu amor, um beijo. 8:12.
2: A senhora está pretendendo dirigir caminhão?
1: Eu?
2: É.
1: Não, a minha fase de ter caminhão já passou. Deus me livre.
2: É um trabalhão, é uma responsabilidade,
1: não,
2: né?
1: Não é, é um gasto. Você ganha pouco, tem que trocar carta... Aí tinha um nome que era a carta que você trocava no posto. Você recebia e você ia lá no posto, trocava, porque demorava para entrar o dinheiro, e aí você trocava num posto. Na Dutra tinha um posto que fazia isso. E aí você vai comprar o pneu caríssimo.
2: É, pneu.
1: Cê
2: até
1: paga
2: de carro,
1: o IPVA,
2: né?
1: É mais caro ainda.
2: Seguro.
1: Aí seguro. E aí você tem que ter isso, tem que ter aquilo, e é um monte de exigência. Não, muito obrigado. Eu tiro o chapéu para esse pessoal que trabalha com carga. Com caminhão, com transporte. Não, não.
2: A carga tributária no Brasil, ela arrebenta com quem está gerando emprego.
1: Deixa eu quietinha aqui,
2: é
1: xingando
2: isso que eu não... É uma coisa assim que eu queria entender. Bom, como você...
1: É, não vai entender.
2: Não, como você dá liberdade. Eu quero só citar o nome de uma pessoa aqui, que é assim, né? Tem um ator que eu...
1: Carta Frete.
2: É. Tem um ator, o Wagner, ele fez aí o... alguns filmes.
1: Ah, ele tá arrependido agora, né?
2: Não, esse não. Aí foi o...
1: Wagner Moura.
2: Não, Wagner Moura continua com o viés esquerdista dele.
1: Mas de que Wagner
2: você
1: tá falando, então?
2: O Wagner Moura, é que cê, acho que você citou que se arrependeu, foi o Nando Reis, o cantor, que fez lá apologias a determinado candidato, criticou outro e tomou na tarraqueta aí com cancelamento de shows, patrocínio.
1: Ah, mas vários passaram por isso.
2: É, mas o Wagner Moura, uma coisa eu acho estranha, ele fez o filme que foi brilhante, lá, né? Com série 1 e 2 lá. Enfim.
1: A Tropa de Elite.
2: Isso, é, pode falar o nome, então tá. Tropa de Elite.
1: Tropa de Elite, Osso Duro de Rui.
2: Aí, ele tem o viés político dele, a ideologia dele, eu respeito isso perfeitamente. Só que aí, o que que ele faz? Ele defende o regime.
1: Mas mora nos Estados Unidos.
2: E mora num país capitalista. Olha, eu sou esquerdista, o social, aquele blá blá blá que todo esquerdista gosta de falar, que é tudo pelo... Só que aí tem aqueles que são a parte ideológica que eu respeito e tem aqueles que fazem pra ganhar likes e tal. E aí você vai morar num país capitalista? Eu não entendo, gente.
1: É porque...
2: Eu juro pra vocês que eu não entendo.
1: Nem eu. 8:14, a Polícia Civil realizou na última segunda-feira uma operação contra o tráfico de drogas e a comercialização de entorpecentes pela internet. As diligências ocorreram simultaneamente em Ubatuba, São José dos Campos e na capital paulista. Ao todo, foram cumpridos 13 mandados judiciais, sendo 9 de busca e apreensão e 4 de prisão temporária. Um dos investigados foi localizado durante a ação e preso. A operação foi coordenada pela 2ª Delegacia de Investigações sobre Entorpecentes, a DISE da DEIC de São José dos Campos, com apoio de unidades especializadas do Departamento de Polícia Judiciária do Interior, o DEINTER 1. Em Ubatuba, equipes da Polícia Civil participaram das diligências em endereços relacionados à investigação. Agentes da delegacia local também atuaram no cumprimento de ordens judiciais. Segundo a Polícia Civil, a investigação apura a atuação de pessoas suspeitas de envolvimento com o tráfico de drogas e com a venda de entorpecentes por meio da internet. A operação teve como objetivo reunir novas provas e identificar a estrutura do grupo e esclarecer a forma de atuação dos investigados. A ação mobilizou 27 policiais e 27 viaturas. Durante as buscas, foram apreendidos 4 celulares, além de materiais utilizados para identificação e rotulagem dos entorpecentes. Os equipamentos e objetos recolhidos foram encaminhados para análise e poderão auxiliar no avanço das investigações. O homem preso permanece à disposição da justiça. A Polícia Civil continua as diligências para esclarecer a participação dos demais investigados e identificar possíveis outros integrantes do grupo.
2: Que trabalho fantástico da Polícia Civil, né? Investigando, apurando, prendendo, desmantelando a quadrilha, a sociedade fica um pouco mais segura.
1: É fato. O caminhoneiro pode dirigir por 5 a cada 24 horas. A jornada normal é de 8 horas, podendo chegar a 10 ou 12, com horas extras por lei, de acordo coletivo. São as regras, Leslie. Ah, tá. Entendeu como é que funciona? É isso aí. Vamos ao vídeo do rapaz, Matheus, que foi o rapaz que foi demitido por justa causa aí da empresa Forte Norte. Ele fez um vídeo
2: explicando que foi mandado embora, né?
1: O vídeo é curto, mas é muito válido a gente exibir.
2: Claro.
1: Porque, gente, como que manda o rapaz embora assim, só porque ele compartilhou? Sabe o que eu fico me perguntando? Caraguatatuba, será que tem alguma Gestapo que fica vigiando que a gente...
2: Gente,
1: se estão vigiando, presta atenção. Pensa comigo. Se estão vigiando esse rapaz aí, que é o que foi mandado embora, o que ele compartilha nas redes pessoais dele... Então eu acho que eu tenho um drone em cima da minha residência.
2: Não, mas a senhora virou persona não grata, né?
1: Mas esse é outro problema. Então o povo fica vigiando que eu posto na minha rede social? Pode colocar, vai.
3: Fui mandado embora por justa causa, pois um vídeo que o Wellington postou e eu só republiquei sobre falando das manutenção e os acessórios do caminhão que estão muito. Só isso.
1: É mole, gente. Ele republicou o vídeo. E por conta disso ele foi mandado embora.
2: Mas.
1: Vou perguntar mais uma vez, senhores vereadores, os senhores não vão fazer nada? Hein? Os senhores não vão procurar almoço.
2: Ô, Leslie,
1: não vão fazer nada.
2: Isso não,
1: né?
2: Vai acontecer. Não tô aqui julgando vocês, vereadores, por favor, porque é uma coisa que a empresa é privada e ela vai tomar atitude.
1: Eu sei, meu querido, mas a perseguição vai até onde?
2: É a primeira?
1: Mas é na prefeitura.
2: É a primeira? Por favor, responda. A senhora é uma mulher inteligente.
1: Não.
2: Será a última? Olha, para vocês verem o nível que está o prefeito com a sua gestão, ele fez um vídeo ontem. E aí um comissionado republicou também a respeito das obras do posto de saúde lá do Porto Novo. Então fica aqui para os comissionados. Não tem 130 curtidas, tem 15 horas o vídeo. Nem os comissionados estão curtindo os feitos aí magníficos do alcaide.
1: O prefeito, mas aí o senhor deixa feliz.
2: Mas nem
1: o
2: os comissionados. Mas nem quem tá recebendo o papelinho bom lá no final do mês. Tem gente que tem cargo bom e não tem nem grau de formação universitária.
1: Então,
2: o Leslie Cury.
1: 13 mil visualizações a mais
2: Cury.
1: Do que o do prefeito.
2: Leslie Cury, lá no Massaguaçu, pintaram a alça da ponte lá, que tá enferrujada, postaram para dizer que estão trabalhando. O diretor da regional fez uma limpeza na rotatória, não postou, que tá tudo maravilhoso. Vocês estão postando limpeza de rotatória, gente. Vocês estão falando sério mesmo com Caraguatatuba? Vocês acham que é esse papo que a nova administração, a gestão eficiente, o choque de gestão? Ô, gente, administração,
1: olha,
2: negócio é mais sério.
1: O rapaz entrou em contato aqui com a gente. Ele entrou aí no WhatsApp, né, PA? Bom dia. Eu sou o funcionário que fui dispensado injustamente. Meu nome é Tiago. Eu só compartilhei o vídeo e fui acusado.
2: É, Thiago, isso tenho certeza que o seu advogado vai conseguir reverter na justiça, que para um funcionário receber uma justa causa, ele precisa agredir o superior, precisa furtar objetos da empresa, precisa estar envolvido com crimes relacionados à empresa ou à vida pessoal. Agora, simplesmente por um vídeo, tenho certeza, que, até porque se você tem lá o seu cartão de ponto, o seu horário de trabalho, as coisas que você fez no decorrer do seu tempo de funcionário, isso tenho certeza que um juiz vai restabelecer a verdade. Agora, aí eu posso falar dos vereadores, Leslie Cury. Será que eles estão fiscalizando o contrato? Será que eles estão fiscalizando esse péssimo serviço que a Forte Norte já vem tempos prestando? E o fiscal do contrato, que é designado pela prefeitura, está acompanhando se o FGTS está sendo depositado? Está acompanhando se os direitos trabalhistas dos funcionários estão sendo respeitados? Aí sim é o papel do vereador. Agora, se o vereador vai lá tomar as dores porque o rapaz foi mandado embora, pode ser que alguém da oposição ou aquele vereador que não concorda com as coisas excelentes que o Alcaide anda falando ou fazendo, aí sim. Mas 10 da base lá, eu acho difícil.
1: Olha, de qualquer maneira, a gente tem que continuar dizendo que a gestão está perseguindo funcionário, acuando funcionário. Tem muita gente, eu recebo muita denúncia de assédio nas minhas redes particulares, de pessoas que reclamam. Enfim, a gente tem que pedir e ver para que isso pare, né? Não dá para continuar.
2: Ah, sim. Né?
1: Não dá para continuar. Enfim, 8:22. Nós vamos pro áudio do Vitão. Vamos pro PA. Eu não vi PA, desculpa. Vamos pro áudio do Vitão.
4: Bom dia de novo, agora por áudio. Ô Leslie, a moça aí tem razão quando fala que o jornal é uma escola e a gente aprende muito com vocês. Acabou de acontecer aí, entre você falar aí do Alex com o presidente. Né, você tá certíssima, isso acontece nas nossas amizades, a gente não pode ficar nem de um lado e nem de outro. Agora, olha o aprendizado. O Alex, na hora depois, mandou brincando com você, quer flores, quer isso? Ou seja, não ficou chateado em você ir ao oposto do que ele pensa. Olha que legal, olha que legal. Isso serve, prefeito, vereadores, opositores, os que são contra o jornal. O jornal, ele não é só de carinho. Alex morre de amores pelo Alex. E aí, ela foi contra uma coisa que ele falou e ele não ficou chateado. Que isso sirva de lição, tá bom? Grande abraço, beijo no coração de todos.
1: Beijo, Vitão.
2: Beijo, Vitão.
1: Vitão entendeu o recado direitinho, né, Vitão? É isso aí. Beijo grande pra você. 7:24, a gente vai pra um rápido break e voltamos já. Fica aí na Onda, é muito mais.
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1: Oito horas e vinte e oito minutos, não virou ainda. Estamos de volta com o nosso jornal Bom Dia Litoral. E a partir de agora eu tenho a honra de receber aqui na nossa bancada a doutora Ivalda Aleixo, de quem eu já contei para vocês desde quando a gente combinou essa entrevista, que ela gentilmente aceitou, que eu sou a fã número um incondicional da doutora Ivalda. Ela é diretora do Departamento de Homicídios e Proteção à Pessoa, o famoso DHPP da Polícia Civil de São Paulo. Ela tem uma trajetória de destaque em investigações criminais de grande repercussão. E ela está à frente de um dos departamentos mais importantes da segurança pública paulista, responsável pela investigação de crimes contra a vida e pela proteção de pessoas. Ela se tornou referência no combate a crimes violentos, especialmente em casos de homicídio e feminicídio. Tem defendido uma atuação policial que combine rigor investigativo, tecnologia, inteligência e, sobretudo, humanidade. Nesse mês de agosto, o país reforça a luta pelo enfrentamento à violência contra a mulher. Nossa conversa, é claro, vai abordar feminicídio, violência doméstica, medidas de proteção e desafios para impedir que agressões cheguem ao extremo. Bem-vinda, doutora Ivalda. Muito bom dia, muito obrigada por estar aqui conosco.
2: Sou eu que agradeço o convite, muito obrigada. Importante, né, a gente estar em todos os lugares, falar com a população, né, no entorno, né, da cidade, porque é um tema mesmo, como você disse, que merece todo destaque e tem que ser falado todo dia, todo dia.
1: Antes da senhora entrar, a senhora estava me dizendo que estamos no dia 11 de agosto e que do dia 1º até hoje já foram 9 mulheres mortas, é isso?
2: Nós temos esse dado, eu falei ontem à noite, então são 9 feminicídios no estado, né? Incluindo, né? Lógico, o contexto é um outro, mas são 8 mais aquele caso do pai que matou as duas filhas no final de semana. É uma violência, né? Porque como está essa mãe? Porque não adianta. As mães se sentem culpadas. A culpa não é delas, entendeu? Ela já foi vítima de violência doméstica. Ela não tinha nada que falasse que ela não podia deixar as crianças com o pai. 3 e 5 anos. Então, uma dor que se vai se estender. Né? Então ela foi vítima uma vez, ela está sendo vítima, as filhas que tem nada com isso, e ainda tem o contexto familiar, porque elas estavam com a avó, né? Então tem toda aquela carregar a culpa, a tia, a avó, como que se conserta isso? Não conserta.
1: Ah, não conserta. Essa mãe, ela vai carregar essa tristeza, essa culpa, como a senhora disse, o resto da vida. E ele matou as duas, deixou dentro do carro e saiu e foi se entregar, é isso?
2: Demorou um pouquinho ali, eu até me comunicaram, né, o fato, então eu tive acesso que foi exatamente isso. Ele sai com as filhas, não retorna e começa a enviar mensagens para ex-mulher, né, no caso a mãe das crianças, falando você nunca mais vai vê-las. Então isso preocupou, ela já tinha ligado, falado com a avó das crianças, falou não, as crianças estão bem, estão aqui. Mas num período que ele falou, olha, eu vou até o Museu do Ipiranga com as meninas, né? É o pai dessas crianças.
1: E foi no Dia dos Pais, né?
2: Foi no Dia dos Pais, foi exatamente, na virada.
3: Pra domingo. Sábado para domingo.
2: De sábado para domingo quando encontraram, né? Aí ele acabou depois todo mundo ligando, procurando, vou na casa de alguém para ver se ele tá lá, porque ele não atendia mais as ligações. E só tinha mandado isso, você nunca mais vai ver suas filhas. E depois, não é o primeiro caso, o outro caso que aconteceu em São Paulo, em 24, fui eu que atendi, eu fui até o local, inclusive, onde a menina foi encontrada, e é muito, a gente não entra, por mais crimes violentos que eu já tenha visto nesses 30 anos, nos últimos 30 anos, você não consegue ver aquilo e achar faz parte. Não faz. Não é natural isso. Isso é uma desumanização, né? É como se a filha ou os filhos virassem assim: ah, vou pôr fogo numa roupa.
1: Moeda de troca.
2: É isso. Eu tenho que punir tanto essa mulher que me rejeitou. E a baixa estima, né? A baixa tolerância à rejeição que aquele homem tem. Ele não aceita que alguém não queira, que aquela mulher não queira ficar com ele. Apesar de todo um histórico de violência, de que realmente não dá certo, de que aquilo não é bom nem para as crianças que estão vivendo naquele ambiente. Então ele matou, no caso aí do último final de semana, as duas meninas foram asfixiadas e deixadas dentro do carro.
1: Doutora, em muitos casos as vítimas, elas já vêm sofrendo ameaças, perseguições, agressões, violência de alguma maneira. Na sua opinião, por que ainda é tão difícil interromper esse ciclo antes que ele acabe em morte?
2: Bom, parece tempo, né? Mas 20 anos da Lei Maria da Penha é uma lei, uma das melhores leis do mundo, já, né? Quando se trata de violência contra a mulher, violência doméstica. Mas ela começou, foi uma porta que se abriu, né? A casa é grande, nós vamos ter que ir. Tanto que nesses 20 anos nós tivemos várias alterações na lei, porque sempre, puxa, precisa fazer isso também. Então vamos, eu vou dar só um exemplo. A Lei Maria da Penha, ela criava, né, o tipo de crime. Então a violência doméstica era, ou a violência era a lei, agressão física, uma ameaça, a violência sexual, a patrimonial. Mas o que pegou no começo, que bateu em mim, é Maria da Penha.
1: Uhum.
2: E aí você tem que tirando, né, abrindo as portas da casa, que é, e a violência psicológica, porque é quando tudo começa. Ah, mas não, mas ele nunca me bateu, mas também fica com o teu salário, você não tem autonomia financeira sequer para, sei lá, eu vou sair, vou tomar um sorvete. Vou sair com os filhos tomar um sorvete, não tem. Então você fica na dependência patrimonial. E aí tem uma lenda, né? Isso aí é cultural, a parte do, não, mas o meu marido, ele me obriga a manter, fazer sexo com ele. Isso é estupro. Ainda mais quando vem com agressividade, às vezes ele bebeu, é de uma forma violenta, ela não pode, ela tá grávida, ele quer, enquanto não vem o filho homem, ele quer ter filhos. Uhum. Porque tem isso na tradição, tem que ter um filho homem, né? Tanto que nós temos um caso aí em que uma rainha foi morta porque não deu um filho homem. Isso é lá atrás, né? Da história. E não, mas ela não me deu um filho homem, então eu mato, mando matá-la e caso com outra. Então, foi se abrindo, assim. Agora, é uma lei também que precisa de políticas públicas, tá? Porque o que que eu faço com aquela mulher que teve a coragem, né? Que casou, tem os filhos, tem uma dependência, emocional ali, mas patrimonial, ela tem o apego ao aquilo. Eu não posso ser uma mulher separada, porque não tem problema o homem ser um homem divorciado ou separado. A mulher, ela é vista na sociedade, ainda mais em cidades menores, em alguns estados, não.
1: Ainda
2: até
1: existe.
2: A própria família, né? Meu pai nunca vai admitir que eu sou uma mulher, se eu me separei. Então, o que que você faz com aquela mulher? E lá atrás, no início, e eu estava, inclusive, eu, quando a lei foi promulgada em 2006, fiz parte de um grupo para como nós, porque assim, como que se aplica a lei na delegacia às 2 horas da manhã no final de semana? Né, que chega a polícia, a guarda civil, municipal, com aquela mulher machucada, com as crianças chorando. O que que eu faço? Porque eu vou lá e tiro o cara da casa? A casa é dele. Eu vou lá e ponho ele onde? É, eu vou e tiro os filhos dele? A gente não pode, né? Eu tô falando naquela madrugada, porque aí você tinha que ter um juiz de plantão, Ministério Público, arruma um advogado. Não, mas eu não tenho dinheiro para pagar um advogado, então eu vou para Defensoria Pública. Então lá atrás, inclusive a lei dizia, é muito claro isso, porque era um questionamento de quem está na atividade fim ali. Ela chega e diz, eu tenho para onde ir. Ótimo, porque é isso, né? Ela não vai perder nenhum direito dela em relação à guarda dos filhos ou à eventual divisão de bens, mas ela não precisa ficar em casa apanhando. Eu levo ela para onde? Ela tá lá com duas crianças pequenas, eu coloco ela numa viatura e levo e levava ela para onde? Eu tenho que ter uma casa, um abrigo, ou seja da prefeitura ou do estado.
1: Uma casa de apoio.
2: Uma casa de apoio. É, e alguém que oriente essa mulher, o que que ela pode fazer? O que ela, dali para frente, o que que se faz? Porque sair é o que a gente tá sempre falando, né? Denuncie. Isso. É mais uma responsabilidade para a mulher. Ó, você tá apanhando porque quer. Por que você não denuncia? Porque tenho medo, eu tenho uma insegurança. É, a mulher tem a insegurança, olha, eu dependo, essa casa nós compramos juntos. É, eu vou abrir mão de tudo que eu paguei, alguma coisa assim. Eu não tenho como trabalhar, com quem eu deixo as crianças?
1: Não tem a rede de apoio.
2: Não tenho a rede, então isso precisava ser feito. Aí se a mulher chega hoje, aqui em Caraguatatuba, lógico que as coisas já melhoraram muito junto com a sociedade, com instituições, ONGs, né, de apoio, e também com as prefeituras. Leva para onde? Aí tá, eu quero, meus pais moram em Presidente Prudente. Eu pego uma. Entendeu como que começou? A gente ficava assim, como que faz? O que que restava para essa mulher? Voltar para casa, ir para casa de algum amigo ali, mas ia ficar um final de semana, tentar, né? Então acabava perdoando, né? E ainda saiu a história lá atrás que era só pagar uma cesta básica.
3: Isso.
2: E inúmeras vezes a mulher que pagava. Para ele sair. E lá na conciliação, ele pagava a cesta básica que ela levava para que ele voltasse para casa, trabalhar e manter a vida. Nós estamos falando de pessoas que de todo tipo, tá? De nível social. Porque não é só a mulher ela é mais humilde, é da periferia lá, que há uma pessoa que mora numa comunidade. Isso tem em todas as classes sociais. É que é a diferença do que vai ser feito, porque a mulher também que é agredida, né, fisicamente, ela é humilhada, psicologicamente.

0: orientação, pode ir denunciar. Hoje a gente tem como indicar caminhos, mostrar que ela já tem hoje muito mais rede de apoio. Nós temos inúmeras outras legislação, tem direito a ter um auxílio, né, para pagar um lugar para ficar. Depois tem também, se ela está trabalhando por conta de violência doméstica, ela pode ficar afastada, e o INSS, como se fosse um auxílio saúde, né?
1: Por incapacidade.
0: Pelo menos é por um tempo, é só para ela se recuperar.
2: A senhora acredita, porque tem mulheres que denunciam diversas vezes que estão sendo agredidas, né? A gente vê casos com boletim, 3, 4 boletins de ocorrência. E ainda assim, elas acabam vítimas de feminicídio. A senhora atribui isso a quê?
0: Bom, hoje não precisa nem do boletim de ocorrência para se pedir medida protetiva. Já ajuda bastante. Nós tínhamos lá atrás também uma coisa, foi aprimorado, que era, eu venho aqui na delegacia, eu vou fazer um boletim de ocorrência porque eu fui agredida. Tá. A senhora tem 6 meses, que era vista como uma ação que dependia da representação da vítima. Tá? Então ela falou, olha, o BO tá aqui, o IML para a senhora falar o exame de corpo delito também tá aqui. Agora a senhora precisa voltar aqui em até 6 meses a partir de hoje para falar que quer processar, dar continuidade. Tem que representar para dar continuidade. Quantas mulheres voltavam? Muito poucas, porque quando ele sabia do BO, ou ela era agredida novamente, ou ameaçada, ou ela falava, se você continuar, eu faço outro BO. Hoje já não é mais assim. Em sendo comunicado, imediatamente isso se dá início. O que acontece é que tem as medidas protetivas que são solicitadas ou não. Né? Então, isso hoje tem que pedir as medidas protetivas. Olha, a senhora quer as medidas protetivas? Porque em alguns casos, ela naquele momento não quer a medida protetiva. Então, isso também está mudando. Nós precisamos dar as medidas protetivas, que pode ser não ter mais contato, não se aproximar X metros. Temos alguns casos, olha, não pode entrar em contato nem comigo, nem com a minha família, porque tem todo aquele, muito simples, nós temos a medida protetiva da Maria da Penha, que deu nome à lei, em que eu acompanhei no final de semana, que o ex-marido dela, ele tá preso, porque das medidas protetivas era essa, não dar entrevista para falar do caso. Ele descumpriu. Então, hoje, a medida protetiva, em um homem descumprindo, ele pode ser preso, até, como se diz, em flagrante, né? É convertido, olha. Agora, mais uma dificuldade. Vocês imaginam o tamanho de São Paulo, né? Sabem que são 12 milhões de pessoas lá. Então, vamos lá. A medida protetiva daquela mulher, ele pode se aproximar 300 metros ou 200 metros. Ou ele não pode. Como que a polícia vai ficar sabendo que ele descumpriu? Ou o judiciário? A gente precisava também que a vítima avisasse. Olha, é sempre a vítima, né? Sobra sempre pra mulher, né? Mas se ele chegar perto, a senhora liga pra polícia. Aí ele, quando a polícia chega, ele já tinha saído fora. Então, não dava para prendê-lo. Quer dizer, não foi pego em flagrante. Hoje, nós temos a tornozeleira. Tá se colocando, tá se melhorando, mas aí nós vamos ter que usar a tecnologia, né? Daquele perímetro que ele pode. Ele saiu daquele perímetro, ou ele se aproximou da vítima, porque ela vai ter que ter uma contrapartida, onde que ele não pode, né? Porque vai ser alguma coisa voltado com tecnologia, para que ela acione. Em São Paulo, nós temos o botão do pânico, tem a patrulha Maria da Penha, que é excelente, que é a guarda municipal de São Paulo, a nossa GCM, é excelente a taxa de sucesso deles, porque a polícia municipal, às vezes, a polícia municipal é muito. A tendência é que ela próxima, seja. Né? A gente quer que ela seja da cidade, da comunidade, do entorno, né? Certo. Então, às vezes, ela tá muito mais próxima, ela chega ali mais próximo, mais rápido. E ela vai acolher essa mulher e tomar as medidas. Agora, infelizmente, muita gente não acredita na medida protetiva. A gente precisa mudar isso. E também nós temos uma taxa alta de mulheres.

0: que foram, infelizmente, agredidas, né? É, ou se não, não é, com tentativas de feminicídio e com feminicídio, e que realmente elas tinham, não tinham medida protetiva ou nunca tinham procurado fazer, né? Então, elas já vinham naquela crescente, era o empurrão, era o tapa, eram as ameaças. Ah, ele tem arma, colocava na minha cabeça, mas nunca fazia nada. Era só quando tinha jogo, que a taxa aumenta bastante. Isso. Impressionante. Ó, meninos, vocês estão muito... Melhor esse time. O time perde, sobra pra mulher, né? O time empatou, ficou mal lá no Brasileirão. Nossa, vou...
1: É verdade isso?
0: É verdade. É. Isso é estudo, é estudo. É. Nos dias da Copa...
1: Chocada.
0: Na Copa, teve até... Eu falava, bom, hoje, se o Brasil perder, uma mulher apanha, né? É isso. E agora saiu esse estudo. Eu li ontem, inclusive, que daí tem essa. Aumenta-se muito a procura, o número de BOs por agressão física e, em alguns casos, a tentativa ou até agressões com lesão corporal grave e etc. E até o feminicídio. Então, o que nós fazemos com os meninos, Leslie? Alexandre?
2: Doutora, bom dia mais uma vez.
0: Né? Escolhe o time ruim. Eu não sei que time é bom, viu? Nem vou perguntar o seu.
2: Eu sou São Paulino.
0: Ah, então, por isso que não tem, tá vendo? São Paulo tá sempre bom.
2: Já tivemos melhores, mas vamos. Então. Doutora, duas perguntas. Primeiro, obrigado da senhora vir para Caraguatatuba. A cidade, tenho certeza que está muito feliz. Muitas pessoas estão acompanhando. Ontem até um amigo falou assim, será que a delegada é brava? Eu falei, pra encarar aquelas buchas lá, deve ser firme. Duas perguntas pra senhora. Uma estudante de direito ficou chocada no estágio dela agora no fórum, com a quantidade de mulheres, infelizmente, que vão lá pedir, olha, para, não dá andamento. Como é que a senhora vê isso, doutora? É a minha primeira pergunta. E já a segunda. E os ciúmes, doutora? Ele pode ser configurado como uma ameaça, aquele ciúmes excessivo, que aí entra a roupa, eu sou apaixonado por você, cuidado. Como é que a senhora vê isso também?
0: Bom, a primeira eu vejo isso, lógico, pode ter as exceções, mas quando a mulher, ela teve a coragem, ela denunciou, ela pediu uma medida protetiva, em algum momento ela quer retirar essa medida ou ela não quer dar prosseguimento, com certeza tem ameaça por trás disso, e agora em relação a filhos também, que tá virando, né? E também, talvez, né? E lógico, você tem a dependência patrimonial, tá? Ela é, e é meio cultural, é assim mesmo. Ah, agora eu dei um susto nele.
1: Ele vai mudar.
0: Agora ele vai mudar. Não, agora ele me falou que eu te amo.
2: Eu te amo.
0: E deu um ursinho, deu as flores, ou fez um negócio.
1: Isso, isso.
0: Então, é só aquele dia, esquece. Não vai recuar, não vai. A tendência é que o próximo seja pior. Até porque ele vai ter que dar um jeito, ele, né, inconsciente ali, talvez, ele fale, bom, vou ter que agora, ela vai ter que entender que é sério o negócio. E até aumenta essa agressão, esse tipo de agressão. Quando elas recuam, é muito isso. Filhos, o que que eu vou fazer da vida? Por isso que você profissionalizar as mulheres, né? Para que ela vá em frente. A profissionalização, ela não ter uma dependência financeira, porque ainda que ela trabalhe, né? Hoje nós temos, as mulheres são arrimo da família já há muito tempo.
1: Maioria dos casos.
0: Tá? Não é que ela é mãe solo necessariamente, né? Ela é casada, mas ela trabalha, ela manda bem na casa, ela leva, ela é o que tá carregando. Então, ela se sente insegura por causa de filhos, por causa da família. A família tem que dar apoio, tá? Não existe mais isso de ser submissa. É assim mesmo. Eu sou uma das mulheres dele. Ah, ele chega em casa a hora que quer. Como que mais? Não, meu salário, ele que cuida. Isso não existe. Então nós temos que informar essa mulher. Agora. Então, provavelmente ela também não tem informação dos direitos dela. Por isso que esse trabalho que vocês estão fazendo aqui agora é importante. É importante que ela vá ao fórum e tenha alguém que fale, olha, tudo bem, mas você tem direitos a tudo isso. Numa delegacia de polícia, que ela tenha, né? O próprio Ministério Público já tem esse atendimento. Isso é importante, que ela tenha, que ela encontre na cidade o poder público. ela tem uma voz, ela possa falar e a voz dela possa ser ouvida. Ouvida e acolhida. Porque ouvir, todo mundo ouve.
1: Ah, é, acolher que é o problema,
0: você,
1: né?
0: Você ouvir de verdade e falar, bom, vamos procurar um caminho, é outra coisa. E a segunda pergunta, desculpa. É,
2: eu falei para a senhora, a pergunta seria assim:
1: do ciúme.
2: Do ciúmes.
0: Então.
2: Os ciúmes podem ser considerados aquele excessivo. Porque você sabe que numa relação sempre tem tudo, o homem como na mulher. Uma coisa absolutamente suave, calma. Aquela coisa já de pegar no braço, então,
0: mas é,
2: puxão de cabelo, né, doutora? Isso pode já configurar uma agressão, né?
0: Já, já. E isso já é um alerta, tá? Isso já é um alerta. Os ciúmes, eu não vou usar a palavra saudável, mas aqueles ciúmes, né? Ah, tô de olho. É, agora, deixa eu ver seu Instagram, sei lá, o Instagram. Deixa eu ver seu WhatsApp. Eu deixo ver se eu quiser. Né? Não é obrigado, olha, vamos ter aqui senha. Não. É, não, a conta do seu banco. Onde você foi com o cartão? Ah, você vai sair com as suas amigas? E olha, eu falo caso sempre de que aconteceu comigo. Você está aqui com suas amigas do trabalho, do mesmo jeito que os meninos jogam bola, vão assistir o jogo. E ele está atrás do pilar do bar, do restaurante, do poste te olhando. Gente, isso não é bacana. Tá?
2: Isso é horrível. É,
0: uma relação saudável, não existe isso. Tem uma confiança, óbvio, né? Olha, eu vou te buscar, pra você não vir sozinha. É, você vai lá com as suas amigas, eu vou aqui com os meus amigos. Agora, eu tô falando do melhor dos mundos, né? Uma relação saudável no melhor dos mundos. A gente sabe que não funciona assim. É, mas o ciúmes com controle. Não, você vai usar essa roupa? Não, mas você me conheceu usando essa roupa.
2: Se eu falei naquela hora pra senhora.
0: Então, você me conheceu usando essa roupa. Não, mas esse cabelo aí. Não gosto. Não. Cortou o cabelo por quê? Eu não deixei? Então, mas, né? Você entendeu? Mas, e você que ficou careca por quê? Eu também não deixei. Né? Não é assim? A mulher. Não, mas você. Depois que você engravidou, olha como você ficou. E depois que você parou de jogar bola, olha como você ficou. Né? Porque é um
2: contraponto, tem que haver um equilíbrio.
0: Agora, você pode trabalhar e sair, e eu também preciso, né, eu preciso me cuidar, me sentir mulher, me sentir bonita, do mesmo jeito que o homem corta o cabelo, faz a barba, né, que vai pra academia. A mulher tem que ter essa autoestima, faz parte de uma boa relação. Né?
1: Sem dúvida.
0: Não, mas não, nunca mais. Não, não faz mais isso no cabelo. Não. Ah, nessa blusa, esse vestido não ficou bom em você. Então, mas você me conheceu usando esse vestido. Nós casamos, nós temos família, nós temos filhos. Não sai com carro, não dirige mais. Olha, esses casos todos eu tô falando assim,
2: são reais, né, doutor?
0: São reais. Ele falou que eu não tava bem para dirigir, eu nunca mais dirigi. Hoje eu tenho medo. Olha. E o carro é dela, né?
1: Isso então, é uma violência psicológica.
0: Uma violência psicológica, exatamente, né? O ciúmes, e é isso que começa. Começa exatamente assim. É falar da maquiagem, do batom, da roupa. Ah, essa amiga sua eu não gosto, não quero mais que você fale com ela.
1: Não é boa companhia pra você.
0: Aí, outra coisa, não gosto da sua família. Não, não gosto da sua irmã. A sua irmã te faz... A sua irmã faz sua cabeça. Então, isso, a mulher tem que ficar atenta.
1: São indícios.
0: Indícios.
2: Olha, para a minha parte, doutora, mais uma pergunta para a senhora. A classe de delegadas, ou delegados, né, que estão nesse enfrentamento, vocês são procurados, vocês são ouvidos pelos políticos, no caso, aqueles que vão propor projetos de lei, porque nada melhor do que vocês que estão nesse enfrentamento do dia a dia para dar ferramentas. Tem essa parceria, doutora?
0: Olha, agora eu acho que até com rede social, né? As pessoas vão, né? Falar, seja pessoas que estão trabalhando com isso, Ministério Público, advogadas, delegadas de polícia que eu vejo, ou delegados que estão aí nessa linha, né? Mas não era. Tanto que, lógico, são pessoas capacitadas, a própria lei Maria da Penha, quando foi proposta, foram com juristas, advogadas, mas muita coisa daquela lei, na época, era difícil de ser implementado. E quando eu digo implementado, gente, é na hora ali, no chão de fábrica, como diz, né?
2: No chão de fábrica.
0: Que é o que eu disse, às 2 horas da manhã, no sábado, no feriado, no Natal, o que que eu faço com essa mulher que tá aqui totalmente, eu mando ela de volta para casa?
2: vida, né?
0: Então, hoje eu acho que a dificuldade, né? Que é importante que chame quem está na linha da frente, principalmente quem trabalha em delegacia de defesa da mulher, nas cidades que tem, porque também tem a sua regionalização, né? Aqui pode ter uma certa dificuldade, talvez a prefeitura daqui faça de um jeito, a da cidade vizinha de outro, dá para trocar. Eu fui esses dias em São Bernardo do Campo e soube lá que São Bernardo tem um acolhimento muito bom e faz com uma outra cidade do interior, porque eles, porque até para a vítima ficar fora daquele ambiente,
1: o perímetro,
0: eles,
1: né,
0: trocam.
2: Preservar.
0: Então, é importante que se ouça. Hoje tem ouvido mais, tem chamado, olha, eu vou propor que tenha, que aumente. Por quê? Porque nós estamos sabendo o que está acontecendo. A violência psicológica, como que você enquadra a violência psicológica? Não deixa marca. Então, como que uma delegada faz um BO de um crime que ela não está vendo? Né? Que a gente, não é físico, ele não é físico, eu não pego. Eu não passo assim, tem um sangue aqui.
2: Não tem um IML para dar um laudo. Tá.
0: Como que eu faço? Um IML tem que ser um psicólogo, um psiquiatra. Você tem que ouvir muito aquela mulher, e a gente não tem. A gente tem uma experiência de vida aí, mas não tem uma capacidade profissional de,
1: técnica, né?
0: Técnica de chegar e falar, não, realmente ela está abalada. Então hoje, quando ela vai contando, a gente enquadra na violência psicológica e depois isso é avaliado. Mas a emergência, né, na hora, eu já consigo fazer como violência psicológica. Por exemplo, além da ameaça, teve a violência psicológica agora, recente, eu até comentei isso outro dia, que me procuraram, o Departamento de Homicídios e Proteção à Pessoa não é, a gente não é, não, a gente não é como uma DDM, né, mas a gente precisou, atende, eu não vou, volta perto da sua casa, lógico que não. E eu fui procurada lá, eu falei, entra aqui. A mulher, né, tava lá com documentos da separação, 3 anos, separada há 3 anos, tá tudo bem. Pensão pra menina, pra filha, tava ok, não tinha problema nenhum, ela se dava bem com a família do ex, e as visitas, como era Rio de Janeiro, ela se comprometia aí, a cada 15, 20 dias, ele via a filha, ficava com ele, e aí, se ele viesse a São Paulo, fica zero problemas. Só que ele já tava num outro relacionamento, e ela resolveu entrar em um, 3 anos depois. E aí, além das mensagens que ela passou a receber, tá? Já morando em São Paulo, trabalhando, a foto de uma arma. E aí isso assustou, por quê? Porque ele era CAC, ele é CAC. Aí falando com a sogra, a ex-sogra, ela falou, olha, ele tá de estanho. E aí liga um tio, falou, olha, ele tá andando armado e falou que vai a São Paulo e que não vai mais deixar a menina com você. Ué, que é isso? Aí ele fala com a filha, você vai morar com o papai. Não, com a filha de 9 anos, alguma coisa assim. Aí ele fala pra ela, quando ele manda mensagem. Ela pergunta, o que você tá fazendo? O que é isso, mano? Porque quando eu subir pra São Paulo, eu vou te matar. Ah. E eu ainda perguntei, mas por que subir? Eu não entendi, né? Quando eu subi, é porque é Rio, né? É. Eu falei, vai subir pra onde? Aí ela falou, ó, ele mora no Rio. Ela ficou realmente por conta da... Ela falou, olha, ele era agressivo, ele andava armado, tá, é um motivo da separação. Mas faz 3 anos, ele já tá com outra, tá tudo bem. Aí, isso é uma... Ela falou, olha, tá me abalando psicológico. Além da ameaça,
2: com,
0: né?
2: Com certeza.
0: Tá me abalando, eu não consigo trabalhar, minha filha fica aqui. Aí, na hora, o BO foi feito em meia hora, pela eletrônica, queria deixar a dica. Não precisa, não quer ir na delegacia, não consegue ir naquele momento, pode fazer o BO pela internet, né? A DDM online. E a gente conseguiu a medida protetiva para ela às 4 da tarde. Por quê? Porque ela já tinha ali as mensagens, os prints da conversa. Num primeiro momento,
2: básico,
0: foi o que bastou, né? Uma medida protetiva aqui em São Paulo para que ele não chegasse na escola e nem entrasse no apartamento dela. Por quê? Porque ele, até então, ele tinha acesso, porque não tinha problema nenhum. Então, olha a virada de chave. Bastou ela entrar num outro relacionamento e ele ficar sabendo, que também não era escondido, porque não precisa ser.
1: Porque você tá separado, né?
0: Então essa, é isso, né? Esse, como a gente fala, tem que ficar muito atento, tem que ter uma rede de apoio, de proteção, estendendo, porque realmente tá bem complicado.
1: Doutora, são 9:01. Passa muito rápido.
2: Voa.
1: Da próxima vez a senhora tem que chegar aqui às 7. Pra
0: tá
1: gente
0: bom.
1: Ficar conversando até às 9.
0: A hora que quando eu vier, eu te aviso. Quando eu vier, São Sebastião, eu aviso.
1: É, a senhora está há décadas na Polícia Civil, hoje ocupa um dos cargos mais importantes na investigação criminal em São Paulo. O que mudou de tudo isso que a senhora falou na forma hoje como os policiais, tanto homens e mulheres, enxergam a violência contra a mulher desde lá atrás, quando a senhora começou com mais carinho nessa questão da violência?
0: O que mudou é que eles estão mais conscientes. Isso se tornou mesmo um crime diário. Mais, né? Não é mais aquela mulher que chegava numa delegacia que é cultural. Infelizmente é cultural. E o policial, eu vou falar dos policiais, tá? Tanto homem como mulher. E olha, eu vim fazer um BO porque o meu marido me ameaçou. Ah, para com isso. Daqui a pouco tá tudo certo. Óbvio que começou assim, né? Não, mas ele bateu na senhora? Não, mas não saiu sangue, né? Mas isso é em todo lugar, viu? Uhum. Não é só na polícia. É judiciário, falou, olha, não é lesão, isso aí não é Maria da Penha, a senhora nem sangue saiu. Isso aí a gente ouvia em audiência. Então, o que mudou foi, a academia de polícia prepara para isso, que é o atendimento. A gente sabe que ainda tem, né, um atendimento que não é o adequado, que não dá aquela atenção para aquela mulher, por causa da correria do dia. Ah, mas mais que uma ameaça, eu tô vendo lá o roubo que é mais importante. Não é mais importante. Então, mas mudou muito. Eu trabalhei, antes do DHPP, eu trabalhei num lugar que se cumpria mandado de prisão e fazia operações, busca e apreensão. E aí, em determinado momento, eu foquei um pouco desses cumprimentos de mandado em violência doméstica, um pouco antes da pandemia. Na pandemia estourou, pouco antes. E para minha surpresa, quando você puxa lá mandados de prisão em aberto no banco nosso do estado de São Paulo, era muito. Tudo bem que era pena pequena, era só de aberto, regime aberto, ele descumpriu a medida protetiva, eu tô falando de 2019. E para minha surpresa tinha bastante, tinha esse e o estupro de vulnerável, que também é um crime que é todo dia, tá? Esse é todo dia. E para minha surpresa, dos 80 meninos, 70 meninos que trabalhavam comigo e 10 mulheres, quando eu falei, ó, nós vamos fazer uma operação para cumprir os mandados de prisão referente à Lei Maria da Penha, né? Ah, a senhora tá de brincadeira. Aí, eu ali à frente daquele monte de homens, você fica um pouco, você não pode se acovardar, né? Eu falei, puta, né? Eles vão boicotar. Daí eu expliquei de forma assim, e é de verdade mesmo, não foi nada. Eu falei, olha, eu acho que tem que tirar esses caras, né, da rua. Não vai ficar preso, não é prisão, não é reclusão. Ali tinha feminicídio, um deles, tinha uma tentativa, que é um caso muito sério, muito emblemático, que eu guardei isso, que a gente foi achar o cara em Ubatuba, inclusive. Não, desculpa, Bertioga. E o fato foi em São Paulo, e entre outros menores, que ele vai, tem que cumprir, né, umas medidas lá educativas, que a gente chama de restritivas de direitos. E aí eu escutei o buchichinho. Aí, falando com um, eu falei, olha, o senhor não precisa ir. Se o senhor não se sente bem, não quero que vá. Só que a hora que a sua filha apanhar, porque eu sabia que ele tinha filha e que ele era avô, o senhor não me procure. E quando a sua neta for abusada, também não venha falar com a gente, porque, é isso. Aí deu uma chacoalhada. E eu me lembro dele, me lembro perfeitamente, e ele falou, a senhora tem razão. Eu falei, porque não pense, porque a sua filha não pode ser a próxima vítima.
1: Sem dúvida.
0: Não pense isso. Mas se tá te incomodando muito, você precisa, então, trabalhar em outro lugar, né? Porque ali a gente faz isso. Hoje tem todo um, pelo menos ali onde eu trabalho ali, eles sabem disso, sabem como a gente pensa. Eu tenho muitas mulheres lá, e não é porque tem mulheres, é porque também os meninos lá, os homens, são muito comprometidos. Então, na polícia hoje, civil, em São Paulo, eu tenho certeza que isso já é parte da formação. Então, nós temos muitos policiais jovens, novos, que entraram nos últimos 15 anos, 10 anos. Nós temos uma turma saindo agora. É muito falado, é treinado o atendimento, tem trabalho com psicólogo, com assistente social na formação do policial. Para que ele não faça mais, puxa, outra cesta básica. Porque isso acontecia mesmo, tá? Ah, quer ver? Vai fazer o BO, amanhã vem tirar. Porque, quero tirar o BO. É, né? Uma expressão.
1: Sim.
0: Aí eu vim aqui para retirar o BO. Ou então eu quero um BO só para dar um susto nele. Então, agora é explicado que não é susto, né? Que não é assim que funciona. Então, eles estão bem preparados e mais que preparados, treinados, eles estão conscientes.
1: Doutora, canais para denúncia.
0: 180.
1: Que pode ser anônimo, inclusive, né?
0: É assim, 180.
2: Sabia do 81.
0: Ah, desculpa, é 181. 181. Não, mas é mesmo. Não é isso mesmo. É 181. Olha, o canal para denúncia, 181. Aqui em Caraguá, na região, até onde eu sei, tem muita guarda civil, né?
2: São atuantes.
0: Então,
2: graças a Deus.
0: Liguem para sua polícia municipal, liguem para sua guarda civil, como cada um tem a denominação. Procure a sua delegacia de defesa da mulher. Ah, mas na minha cidade não tem, ou ela não estava. Procure a delegacia. Mas não deixe de denunciar.
1: Aqui a delegacia fica na Avenida Paraná, 460, no Jardim Primavera, em Caraguatatuba, do lado do estacionamento lateral da delegacia da UPA, tá? Eles fortaleceram uma parceria com a DDM, sob coordenação da delegada titular, doutora Lilian Said, é isso?
0: É.
1: A disponibilização de uma assistente social para atendimento às mulheres vítimas de violência na unidade. Vamos ver se a gente consegue também trazer a doutora Lilian para falar sobre isso.
0: E importante, não consigo ir, eu quero fazer isso. DDM online, que é no site da Polícia Civil, você só vai preencher, é um formulário, tá? Na internet, você vai dar um e-mail, e você faz lá, e aí imediatamente lá tem delegadas 24 horas, mais as policiais que vão receber isso, tá? Elas vão encaminhar para a delegacia da área. Então, no caso, fez por aqui, vai chegar para a doutora Lília, lá na DDM de Caraguá, aqui de Caraguá, e ela é chamada. Para, se necessário, complementar. Ela pode, inclusive, pedir as medidas protetivas.
1: Pela
0: internet. Fala, olha, tá acontecendo isso, escreve do jeito que você entende, faz do seu jeito, não se preocupe, ah, mas eu vou escrever errado, isso não é problema. Fala lá, o histórico, o que tá acontecendo,
1: O problema é salvar a vida dessa mulher.
0: E aí, eu tenho print de conversa, eu tenho testemunha, isso tudo a gente resolve depois. O importante é fazer, vai entrar em contato, falar, você quer as medidas protetivas? Sim, eu quero. E aí é providenciado.
1: Hoje a senhora faz uma palestra em São Sebastião, não é? No teatro.
0: Isso, no teatro, a partir das 17 horas.
1: Das 17 horas. Eu quero muito agradecer a pessoa que foi fundamental para que a doutora Ivaldo estivesse aqui, que é a doutora vereadora querida Henriana Lacerda, que foi a Henriana que fez a ponte para que a gente pudesse ter a doutora Ivaldo aqui. Doutora, tem muita gente aqui assistindo a gente, todo mundo mandando um grande abraço, dizendo que todo mundo é seu fã.
0: Ah, que bom.
1: Tanto no YouTube quanto no nosso WhatsApp.
0: Receber carinho é bom, né?
1: É.
0: Sabe, já valeu tudo. Vale a pena.
1: É. Eu gostaria que numa próxima oportunidade, vindo pra cá, a senhora voltasse, que a gente ficou com um monte de assunto pra trás ainda.
0: Tem um assunto muito sério, se me permite.
1: Claro.
0: Que é o abuso sexual de crianças e adolescentes. Tanto quanto o abuso sexual propriamente dito, seja a pedofilia ou o estupro, e também o que tem acontecido no Discord, nessas plataformas de jogos. Fica esse tema. É importante que os pais fiquem atentos e que os adolescentes ouçam isso.
1: Caso a senhora não possa estar presencialmente numa próxima oportunidade, agora que eu tenho contado a senhora, a gente pode fazer via online.
0: Ah, sim, também.
1: esse tema do Discord e das crianças é importantíssimo porque está levando adolescentes ao suicídio.
0: Ao suicídio.
1: É gravíssimo.
0: A gente tem a delegacia lá, que é especializada, porque é um tipo de crime virtual, né? Uhum. Então, nós temos outros casos, mas a gente tem atendido isso. Olha, isso está perdido. E não é no Brasil, não é no estado de São Paulo. Isso é mundial, tá? É todos os estados. Tanto que, em alguns casos, a gente está com a vítima numa cidade, no estado de São Paulo, e o autor, ele é de outro estado, né? Então a gente tem que ficar, é muito complicado, é muito difícil. Se ficar na internet à noite, no Discord, você vê coisas horrorosas. E para descobrir quem é? Porque sempre é um nickname, uma caretinha, né?
1: É.
0: Mas a pedofilia, essa coisa da criança, adolescente ali sendo, produzir pornografia infantil, vejo o caso do piloto da Latam, que foi que nós começamos a investigação lá.
1: Quem diria, né, doutora?
0: E foi por um acaso que uma mãe nos procurou no final, começo de novembro, a gente não sabia nem quem era. Foi na investigação, só adolescente, só criança, 11 anos, 10 anos, até chegar nele em fevereiro, que foi muita vítima.
1: Tá
0: são
1: preso,
0: muitas,
1: né? Tá preso. Que fique por lá.
0: Tá bom?
1: Doutora, muito obrigada. Que a senhora tenha um excelente dia, uma boa palestra em São Sebastião. Agradeço muito a participação da senhora. Até uma próxima vez.
0: Muito obrigado aí para os ouvintes da Rádio Onda. E a gente vai voltar, tá bom?
1: Isso.
0: Um beijo, viu, Leslie,
1: um beijo,
0: Alexandre.
1: Obrigada.
2: Obrigado, doutora.
1: Professor.
2: Vamos lá, né?
1: Vamos lá?
2: Vamos lá prestigiar hoje.
1: Vamos, amanhã às 7. A gente
2: está
1: de volta. Muito obrigada para você que ficou comigo, meu querido telespectador internauta, é sempre bom demais ter você aqui, viu? Muito obrigada pela sua audiência, muito obrigada para você que ficou no 3882-6000, a todo mundo que participou no YouTube e também no nosso WhatsApp. Peazinho, bom dia.
3: Bom dia, Leslie.
1: Desculpa o atraso.
3: Hoje é importante.
1: Beijo. Hoje é importantíssimo. Bom programa para você, meu querido. Obrigada.
3: Obrigado
1: pela força. Matheus, muito obrigada pela força também. Amanhã às 7 a gente tá de volta. Beijo, fica aí na Onda, é muito mais. Tchau.
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14: É muito mais. 9:22. Bom dia, bom dia. Boa quarta-feira. Dia 12 de agosto de 2026. E aí, tudo belezinha? Bom saber que você tá juntinho com a gente, viu? Eu sou o PA Júnior e tô chegando. E a partir de agora vamos juntos até logo mais meio-dia. Pra você participar é fácil. Adiciona a gente no WhatsApp 3882-6000. Pode por aí. É nossa conexão direta pra você pedir tua música e participar com a gente. A onda é muito mais.
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14: É o som dos bairros que tá chegando com o ingrediente principal, a sua vontade. Você que pede a música, você que pede seu sucesso e todo mundo curte junto. Música bacana é aqui, a partir de agora até o meio-dia. O que vale mesmo é o seu pedido. Então pode ficar à vontade, peça aquela predileta pelo 38826000.
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Banda é muito mais. Paula Fernandes, meu mar de novo, 9:40. Bom dia, bebê. É o som dos bairros. E ó, você tá liberado, tá à vontade pra poder pedir teu sucesso, viu? A gente vai curtir muita música até o meio-dia, então peça a tua predileta, aquela que você canta o dia inteiro. Pode pedir pra gente, 3882-6000. É o som dos bairros com muito mais músicas e muito mais sucessos pra você aqui na Onda.

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0: A onda é muito mais. Mala pronta, 9:58. Bom dia, bom dia. Este é o som dos bairros aqui na programação da Onda.
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0: Informativo da Onda e as informações para você aqui na programação. Você que tá participando pelo Zap 38826000. Bora lá ficar sabendo do que tá acontecendo no mundo e também na nossa região aqui, ó. Um acidente foi registrado na manhã de hoje na subida do Camburi, no trecho da rodovia Rio Santos em São Sebastião, sentido Boiçucanga. Segundo as primeiras informações, um carro teria rodado na pista. Até o momento, o local ainda não estaria devidamente sinalizado, exigindo atenção redobrada dos motoristas. O trânsito está parcialmente interrompido nesse trecho. As circunstâncias do acidente e possíveis vítimas ainda não foram confirmadas. E assim que a gente tiver mais informações, a gente traz para você aqui na Onda.
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0: aonde é muito mais, 10:04, bom dia, meiota de semana, quarta-feira. Eu sou o Pia Júnior e continuo com você até logo mais, meio dia, tô te esperando, manda um zap pra mim aqui, ó. 38826000, pode mandar, vai. Aí você pede a tua música, pede o teu sucesso, a gente curte juntinho e você também concorre aos presentes da onda. A onda é muito mais.
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Onda é muito mais, 10h19, fala Lança, mais um dia de sol, é claro, aqui na Onda, sempre solarado, sempre é gostoso estar juntinho com a gente, e você, claro, muito mais, porque você pede o teu sucesso e a gente curte juntinho, bora participar do Som dos Bairros 38826000.

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0: E o destaque da programação de hoje é o Gustavo Lima, Bala Alojada, 10:25.

0: eu acho que você tem que mandar aquela mensagem. Mas manda o que tá no seu coração.
1: Porque se fosse eu falaria.

0: o som dos bairros que tá rolando por aí. Quem tá por aqui é meu amigo Vitão do Indaiá. Bom dia, Vitão. Diga lá, rapaz.
1: Bom dia, meu amigo PA. Bom dia, galera da Onda FM.
0: Bom dia.
1: PA, dá pra gente tocar aquela assim, ó, coisa também passei.
0: Boa essa, hein?
1: Por esse mau bocado, sofri, chorei, largado. É isso aí, meu amigo. A Onda é muito mais e só toca música boa. Valeu, meu amigo. Grande abraço.

0: sua boca mente. Agora 10h38.
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0: Vamos falar do quê? Vou falar de futebol. Pois é, Ventilador da Onda trazendo pra você informações do mundo das celebridades também. Olha, recentemente Brad Pitt deu uma entrevista para a revista Inquirer e comentou um pouco sobre futebol. O ator brincou que poderia criar uma escola de treinamento para que os jogadores aprendessem a simular melhor as faltas sofridas. É, quem disse foi o Brad Pitt, viu? A declaração aconteceu quando o ator assistiu a uma partida da Copa do Mundo durante o jogo entre Paraguai e Alemanha. Ele se mudou um pouquinho com as cenas em que o jogador paraguaio teria exagerado ao demonstrar dor após uma disputa, né? É especialmente tão feio, né? 10h39.

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Diego Arnaldo, vai cair água, 10h52. Mais um recadinho chegando pelo Zap da Onda aí, ó. Tô gostando de ver, viu? Todo mundo juntinho com a gente, participando e pedindo sucesso pelo Zap 3882-6000. Bom dia, meu povo! Toca aí pra gente, PA, vai cair água. Valeu, um grande abraço. Pudim da Martins de Sá, então bora lá.

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0: Aonde a onda é muito mais, Silêncio Rodrigo. Aqui na Onda 10:58.
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0: Bora saber o que vai rolar com o clima hoje, nesta quarta-feira, em Caraguai, região. O tempo hoje começa a melhorar no litoral norte. A nebulosidade diminui gradualmente e as temperaturas sobem um pouquinho em relação aos dias anteriores. Mínima prevista aqui de 16 e máxima de 25. Ó, pode haver períodos de nebulosidade e um eventual chuvisco isolado na manhã, mas se não rolou, não vai rolar mais, né? A tendência é de que a abertura do sol permaneça ao longo do dia. Temperatura continua subindo nos próximos dias. A qualquer momento, mais informações para você aqui na Onda.
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1: A onda é muito mais. 11:03. Bom dia, bom dia. Boa quarta-feira. Sou o Pé Júnior e ó, continuo com você mais uma horinha, hein? Até o meio-dia com muita música, muita alegria e a sua participação. É pelo zap, pode adicionar a gente 38826000, mandar seu alô, pedir teu sucesso e participar junto com a gente na melhor programação. A onda é muito mais.
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onde é muito mais. Ai, que vontade, Maiara e Maraísa, onde é muito mais. 11:12, bom dia pra Beth da Topolândia. Um beijo pra você, Beth. Ótima quarta-feira, menina. E ela contou pra gente que ela quer matar saudade, sabe de quem? Do Alexandre Pires com o Mineirinho. Então, bora lá.

A onda é muito mais, Max Oliver, meus braços, 11:18, bom dia onda. 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

0: 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Gustavo Lima, Bala Alojado, destaque da programação hoje, nesta quarta-feira. E agora tem recadinho da Paloma. Diga lá, Paloma, bom dia, menina.
1: Bom dia, tudo bem, Onda?
0: Tudo bom.
1: Quero pedir uma música, Seu Astral, do Jorge Mateus.

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Eita, que essa é boa demais. Jorge Mateus, seu astral, a onda é muito mais. Agora 11:40, faltando 20 minutinhos, portanto, para o meio-dia. 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

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Lauana Prado, eita, saudade burra essa, meu Deus do céu. Muito bem, agora faltando 5 minutinhos pro meio-dia e com essa a gente encerra o Som dos Bairros de hoje, dessa quarta-feira, mas Piazinho, já acabou, viu? Som dos Bairros fica por aqui, muito obrigado a você que participou, pediu aquela música predileta, aquela que você gosta, mas ó, fica triste não, amanhã tá de volta a partir das 9 horas da manhã, logo após o Jornal Bom Dia Litoral, comigo mesmo, Pia Júnior, e vou descansar agora, beleza? Combinado? A gente se fala amanhã a partir das 9, na sequência chegando na Onda do Esporte. 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
1: Boa tarde, galera do bem, começando o melhor programa de esporte do litoral norte, Vale do Paraíba, na Onda do Esporte. Só podia ser aonde? Na Onda FM 101.1. Como sempre, né? Em primeiro lugar, agradecer a Deus, obrigado, Senhor, de nos permitir estarmos aqui, agradecer a todos vocês que acompanham aí pela rádio, muita gente entrando aqui, Ronaldo Maia, meu urologista, tá aí, urologista. A Lore já chegou também. Obrigado a todos vocês que nos acompanham aí nas redes sociais, @RogerGoleiro, vocês estão na Onda do Rádio, vocês que estão no Uber, no trabalho, ganhando aquele dinheirinho sagrado, vocês estão em casa aí de folga nessa quarta-feira. Enfim, o programa hoje tá repleto, tá recheado, tá muito bacana, tem polêmica no Corinthians, meu Deus do céu, o Memphis. Mas antes de tudo, tem que agradecer aos colaboradores. Sem ele, esse programa seria possível. 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Boa tarde, ícone, tá esperando esse Libertadores, sul-americano, hoje tá repleto, tem muito jogo pela frente. Bastante coisa. Um monte de gente mandando abraço pra você aqui. Boa tarde, excelente programa. Biruta, esse ícone da rádio, ícone de São Paulo, do interior de São Paulo, do litoral norte, Vale Paraíba, 33 anos de rádio, cada vez eu aprendo um pouquinho com ele aqui, cada programa, seja bem-vindo mais uma vez.
2: Perguntaram pra mim como é que foi a rádio, é o que eu falei pra você, nunca imaginei estar numa rádio, aí vem aquilo que a gente fala, né, Roger? Você não saberia o que fazer que fosse goleiro, né? Não sei, fosse verdade, goleiro, verdade. Ok. Mas eu, por exemplo, não imaginava nunca. Aí acabou acontecendo e veio o dom natural de você estar aí com o microfone, fazendo as informações. Aquilo que talvez a gente já faz naturalmente no dia a dia da gente, que é bater bola, sabe? Conversa, bate-papo, acabou vindo para as ondas do rádio. E agora eu estou aqui junto com você, nessa bancada, junto com o PA, a Patrícia, o pessoal da Onda FM. Eu agradeço muito quem me segue, está sempre junto comigo. Mandar esse abraço para toda essa galera. Vou entrar agora também lá no Instagram, né? E eu não tenho Instagram, meu Instagram é péssimo, tem acho que 22 pessoas que me seguem.
1: É porque você fica muito assediado quando você entra no esporte. Aí você tem medo desses assédios todos. Fala, pô, Beruto, já quero te conhecer, eu tenho verdade. Os olhos claros.
2: Jesus amado.
1: Meu Deus do céu. Fala também que depois do intervalo vai estar aqui com a gente o Marcos para falar um pouco do dia 5 de setembro que teremos Parrilha de Caraguá, maior festival de churrasco, a Beira Mar, com 30 estações de churrasco, open food, open bar e muito sertanejo com Guilherme Vinícius, Pedro Henrique Luciano. 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E vou dar aquele recadinho antes de a gente começar a falar de Sul-Americana, de Libertadores, do teu time, enfim. 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Capricha, porque na última sexta-feira desse mês você pode estar sentado com a gente aqui na Onda do Esporte. Ó, muita gente chegando aqui.
2: Você viu o engraçado aqui? Que entrou o Moreira, né? Ele disse que é técnico lá nos Estados Unidos, tá vendo a gente lá. Ó.
1: É, Moreira, verdade.
2: Olha, localiza esse cara pra mim aí, minha filha, aí, vê quem ele é, você tá entendendo? Vai saber se não precisa de um
1: sensacional,
2: cara. Aí, né?
1: Sensacional.
2: Obrigado, tá aí, gente, pelo carinho.
1: Ribeiro
2: também,
1: com a gente também.
2: Ribeiro, grande Ribeiro. Um abraço pra ele.
1: Israel tá com a gente aqui. Israel tá com a gente. Ó, muita gente bacana chegando. E o programa hoje tá recheado. Nós teremos depois do intervalo aí um bate-papo legal, falar desse parrilha, desse evento maravilhoso que teremos aqui. Mas tem algumas novidades aí no futebol, né? Na manhã de ontem tivemos o sorteio da Copa do Brasil. Onde eu acho que o Neto, é o Neto que gosta de uma polêmica lá na Band.
2: Sim.
1: O craque Neto, eu não acho que é muito craque não, porque eu vi craque de verdade aí, mas tudo bem, né? Mas um belo jogador, o Neto, inclusive joguei contra ele também. Ele falou que achou meio suspeito aquele sorteio ali, falou que a menina mexia na bola, só pegava a bola de cima, enfim. Mas já temos os confrontos das quartas de finais da Copa do Brasil, que terá início dia 6/8, o primeiro jogo sairá quarta-feira, o primeiro jogo. Foi sorteado os clássicos, só que não foi clássico, foi Vasco da Gama e Vitória.
2: Sim.
1: Dois de estados diferentes, mas vamos ter Cruzeiro e Atlético, Internacional, Grêmio, Palmeiras e Santos aqui em São Paulo. Então, o primeiro jogo com o mando de campo do Cruzeiro, dia 26, quarta-feira, Cruzeiro e Atlético, horário ainda a definir. Teremos Internacional e Grêmio também dia 26, na quarta-feira, horário a confirmar também. Vasco da Gama e Vitória, horário também a confirmar. E Palmeiras e Santos com horário definido às 21:30, que vai ser aquele jogo da televisão, deve ser aberto. Será que vai ser aberto pro Brasil todo? Pelo visto, para eles terem já
2: determinado horário, com certeza, né? Porque aí tem que ter os patrocínios, tudo para poder fazer a bola rolar nesse sentido, né? Porém, o que você tá falando? Vamos lá. Numa lógica, né? Numa lógica de 1 em 1 bilhão, os clássicos terem sido todos sorteados, né? Realmente cria-se uma situação
1: para desconfiança, né?
2: Então vamos lá. Quer dizer, você tinha dois em Minas Gerais, os dois saem juntos. Você tem dois em São Paulo, os dois saem juntos. Você tem. Quer dizer, então. Não, quer dizer, cria-se realmente uma hipótese, entendeu? De ter. Falar, bom, já que tem que fazer, vamos lá. Se eu ponho um pão, vamos lá, eu ponho um cara numa chave, outra chave, quer dizer, depois ele vai dar uma. Os caras vão pra final, quer dizer, aí a Copa do Brasil vira uma coisa caseira.
1: É, uma coisa estadual. É,
2: exatamente. Então lá, então Palmeiras e Santos, ok, né? O Santos e o Vasco e Vitória, como você falou, não tinha nem. Tinha o Flamengo, no caso, não tinha ninguém mais do lado do Estados Unidos que podia bater. E ficou lá na sobra. É. Ficou tipo assim, ficou no chapéu Vasco e Vitória.
1: É verdade, mas o que você falou é uma coisa bem interessante, cara. Nós teremos, de qualquer maneira, dois estados brigando pelo título da Copa do Brasil. Independente de quem chegar lá, vão ter dois estados diferentes, que vai mobilizar dois estados do Brasil
2: aí,
1: na final de Copa do Brasil.
2: Aí, quer dizer, você quer achar pelo em ovo, você pode ter certeza que a CBF é o ovo. Ou melhor, pode ser até o pelo.
1: E eu vi depois que a Band focalizou bem, ela mexendo nas bolinhas mesmo. É estranho. Quem tiver a oportunidade de ver como que foi o sorteio, ela mexeu e no final pegou a bola que tava em cima, que ela não saiu do lugar. nos quatro potes. Uhum. E outra coisa, quando chegou na entrada do sorteio ali, tinha já tava exatamente isso. Os dois do Rio, os dois de Belo Horizonte, os dois. Já tava essa.
2: Meio que já essa, combinadinho, né?
1: Essa. É um do lado do outro.
2: Sim.
1: Então é uma coisa a se pensar. Mas vindo da CBF, como o Biruta falou, eu acredito em tudo.
2: Não, mas com certeza. Você pode ter certeza disso. Se existe, por exemplo, o fato de que eles possam armar, você pode ter certeza que tá armado. Né? Agora, é claro, vai ser um grande jogo. A gente imagina, por exemplo, nas equipes que estão lá, né? No confronto direto, a rivalidade que já existe, né? Você pode ter certeza que a rivalidade já começou depois do sorteio. Já com tem certeza. Jogador falando de jogador, já tem comissão técnica falando de comissão técnica. Você conhece bem esse bastidor,
1: né? O Papo de Goleiro entrou aqui, esse site é sensacional. O Papo de Goleiro, eles têm uma resenha incrível, já participei, meu amigo Fernando, pô, agarra demais, eu ia ficar na reserva dele, que tá pegando demais, cara. Ele que tem esse site, pô, muito bacana, o Papo de Goleiro, acompanha lá, vocês já acompanham, @ Papo de Goleiro, vocês vão ver. O Sérgio, goleiro do Palmeiras, eu não sei se essa semana agora que vai estar lá, eu já estive lá, o Zetão tá lá direto, o Zete, só entrevista fera, cara. O Everson, goleiro do Atlético, teve lá.
2: Mas eu acho que o goleiro que eu não tive oportunidade de entrevistá-lo, mas já tive oportunidade de estar próximo do meu caso, é o Marcão, cara. Esse cara é uma resenha.
1: Esse é uma resenha, esse é uma resenha. Esse é uma resenha.
2: Acho que você não consegue ficar 5 minutos sem ir na risada com esse cara, né?
1: É verdade. E o lembrete também, um outro lembrete importante, além do sorteio da Copa do Brasil, tivemos também uma reunião da CBF para entre aspas, né, para ser votado lá se os presidentes dos clubes queriam que as novas regras da arbitragem começasse a partir de agora ou só o ano que vem. Aí teve pouquíssimos que pediram para esperar até o ano que vem, preparar a arbitragem, enfim. E não, mas a maioria que vence num país democrático como o nosso, tem até que rir, né? País democrático igual o nosso, ganhou a maioria. Então teremos as novas regras de arbitragem, né, Biruta? A gente chama a atenção de algumas. Ontem, inclusive, que nós vamos falar daqui a pouco no jogo da Sul-Americana, pô, foi demasiado, o goleiro Rafael. Rafael não podia nem. A bola sair pra linha de fundo e já começava a contar antes do Rafael pegar na bola.
2: Não, a regra não é essa. A partir do momento que você colocou ela em campo, tá contando 5 segundos.
1: Perfeito. Então fala algumas dessas regras aí.
2: Então, o que eu achei.
1: Me chama mais atenção.
2: O que chamou atenção foi, primeiro, eu até participei de um site, no caso, quando eu vi as regras, justamente fazendo exatamente essa alusão. Tem coisa que não vai colar, que não vai acontecer. Então, por exemplo, a questão, por exemplo, eu até comentei, jogador, por exemplo, contundindo em campo. Há o atendimento e alguém tem que ser tirado. Não é muito mais fácil separar o cronômetro daquele momento? Vamos para 1, 2 minutos, 3 minutos de atendimento? Porque é uma obrigatoriedade atender em campo? Porque há uma consequência, quer dizer, independente se é de ser ou não. Aí quem que vai avaliar essa ser ou não?
1: É o juiz?
2: O juiz
1: não
2: é médico.
1: Exatamente, ele não é. Então, a partir do momento que entrou lá, ok.
2: Então, é mais fácil parar um cronômetro do que, de repente, deixar todo aquele espaço de tempo para alguém sair por 1 minuto. Esse 1 minuto aí não seria nem relevante. Poderia ser, talvez, sim, os 2, 3 minutos de atendimento. Aí eu digo para você que seria realmente com uma situação muito favorável para um time de futebol, né? Então, essa é uma regra que, para mim, não cola, e ela não vai funcionar da maneira que tem que funcionar realmente na efetividade. Da cera provável que o cara pode fazer.
1: O lateral ontem também, ele reverteu os 3 laterais também, que o jogador saiu já pra lateral, ele já começa a cortar 1, 2, não, o cara nem pegou a bola ainda.
2: A regra não é essa, a regra é bem clara. A partir do momento que você se posiciona pra fazer, você não pode mais deixar essa bola pra ninguém e você tem que cobrar o lateral.
1: Até 5 segundos.
2: Até 5 segundos. Aí sim, essa contagem também eu coloquei exatamente dessa maneira, o árbitro principal ficar com a contagem, meu irmãozinho. O quarto árbitro tá fazendo o quê? Levanta a plaquinha lá e começa a disparar. A partir do momento que o cara pegou na bola, foi pra linha. Não, eu vou lá. A partir do momento que se posiciona na linha de tiro pra poder fazer ali, tá contando 5 segundos. Se houve uma marcação e essa marcação foi favorável pra você não passar a bola, reverteu, meu irmão.
1: Perfeito.
2: Então é simples. Quer dizer, são regras que vão acontecer. Eu acredito que seja pra realmente melhorar o futebol. Mas, independente disso aí, eu vou dizer pra você. Sabe aquela situação dos 5 segundos? Você, o técnico, contar os 5 segundos porque tem que ser favorável pra você, vai começar uma outra polêmica.
1: É verdade.
2: Ao invés de você favorecer, vai criar uma outra polêmica. Mas você não deu os 5 segundos, porque você pode ter certeza que a comissão técnica vão estar lá com o cronômetro largando mão.
1: E eu tô preocupado, porque eu vi alguns comentários, alguns repórteres que eu tenho um baita respeito, tem alguns que falam um monte de besteira, que querem polêmica.
2: Sim.
1: Outros falam, são muito perspicazes ali no que falam, e eu ouvi alguns falando assim que começando agora, depois já de começar o retorno do brasileiro, no meio do furacão aí, no meio de questionamento de arbitragem, que nós estamos toda rodada, a gente para aqui pra falar de arbitragem, coisa chata. É, começando, e dá mais responsabilidade pro árbitro, que já não é bom. Que não é bom, fala assim, ah, mas ele contou devagar, 5 segundos dele parecia 10, do outro lá foi rápido. Então, tá arriscado, pode acontecer, tomara que não, que até o Campeonato Brasileiro vai lá pra questão jurídica. Pode ser resolvido, ir pra uma ação civil lá, uma ação que já teve alguns campeonatos anos atrás, que foram pra decisão jurídica, o campeonato Sport Flamengo, tá até hoje, quem ganhou o Campeonato Brasileiro?
2: Sim, Sport Flamengo. Coisa, é verdade.
1: Então a gente fica preocupado com isso.
2: Já teve até aquele ponto das bolinhas lá também, da qual que o São Paulo acabou levando pra ele, caso, aquele título de quantidade de títulos, no caso, né?
1: Que é fato, né? Conta fato, não argumento. Mas enfim, então a gente tem medo de judicializar um campeonato como esse.
2: Outra coisa também, aqui foi onde eu entrei no site fazendo as coisas aqui, ó, segundo cartão amarelo, árbitro pra mim, ele é soberano, não tem que ter revisão de cartão amarelo, Roger, não existe isso. Quer dizer, você dá um cartão amarelo, você vai tirar o cartão amarelo aquilo que o árbitro viu em campo? Quer dizer, a regra é clara, ele não aplicou o cartão amarelo porque ele não viu o que aconteceu. Se ele já deu um cartão amarelo por cera, ok. Quer dizer, o segundo cartão amarelo de cera vai ter que ser revisado?
1: É, não, doideira. Vamos ver o que vai acabar, espero que não atrapalhe ainda mais nossa arbitragem, que é fraquíssima, e vamos falar dos jogos de ontem, né? Terça-feira, pela Libertadores, o Fluminense, Fluminense, cara, você tá me decepcionando. Falei que o Fluminense seria um dos times que iriam surpreender nesse ano de 2026, e não é o que tá acontecendo. Inclusive, o nosso Zubeldia balançando no cargo, torcida xingando, pedindo a saída dele. Fluminense 0, Independente Rivadavia 0, apesar de 73% de posse de bola por parte do Flu contra apenas 27% do adversário. O Flu teve apenas 7 finalizações, uma no alvo. Sabe que se jogar no Maracanã, numas oitavas de finais da Libertadores contra o Rivadavia, que tudo bem, fazendo bela Libertadores, foi a segunda melhor campanha da fase de grupo da Libertadores, mas você fazer uma finalização apenas no alvo é muito pouco, contra 5 e 2 no alvo do Rivadavia. Então o Rivadavia acertou o gol e o Fábio fez mais uma excelente partida. O Fábio fez uma defesa no segundo tempo, o jogador saiu na cara do gol, outra que desviou. Então, se não fosse o Fábio, eu te falo que o Rivadavia podia ter saído com uma vitória no Maracanã e complicar ainda mais a vida do Fluminense.
2: Sim, e é o que nós falamos, é a oportunidade que você tem. Nós comentamos, inclusive, aqui na semana, que os times brasileiros de Libertadores da América fazem o jogo de volta na casa do adversário.
1: Verdade.
2: Quer dizer, então dificulta, por exemplo, essa questão. É o Rivadavia da vida, não dá nem pra falar direito o nome do time, no caso, mas é o que eu falei, fez um grande espetáculo e não chegou até aqui à toa, porque ele bateu em muita gente.
1: Foi segura a melhor colocada fase grupo.
2: É o que a gente fala, os caras dão a vida por isso, porque não é só o fato de você levar o título, é o fato de você aparecer no futebol, é o fato de você ser campeão de Libertadores da América, que dá a possibilidade de você disputar um Mundial de Clubes. Quer dizer, olha o crescimento que isso é, um time lá que não tem esse reconhecimento, não é um grande, um grande Nacional do Uruguai, não é um grande River Plate.
1: A tradição.
2: Então, a oportunidade que o cara tem é muito grande. Então, eles dão a alma, mesmo. Você pode ter certeza que cada um dos jogadores estão vestindo a camisa do time e vão brigar por isso daí.
1: Eu acho que com esse resultado aí, eu acho que passa o Rivadavia.
2: Não, é muito difícil. Até mesmo porque você já começa uma pressão maior no Fluminense. Não é só pressão da Libertadores.
1: E do jeito que tá jogando o Fluminense. O Fluminense não tá jogando futebol, que a gente fala assim, não, pô, vai reverter lá porque tá jogando futebol bonito, deu azar no Maracanã. Não, o Fluminense é o gol que vem jogando ultimamente, jogando muito ruim.
2: Bem, deixa eu aproveitar aqui e mandar um abraço pro Marcelo, ele te mandou um grande abraço pra você, disse que dia 23, né? É agora o evento que ele vai promover. Eu falei, Marcelo, você sabe que você tem porta aberta aqui, é só você conversar com o Roger, mandar um WhatsApp aqui, e você vem pra cá, senta com a gente aqui na bancada, não seja que você fazer a meia hora final, não importa, vem aqui, traz os ingressos, pode vir, você tem até o dia 23. Tá longe ainda, então dá pra poder vir aqui, sentar na mesa com a gente.
1: Tô te esperando semana que vem aqui, Marcelo.
2: Grande abraço.
1: Bora. Ó, e pela Sul-Americana, ó, meu São Paulo. Podia ter sido melhor, hein, mas tudo bem. Foi menos ruim. O São Paulo empatou ontem fora de casa, contra o Bolívar, lá em La Paz, naquele oxigêniozinho de 3.600 acima do nível do mar. Bolívar 1, São Paulo 1. A Arboleda abriu o placar aos 23 do primeiro tempo. O Bolívar chegou ao empate aos 18 minutos da segunda etapa. etapa, mesmo com a pressão no final da partida, teve bola na trave, teve defesa do Rafael, o São Paulo conseguiu um belo resultado. Contando com esses 3.600, São Paulo fez toda a programação para chegar uma hora e meia antes do jogo, tomou até uma puxão de orelha da Conmebol, porque a Conmebol pede para você estar no local da partida 4 horas antes, mas tudo bem, valeu o puxão de orelha, para você não sentir tanto esse 3.600 acima do nível do mar, mas foram 19 finalizações, mas apenas 4 no gol por parte do Bolívar. O Bolívar com mais posse de bola, que isso é natural, 64% de posse de bola, mas o São Paulo não deixou de jogar, teve até oportunidade de sair com resultado ainda melhor, teve alguns contra-ataques que podia ter saído na cara do gol, aquele último passe não saiu, mas enfim, o São Paulo finalizou 11 vezes também, então ele chegou, tentou, sendo 2 no gol. E aí fez um gol, é lógico. E o lado positivo foi a bela estreia do zagueiro Domingos Duarte. Bela estreia, jogou demais ao lado do Arboleda. Sim. Muito seguro. Não é fácil você estrear fora de casa num jogo de Sul-Americana, numa altitude de 3.600, e o lateral também, Iago, que veio do Bahia, também fez uma bela partida, o lateral esquerdo, e o Newton, que veio do Botafogo. Que bela estreia, cara, esses 3 jogadores estrearam, não sentiram o peso da camisa de São Paulo. A única coisa que deixou a desejar pra mim foi a entrada do Buto, que era outro estreante também, não entrou bem. Ele e o Cauli entraram faltando aí 10 minutos aí pra terminar a partida, e entraram, depois que eles entraram, o Bolívar cresceu, subiu de produção, então eles não entraram bem, mas esses 3 que eu falo, voltando a falar, o Domingos Duarte, lateral Iago e Newton, me surpreenderam, uma bela estreia. O jogo de volta vai ser terça-feira no Murumbis às 21h30, e caso não, porque o meu tricolor irá passar, São Paulo garantindo a classificação em casa, irá enfrentar nada menos, nada mais do que o Boca Júnior, que venceu o primeiro confronto contra o Deportivo Recoleta do Paraguai, esse time é do Paraguai, Deportivo Recoleta, e no jogo de ida o Boca Juniors fez simplesmente 3-1.
2: Somente 3-1 e acabou, vamos lá, encaminhando bem a classificação. A nota boa aqui também de São Paulo é o Arboleda voltando a jogar, né, no caso, fazendo um belo gol, né, um cara que realmente sempre teve muito presente. Eu não tenho os números do Arboleda em termos de
1: gol. O 23º gol dele no São Paulo.
2: Então tá vendo, é um número zagueiro, que eu não tinha, mas é quem fala, é um cara que realmente ele é um grande zagueiro no sentido daquilo que faz na zaga, mas também quando vai pro ataque ele também consegue fundamentar o que é o preciso, fazer o ataque preciso, desde que não fique aquela bagunça que joga.
1: Desde que deixou a psicóloga e o psiquiatra com ele.
2: Então nesse caso, uma bela atuação do São Paulo, que você falou, muito com posse de bola, chutes, quer dizer, tentativas de gol, mostrando que o São Paulo talvez tá com a dificuldade do Brasileirão na posição que tá, né? Porque agora é uma briga intensa, e muitas vezes já falou aqui que a briga no Brasileirão é porque todo mundo se iguala praticamente, né?
1: Verdade.
2: E o São Paulo tá se igualando na parte baixa da tabela com o pessoal que tá brigando lá também, mas uma Libertadores de América, né? Você tem condições de fazer o que você falou, mata ou morre, e ele tá aí conseguindo uma vantagem muito grande para jogar em casa e levar essa sequência na Libertadores, no Sul-Americano.
1: É verdade, e que a gente fala, a mesma dificuldade que a gente tem de jogar lá com 3.600 acima do nível do mar, também tem. Sim, quando vem para cá. Quando eles descem a montanha, também tem essa dificuldade. Lembrando que o São Paulo joga agora pelo Brasileirão, um jogo importantíssimo, no sábado, às 21h, no Morumbi, contra o Coritiba, time muito difícil de ser batido, e eu estarei lá. Eu estarei no camarote dos ídolos, dando aquela força pro nosso tricolor paulista.
2: Falando em tricolor paulista, tem um cara aqui que ele não gosta do tricolor, mas ele disse que é pra você não falar mal do Corinthians. Mas quem? O próprio Corinthians é que acaba complicando, Maicon.
1: Não é nós, Maicon.
2: A notícia que vem não é nós que
1: pede o Corinthians pra me ajudar, que eu ajudo vocês.
2: Não é nós que inventa nada, não. Agora, a grana que vai dever agora, daqui a pouco o Roger vai falar sobre isso aí.
1: Eu vou falar. Meu Deus,
2: esquece, isso aqui é loucura. Maicon, um abraço, meu querido.
1: Outro, Maicon, grande abraço. E ainda pela Sul-Americana, teremos hoje, o famoso quarta-feira, teremos Bragantino e Atlético Mineiro às 19h. É o primeiro confronto dos dois pela uma Copa do Brasil. E amanhã teremos Santos e Macará às 19h. Para piorar um pouquinho a situação do Santos, que perdeu 5 parceiros comerciais no uniforme, incluindo a empresa ligada a Neymar. Perdeu 5 patrocínios do uniforme, inclusive a empresa ligada no Neymar, hein?
2: Ah, então o Neymar tá de brincadeira.
1: Desculpa. Não, ele tá tirando dinheiro do Santos.
2: Dele próprio também,
1: né? Na hora de ajudar um pouquinho o Santos, ele retira o patrocínio do uniforme do Santos.
2: Desculpa, cara.
1: É. E outro problema é o zagueiro Luca Veríssimo, que deve ficar de fora do jogo da Sula. O Cuca deve definir o time apenas depois do treinamento de hoje. Está pensando no desgaste de alguns jogadores e priorizando o confronto de 6 pontos domingo em São Januário contra o Vasco da Gama, que tem o mesmo número de pontos, está com 22 pontos os dois, e os dois na zona de rebaixamento. Então, um jogo importantíssimo. É aquela fala da Biruta, que eu faço da minha vida, cara? Eu tento classificar, tento um título, porque o Campeonato Brasileiro esquece, não tem como conquistar o título. Não. Copa do Brasil, vou te falar, que é muito difícil, até porque o Neymar a gente sabe que não joga no sintético, né?
2: Tá.
1: Ele não vai jogar contra o Palmeiras, que provavelmente não vai jogar contra o Palmeiras na Liga Espaço.
2: É o grande jogo pra ele fazer também, pra ele de repente, né?
1: Mas ele não joga no sintético. É o único jogador do Brasil, o único jogador que joga no Brasil que se recusa a jogar no sintético. Não tem nenhum. Os outros jogadores reclamam. Mas jogam. Ele é um jogador que reclama e não joga. E faz muita falta pro Santos, trabalhar no confronto direto pra semifinal da Copa do Brasil. Enfim, acho difícil o Santos conseguir uma Copa do Brasil. Acho difícil o Santos conseguir um título. Difícil não, impossível. Brasileiro, esquece. Brasileiro é impossível. Agora, a Sul-Americana é um título possível. Mas, entre conquistar o título da Sul-Americana e cair pra segunda divisão, eu tô com o Cuca que eu ia priorizar o Campeonato Brasileiro, cara.
2: É o que nós falamos. De qualquer maneira, hoje o Santos, no caso, na posição que tá, por exemplo, aí, disputando a parte de batalha, é um peso. Peso muito grande. Tá na zona do rebaixamento, com muita dificuldade, com vários tipos de imposições, voltando àquela velha fala que eu sempre falo aqui, não dá para acreditar que do tamanho dos nomes que estão no Santos, esse Santos não consegue jogar bola, né? Eu não tô nem dizendo a nível de conseguir o título, mas pelo menos ficar numa posição sem esse sufoco que tá passando.
1: É verdade.
2: Porque são jogadores de grande nome, são jogadores que disputaram nos seus clubes, né? Com excelência. Quer dizer, não pode ter virado a chavinha tão rapidamente assim, né? Na qualidade desses profissionais, para hoje não tá sendo utilizados como titulares, no caso.
1: E não é o plantel barato, né?
2: Não,
1: são jogadores de renome ali, vários jogadores de renome.
2: Só falando, então, quer dizer, tem todo o envolvimento do Santos. Então, o peso da zona do rebaixamento pode influenciar assim no restante do Campeonato do Santos, até nas outras competições.
1: Verdade. Teremos ainda pela Sul-Americana amanhã Vasco da Gama e Olímpia, às 19 horas. Teremos Cienciano e Botafogo, às 21h30. E pela Copa Libertadores, oh meu Deus do céu, Copa Libertadores, teremos hoje dois jogaços de bola. Vamos começar então pelo, sabemos que o Palmeiras joga primeiro com o Cerro Porteño, 19 horas, mas vamos começar pelo Cruzeiro e Flamengo, o Sim. jogo das 21h30, que deve ser aberto para todo o Brasil. Cruzeiro e Flamengo 21h30. Depois de 8 anos, eles voltam a se encontrar na Libertadores. O último encontro foi em 2018, com a eliminação do Flamengo. 2018, eliminação do Flamengo. Mas não teremos mais ingresso pro duelo. Então, quem quer ver esse jogo, não tem mais ingresso. Todos os ingressos vendidos, 60 mil ingressos colocados à venda e vendidos. O Cruzeiro não terá o lateral Fagner, nem o volante Lucas Romero, suspenso. Pelo Flamengo, o lateral Alexandro, da seleção brasileira da Copa do Mundo, machucado. Vai continuar com o Ayrton Lucas da lateral, e o time também não viajou o Luiz Araújo, também machucado, e o Everton Cebolinha também não viajaram para enfrentar o Cruzeiro. E vai ser o primeiro reencontro do técnico Léo Jardim com a torcida do Cruzeiro no Mineirão.
2: O que a gente fala de Cruzeiro e Flamengo, não dá pra gente tirar o mérito da grandeza das duas equipes. Em toda a história, eu tava dando uma pesquisa para ver lá, porque é um confronto importante, são 53 confrontos independentes das competições entre Flamengo e Cruzeiro em disputa, né? E a rivalidade é tão grande que o número de vitórias de um para outro tá um pouco favorável ao Flamengo, com 2 vitórias a mais, 22-20. Mas é o que a gente fala, é um grande confronto, né? E é claro, o Cruzeiro jogando em casa, né? Jogando, tendo a possibilidade, com o apoio da torcida, que acabou de encher totalmente o Mineirão, tem possibilidade sim de conseguir fazer um resultado importante, né? Agora, o que eu falei, Não dá pra você chegar e ter um real e apostar. Se eu tivesse um real, eu dividi 50 centavos.
1: É verdade.
2: Porque é um baita de um jogo realmente aí, é um jogo pra realmente você tá lá assistindo, no caso, e é onde a gente pode ter mais uma vez aí o Cruzeiro se despontando como grande campeão de Copa do Brasil, né?
1: É verdade. Falando, o Cruzeiro voltou a jogar aquele futebol que todos esperavam, acertou o time dele, e a única vantagem que eu acho do Flamengo nesse embate aí contra o Cruzeiro é o jogo da volta, que vai ser em casa. A Maracanã lotado, o Flamengo, o Cruzeiro vai ter que propor o jogo. Isso é perigoso, você propor o jogo no Mineirão contra o Flamengo, se o Flamengo tiver espaço. É o time, mesmo que esses desfalques aí do Luiz Araújo, do Everton Cebolinha, enfim, são jogadores que fazem falta, mas tem outros jogadores, pô, o Bruno Henrique voltando a jogar demais.
2: O Pedro, a camisa,
1: enfim. É um jogo perigoso pro Cruzeiro, que vai ter que dar espaço pro Flamengo pra tentar fazer, ter uma gordura pra jogar o jogo de volta no Maracanã.
2: Será que poderia ser um Vitória aí nesse jogo? Uma vitória em cima do Atlético Paranaense 4-0?
1: Rapaz, será?
2: Mano, vou dizer como é. Aí enterra o Flamengo.
1: É verdade. Antes de falar do Palmeiras e pro Corinthians, vamos deixar pro segundo bloco, depois do break. Vamos pro intervalinho, que depois do break a gente fala do Palmeiras, Corinthians e Mirassol, que também jogam pela.
2: E a polêmica,
1: pela,
2: você já falar também?
1: Vou falar. Quando falar do Corinthians, vou falar da polêmica. 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Vamos para um break rapidinho, voltaremos já já, não saia daí, a onda é muito mais.
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1: Voltamos com o melhor programa de esporte do Litoral Norte, Vale do Paraíba. Na Onda do Esporte. 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Agradecer a todos vocês que estão mandando mensagem aqui. É muita pergunta. Estou falando que o Tia Leila comprou o Brasileirão. Na final da Copa da Argentina, nenhuma finalização a gol triste, não é verdade? Ó, eu vou agradecer antes disso, falar aqui, ó. 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Ó, e atenção, torcedor, hein? 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Vem participar aqui, sentar com a gente aqui. Já teve, ó, corintiano, santista, palmeirense. 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Capricha, porque você pode estar sentado com a gente aqui na última sexta-feira desse mês. Minuto, tá muita gente chegando com a gente, isso é muito bacana.
2: Legal, né? É. O importante é isso que você falou, você conforme o programa vai seguindo, mais gente vão entrando, vai participando no caso, mas eu já falaram pra mim que era pra você fazer em todas as plataformas.
1: Ah, é verdade.
2: Botar Facebook, botar todas as plataformas que você tem direito, se você tem TikTok, monta TikTok, aqui, faz uma única plataforma, claro que você precisa de mais celulares no caso, porque as plataformas não se conversam, né, no caso, mas é o pessoal fala, porque aí você cresce em audiência.
1: Legal.
2: E tem plataformas, por exemplo, que são muito mais agitadas que outras. É claro que no Instagram você tem uma quantidade, aí são mais de 75.412 milhões de pessoas no seu Instagram.
1: Caramba, meu Deus do céu, cara. Eita, meu burro tá na sombra. Ah, meu Deus do céu.
2: Mas eles falaram que chegar, é melhor você fazer por todas as mídias. Tem gente que às vezes não tem como ver, mas no Facebook fica mais fácil de ver.
1: Ô, né? Beruta, você come capim que você gosta. Você não é bom, não, né, cara? Tem gente pra caraca, hein, cara? Puta que pariu, moleque inteligente. Por isso tá sentado na bancada da onda do
2: esporte. Você me deu a oportunidade, tô te ajudando.
1: Vamos falar que hoje temos Palmeiras e Cerro Porteño às 19 horas, mesmo depois da torcida organizada do Palmeiras fazer uma carta pedindo a saída do Abel Ferreira. Você acredita, cara? Depois de 5 anos à frente, o cara ganhou tudo, é o treinador com mais títulos da história do Palmeiras e a torcida não tá feliz ainda não, cara. Eu vou fazer o seguinte, eu também acho, manda ele embora, aí eu vou te dar o endereço lá do Morumbis. Aí você manda ele lá pro Morumbis que eu vou aceitar, eu só não vou sair pra te jantar com ele, nem nada, porque eu acho ele chato pra caraca, mas dentro de campo, como profissional, eu vou falar que é um baita.
2: Eu não lembro qual foi o time, mas ele recusou uma proposta de 45 milhões
1: foi.
2: Pra, se eu não me engano, treinar um time na Arábia, se não me engano, uma coisa assim, na Arábia Saudita, não me lembro qual foi a proposta, que era o burro na sombra dele.
1: É, lá entendeu? No Catar,
2: é no Catar, no Catar. 45 milhões na época. 45 milhões de euros, de, não importa. Era uma grana fabulosa. Fora uns 2 postos de petróleo que eu dá pra ele, vitalício. Né? E o cara se negou.
1: Fora aquele palacete que ele ia ter lá.
2: Quer dizer, ele se negou pra ficar no Palmeiras. Quer dizer, vamos lá. Gratidão, ele é um cara grato. Porque ele já falou várias vezes. Eu não fui nada e eu não sou nada. Porque o Palmeiras me deu uma grande oportunidade.
1: Verdade.
2: E quando essa oportunidade veio, não veio só porque ele tinha uma expectativa, mas é porque o Palmeiras investiu na expectativa, investiu nele, investiu naquilo que ele pediu e tá aí o título. Eu até vou fazer uma pergunta hoje aqui, vou deixar no ar pra quem é palmeirense. Era Parmalat ou era Leila, de Crefisa? Qual que é o melhor time de futebol em formação? Eu tenho minha opinião.
1: Qual, Beruta, fala? Parmalat. Você vai ter xerife, não, Parmalat. Não, eu também. Em termos de talento, de elenco, pra mim é Parmalat.
2: Eu falo de técnico, eu falo de time.
1: Rivaldo, Edmundo, meu Deus do céu, cara, aquilo ali era uma seleção. Mas o time, mesmo com essa carta, essa manifestação da torcida, o time tá com foco total na Libertadores, que há 5 anos desde 2021 não decidia o mata-morre, como a gente fala aqui, sim, com o segundo jogo fora de casa.
2: Sim.
1: Então tem 5 anos que o Palmeiras está vivendo uma situação diferente, jogando o segundo jogo de uma eliminação fora de casa. A grande novidade deve ser a volta do zagueiro Gustavo Gomes, recuperado de lesão. Um baita reforço.
2: Sim, claro, com certeza.
1: O zagueiro, capitão da equipe, a referência. E o chato, né? Gustavo Gomes é chato.
2: Não, ele é chato, cara.
1: Porque ele reclama com o juiz, ele. Pelo amor de Deus, que cara. Eu também queria no meu São Paulo.
2: Então. Ele é um cara realmente.
1: Você queria na Macaca?
2: Meu, qualquer coisa na Macaca vai servir, cara. Pois até um zagueiro de quinta divisão.
1: Até a arboleda.
2: Até a arboleda vem com polêmica e tudo. Vai lá. É o que eu falei, nós tivemos. Uma vez eu lembro que eu encontrei me fugiu agora o nome dele, que é jogador do Palmeiras. Me fugiu o nome. Eu encontrei com ele uma vez, ele veio pra cá, pra Caraguatatuba, e a gente tava num evento, e eu falei, cara, você não dá pra você encerrar a sua carreira na Ponte Preta, não, pra ajudar o Macaquinho. Ele tava com 42 anos de bola e tava jogando bola ainda. Ele foi jogador do Palmeiras, eu não me lembro o nome dele agora, mas depois eu confirmo isso aí pra gente poder falar dessa história que eu tive com ele. Encerra a carreira na Ponte Preta só pra ajudar a gente, né?
1: É isso aí,
2: é bola rolando.
1: Vou falar aqui agora. Terminando os jogos de amanhã, quinta-feira, sim, teremos Mirassol e LDU de Quito às 19 horas. Pela primeira vez na Libertadores, o Leão quer chegar ainda mais longe.
2: Sim.
1: Quer fazer o história, como fez no Brasileirão, fazer história na Libertadores. Ô, Marcão, meu amigo, como é que você tá? Marcão chegando aqui agora com a gente no melhor programa de esporte do Litoral Norte, Vale do Paraíba, na Onda do Esporte, já tá aqui. Ô, Marcos.
3: Fala comigo, meu irmão.
1: Eu sei que você tem lá na família botafoguense, flamenguista, e você é torcedor de quem? Fala a verdade.
3: Rapaz, ó, a mulher fala que eu sou santista.
1: Rapaz, santista?
3: exatamente, santista, cara.
1: Então tá sofrendo igual eu, o São Paulino.
3: E eu, né, em consideração ao pai, eu sou flamenguista.
1: Ah, então tá isso.
2: Mas aí, se ela falou, a melhor ficar quietinha, pianinha.
3: É melhor ir pela esposa, né? O homem sábio é o homem que não contraria as mulheres nas esposas, né? Esse é o homem sábio.
1: É verdade. Então, seja bem-vindo na Onda do Esporte aqui, o melhor programa do Litoral Norte, Vale do Paraíba. Nossa, muita gente participando da gente, interagindo aqui na minha rede social, @RogerGoleiro. Pessoal que tá nas ondas aí ouvindo, teremos o Parrilha dele. Não, só falta falar do Corinthians, tava esperando você chegar pra falar do Corinthians.
3: Rapaz,
1: flamenguista adora falar mal do Corinthians.
3: O negócio é polêmico.
1: Mas vou falar um pouquinho do Parrilha Day, depois termina o Parrilha Day. Dia 5 tá chegando, tá pertinho. E ansiedade, cara.
3: Nossa, Deus amado, o coração tá na boca, rapaz. Tá firme o negócio, mas é muito bom, né? É bacana ver o que a gente está construindo, né? O maior festival de churrasco à beira-mar, e é bacana ver o apoio, a aceitação das pessoas também, vindo, né? Se propondo, estava agora em reunião com a SBT, né? Está vindo emissoras, grandes rádios, a Onda FM, uma grande parceira também, né? Buscando junto com a gente construir esse festival, algo inédito para nossa região, para o nosso litoral. Então tem sido muito bacana o apoio das pessoas, garantindo seus ingressos, comprando seus ingressos, as pessoas abraçando o festival. Isso tem sido gratificante demais, né? Quero agradecer a todos os ouvintes aqui presentes da Onda FM, quero agradecer, Roger, pelo espaço, né, no seu programa. Deus abençoe demais. 5 de setembro vai ser incrível. O maior festival de churrasco à beira-mar tá chegando, e tá chegando com tudo, tá?
2: E aí, pelo jeito, o evento também vai crescer também de espaço, né?
3: Também.
2: Porque tá
3: também
2: crescendo um espaço bem maior, no caso.
3: Exatamente.
2: Uma visualização muito grande, né?
3: Exatamente.
2: Porque é um dos principais pontos turísticos da cidade, no caso.
3: Positivo.
2: Né?
3: 10 mil metros quadrados aquela praça, nós aproveitaremos ela de ponta a ponta. Cada detalhe daquela praça vai ser usado, uma ativação. Grandes marcas estarão aqui fazendo ativação, como Aperol, Corote, Campari, marcas assim de renome que nunca olharam pro nosso
2: Deus,
3: litoral.
2: Você deixa o Roger feliz.
1: Meu Deus, abre o sorriso. São 30 praças de...
3: 30 estações de churrasco, exatamente isso. São 30 estações. Dessas estações teremos estações doces, estações salgadas, estações com pirarucu, um peixe exótico que só encontra lá na Amazonas. Nós já encomendamos esse peixe.

0: Inclusive com balonismo à vontade.
1: Ah, não, com certeza não.
0: Um homem, inclusive, com roda gigante à vontade.
1: Não, com certeza não. Mas é o que então... eu falei, mas é esse tipo de coisa que eu acho que o público
2: é diferencial,
1: espera.
2: É verdade.
1: Que você
2: exato.
1: Faz o quê? O cara vai se sentir exato. Na qualidade de fazer o que ele quiser. Exato. Não tem a preocupação mais do que ele quer, o que ele vai ter que gastar. É isso que sim. eu acho interessante. Isso eu é acho bacana. Que esse é o ponto fundamental, que você libera a família, libera todo mundo para poder pegar e fazer a sedução. E uma outra pergunta em cima disso aí. Existe diferenciação para casais, para, por exemplo, adultos, para como é que funciona
0: assim
1: isso?
0: Assim como no cruzeiro, você consegue adequar o seu pacote, personalizar o seu pacote. Marco, eu bebo destilados, eu quero uma experiência com destilados incluso. Você vai conseguir garantir ali o seu ingresso com os destilados incluso. Ah, então whisky, gin, vodka, Campari, Corote, você vai ter uma área separada ali, se chama VIP Premium, okay. essa área que você consegue garantir os seus ingressos individuais ali, uhum. tá? Teremos também uma área para você que anda, né, com a galera, o pessoal que tá sempre junto, então teremos o camarote para 10 pessoas.
1: Certo.
0: Tá? Então você quer ter uma experiência mais premium, mais elevada e quer que a sua turma esteja junto, lá você vai conseguir garantir o seu ingresso do camarote, tá? E também temos a área standard e o front stage. A área standard é incluso somente o churrasco.
1: Ok.
0: E aí a pessoa vai ter a opção de comprar as bebidas delas à parte. Tá?
2: A pessoa que não bebe.
1: Uma pessoa que só toma suco de uva.
2: As pessoas que não bebem, que não tomam Danone, o que a gente toma, né, Pia? Aquele Danone.
1: Vai só um suquinho de uva,
2: Eu entendi.
1: Essa dieta foi pra
2: aquela quantidade. E teremos Guilherme, Vinícius e Pedro Henrique, nosso parceiro Pedro Henrique
0: e
2: Luciano.
0: E na Essa também, diretamente de
2: que legal.
0: Uberlândia, Minas Gerais. Pedro Henrique e Luciana acaba de sair do caldeirão do Mion, antigo caldeirão do Hulk, estão vindo com uma exposição a nível nacional. E vem na Essa, vem Guilherme Vinícius, diretamente de Goiânia, estará aqui. Você gosta de um sertanejo?
2: Meu Deus do céu, com o Danone?
0: Rapaz, meu eu gosto Deus de tudo, sertanejo.
1: Oh, tá doido.
2: Só que vem ali dentro. A gente faz só Jesus na causa.
1: Só Jesus na causa.
2: Já tá separado, vou fazer propaganda, fazer o baixo, quem sabe que vem aqui pro nosso programa, o Engóvio e o Eparema já tá separadinho no bolso aqui.
1: Ou assim, então o que você faz? Aquela comidinha depois da que você faz, aquela
2: baixa. Isso é fato. Isso é fato. Já te passei esse recado.
1: Já bateu, é.
2: Mas pra sua Danone de inteiro, depois aquela fortalecida no churrasco lá e vou pra casa no dia seguinte eu tô pronto pra outra.
0: Zero bala. É. E aqui, a gente já começou a fazer os sorteios aqui na Onda FM?
2: Estamos fazendo.
0: Sim. Já está lá no Instagram, né?
1: Também.
0: Então você, ouvinte da Onda FM, participa do nosso sorteio. Você que tá sintonizado agora, entra lá no nosso Instagram, @parrilhadeicaraguá, tá? E lá você vai encontrar no nosso perfil, junto em collab com a Onda FM, tá? 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Então entra lá agora, para tudo que você tá fazendo, entra lá e participa desse sorteio que você pode ter a sorte, né? De ser premiado, né? Manda pra aquele amigo seu pé quente, sabe?
1: É Parrilha Day mesmo, normal no Instagram?
2: @parrilhadeicaraguá.
0: Isso, @parrilha com dois R's e dois L's. Parrilha Day Caraguá, dei com D-A-Y, de dia,
1: vou
0: tá realmente.
1: Colocando aqui pra gente poder já buscar.
2: Então... O problema, sabe o que é, Marcos? Que a gente tá aqui, e nossa audiência, graças a Deus, tá mandando gente aqui de Minas, gente.
0: Olha que legal.
2: De Atlanta, de Portugal.
0: Eu tenho vendido bastante ingresso em Minas, sabia?
2: O pessoal frequenta muito aqui, pessoal.
0: Bastante ingresso em Minas.
2: É a praia mais perto pra eles.
0: Sim, e a Naessa, ela é de Uberlândia, Minas Gerais, positivo. E a Naessa, ela é de Uberlândia, Minas Gerais.
2: É, Triângulo Mineiro. Ah,
0: então, assim, ela tem vindo um público considerável de lá, através dela. E aí casa, né? E aí tem aquele churrasco, já é bom. Agora imagina a beira-mar.
2: Eu tenho certeza que o litoral norte vai estar com aquele dia maravilhoso de sol. Sim. Imagina, você pega aquela praiazinha, toma aquele Danone, come aquele churrasco, anda de balão no balão. Vou deixar pra você, tá, Pia?
0: Vai ser legal.
2: Não, hein? Vou deixar pro Pia, porque aí o tempo que eu tô perdendo de ficar ali embaixo tomando uma, entendeu? Porque aí aquela meia horinha ali, eu despeço. Depois eu ando com você, depois você me convida, pronto, a gente vai. Fechou. Mas antes, vamos voltar. Eu tava esperando você chegar falando do Corinthians. A gente adora polêmica. Então teremos amanhã, o famoso quinta-feira, Rosário Central e Corinthians às 21h30. O clima pesou com a nova renovação do contrato do Memphis Depay, que falou que vai pra cima do Corinthians, Biruta.
1: Sim.
2: Vai pra cima do Corinthians. Eu não sei se ele vai chamar

0: Ribeiro, se ele vai chamar o Alex Romano, não sei quem ele vai chamar não, mas ele falou que vai pra cima do Corinthians, porque daquele tamanho ali não consegue muito não. Lembrando o Corinthians hoje, a dívida do Corinthians, que ele tava segurando juros, é de 42 milhões de reais. E como ele falou que depois dessa palhaçada que a diretoria do Corinthians fez com ele, fez ele pegar um voo fretado, vir pra cá, assistir o jogo. Você lembra que ele tava no último jogo do Corinthians, sim, lá no camarote, né? E o Corinthians voltou atrás com a minha opinião pessoal, tá? Aceito que discordem de mim, enfim, mas eu nunca vou furtar de dar minha opinião. Corinthians fez certo, não pode um time com a dívida do Corinthians de 2-3 milhões de reais se dar o luxo de pagar 3-4 milhões de reais por um único jogador numa temporada. Faz igual o Bandeira de Belo fez no Flamengo, primeiro equaciona, primeiro saneia o clube, deixa ali o clube fechadinho, depois você contrata, fala pra torcida, torcida, vamos brigar os 2 anos aqui pra não cair, brigar aqui meio de tabela, brigar pra me sanar o clube aqui, porque o clube é gigante, a gente com o clube é saudável, cara, a gente consegue fazer um baita clube como o Flamengo tá fazendo agora nos últimos tempos. Então, sim, não adianta você cada vez aumentar mais tua dívida, que você vai ficar sofrendo, brigando pra não cair e cada vez deixando teu time mais vulnerável ainda e sem brigar pelo título, que é o que todo corintiano espera. Então o Mês falou que esses 42 milhões vão se transformar em 77 milhões com juros e correção e já vai esperar aí mais um transfer ban pela frente. Mas foi uma palhaçada. Eu, pela Marcelinho Carioca, meu parceiro, meu amigo, eu tive contato com ele. Ele falou que 2 problemas tiveram aí. Primeiro, o Ministério Público entrou com o pé no pescoço do presidente do Corinthians. Falou, pô, como? Que a dívida que você tá, você quer fazer outra loucura, renovar com outra coisa. E segundo, essa cláusula Rojas que teve lá atrás, que o Corinthians inclusive sofreu transferência sobre ele. O que que significa essa cláusula Rojas? Caso o Corinthians atrase o pagamento dele, do Memphis, ele pode rescindir o contrato, unilateralmente, pode rescindir o contrato, e o Corinthians tem que pagar o valor integral dele, 100%, até o final. Então ele fica 2 anos em casa e o Corinthians pagando o salário dele 2 anos em casa. Olha que loucura. Então foi uma das coisas que impediram dele assinar, dele renovar esse contrato com o Corinthians. E Corinthians, pelo amor de Deus, cara. O cara jogou de 40 jogos do Corinthians, jogou 14. Fez um gol e uma assistência. Como é que um cara que vale 40 milhões, 50 milhões por ano, me faz um gol e uma assistência no ano? Pelo amor de Deus. Já vai tarde, Memphis.
1: No caso do Corinthians, não é o Corinthians, mas é a grandeza do Corinthians. O Corinthians e o futebol brasileiro estão inflacionados de uma forma fora do comum. Não dá para pagar um único jogador um valor que não vai dar o resultado que se espera. A dívida é real, a dívida ela é crescente. O Corinthians se colocou nessa posição. E como é que ele se coloca nessa posição? Aquilo nós falamos, não existe um limite. Essa questão do Ministério Público foi importante você falar, entendeu? Porque a própria CBF colocou um limite agora para os times para um fair play financeiro, né? Para que você não saia devendo, e essa dívida é impagável. O Corinthians deve hoje em mercado 3 bilhões. É impagável. Com bilheteria não consegue pagar, com investidores não consegue pagar. E o Memphis Depay não é o erro do Corinthians, é o erro de todos os times brasileiros que inflacionaram o mercado, e os caras vêm de lá de fora com status de grandeza. E o futebol brasileiro não dá para pagar isso. Talvez na Europa sim. Mas aqui não dá pra pagar.
0: É o que a gente já conversou em outros programas, né, cara? A gente tá falando sobre 6.
1: Sim.
0: Tá falando euro é 6, cara. Então você vem com o salário, ganha 1 milhão de euros. Legal.
1: Fora da
0: agora,
1: realidade.
0: Você, pô, quer comparar 3 milhões de reais e na situação que tá nosso Brasil
1: agora,
0: aqui,
1: eu aposto com certeza que o transfer ban vem.
0: Ah, isso aí eu tenho certeza. E dentro de campo, o atacante Caio César vira dúvida pelo desconforto na coxa. E o Diniz também não contará com o Yuri Alberto, que ainda com uma lesão na coxa esquerda. Com isso, só restou de atacante o Guinegão e o Pedro Raul, que tem condições para o ataque do Corinthians. Então, Corinthians, você vai fazer igual meu São Paulo, vai sofrer até o final esse ano. Oh, meu Deus do céu. Agora, e a gente fala assim, quem é flamenguista, que eu fiquei 11 anos no Flamengo, né? A gente fala o seguinte, a gente sempre é anticorintiano também, né? Que é são duas torcidas que sempre dividem estádio. E eu torcido do Corinthians, a modéstia passa, maior que o do Flamengo, não, nunca, né? Mas nunca, é uma torcida nunca, chata, nunca, né? Nunca, mas a torcida nunca, chata nunca, também, nunca, né?
2: Não dá. Eu fui uma vez assistir Vasco e Flamengo no Maracanã. Rapaz do céu. Que doideira.
1: É. Doideira, mas o futebol realmente é esse doido. Você vai que pra doido. Torcida, até o meu, quando era bem jovenzinho, isso faz tempo lá, faz tempo que eu era bem jovenzinho, e te acompanhava a torcida, cara, você é loucura, cara. Não dá, cara, você faz coisa que não existe.
2: Era a época do Raul.
0: Você acompanhava, era a época do Raul, época. Mas engraçado, o Marcos, eu já falei isso aqui, bato nessa tecla direto. O Ministério Público e a Polícia Militar de São Paulo jogaram a responsabilidade pros clubes.
1: Sim.
0: É gostoso demais você ir no Maracanã, cara, e você ver a torcida dividida, você vê uma torcida querendo gritar mais que a outra, querendo calar a outra. Tem ainda a parte da torcida mista que eles ficam ali, pô, tem aquela tretinha e tal, mas tem segurança pra você poder levar teu filho, você vê criança no estádio, você vê casal, você vê namorados. Isso falta em São Paulo, essa divisão de torcida no estádio, e quem tem que dar segurança é o Ministério Público, a Polícia Militar, até porque não deixou de ter confronto entre a torcida de São Paulo com essa atitude de torcida única. Eles marcam no metrô, brigam, marcam em qualquer lugar.
2: Esse pode, né?
0: Isso não existe. Ó, vamos falar então, terminar com o Parrilha D.
1: Já entrei no Parrilha D aqui, ó, facinha, tá vendo? Ele já tá aqui, ó. Daqui a pouco eu tô fazendo participação no lugar. Vai lá, rapidinho. Parrilha D e Caraguá.
0: Mas você não pode ser sorteado, não, só vai falar que
1: é marmelada. Tá bom, mas eu vou entrar com um nome fake.
0: Então, Marco, obrigado pela tua presença. Chama o pessoal de novo aí, convoca todo mundo.
2: Dia 5 de setembro, todos os ouvintes da Caraguá. Da Onda FM.
0: Em Caraguatatuba.
2: Estão mais do que convidados, estão intimados para esse grande festival. Tenho certeza que vocês vão amar o que está por vir.
1: Eu acho que eu vou colocar uma proporção aqui, não tô dizendo que vai, mas isso pode ser um grande evento ao estilo que nem foi, por exemplo, aqui na época do motocyclo, porque veja bem, fechou a cidade. Eu acredito que aquelas ruas vão ter fechadas, vão, sabe? Vai ter que desviar trânsito, vai ser loucura, com certeza.
2: Amém. Eu tenho fé nisso, a gente profetizou muito sobre esse festival. A primeira edição foi feita para 350 pessoas dentro do quintal, que é o nosso restaurante. Depois, avançamos ali para a rua, fizemos para 1.200 pessoas ali, né? Fechamos a rua e agora estamos indo para a praça de eventos para 5.000 pessoas. Então, assim, é um festival que ele tem crescido bastante, é um festival que nasceu aqui em Caraguatatuba e ele veio para ficar aqui em Caraguatatuba. O principal motivo dele é trazer renda e turismo para nossa região. Então, assim, você que é comerciante local, você que quer apoiar, que quer investir, que quer patrocinar, que quer construir esse festival junto com a gente, entre em contato lá no nosso Instagram, @parrilhadeicaraguá. Lá você vai ter todas as informações, você vai chamar o nosso time, a gente vai te dar um suporte e a gente vai direcionar você junto com a melhor cota, com melhor a exposição da sua empresa. Então você que é empresário, você que tá ouvindo, você que quer plantar nessa terra fértil um festival que só cresce, entre em contato com a gente, temos condições especiais para vocês.
1: Você sai de 350 para 1.200 para 5.000, tá crescendo realmente.
2: 2.000%.
0: É 5.000 que tá sendo modesto, mas vai dar mais.
1: É o que eu falei.
0: Tenho certeza. A repercussão que tá tendo é muito bacana,
2: né, meu irmão?
0: Muito bacana. E eu com certeza estarei lá, meu Deus, eu tô ansioso até para isso, meu Deus do céu, cara. Mas já deu certo, porque é um propósito. Caraguá merece, cara. Eu falo o seguinte: Caraguatatuba. Me desculpa, tá? São Sebastião, tu vai brigar comigo. Desculpa, São Sebastião, Ilhabela, Ubatuba. Só que todo mundo passa pro Caraguá. Pra você ir pra São Sebastião, você passa pro Caraguá. Pra você ir pra Ilhabela, você passa pro Caraguá. Pra Ubatuba, passa pro Caraguatatuba. Então, Caraguatatuba é uma referência no litoral norte. Então, precisa de eventos como esse. Eu fiquei muito feliz quando veio aqui o Repton, que é um puta parceiro aqui do programa também.
2: Nosso patrocinador oficial.
0: Então, um baita parceiro nosso aqui do programa também. A gente vai fazer um jogo beneficente a 26 de setembro aqui, para arrecadar alimento, brinquedo para o Dia das Crianças, e os jogadores vão ficar hospedados aqui no Hampton. Então, assim, parceiro, então merece um hotel como o Hampton, um evento como o seu Parrilha Day. Então merece, Caraguatatuba merece.
2: Sim,
0: isso faz o comércio crescer, alavanca aqui a questão de receita, todos os comerciantes ganham, os hotéis ficam lotados, então todo mundo se beneficia com
2: esse
0: com
2: é evento, o verdadeiro intuito
0: com evento sobre
2: esse. Da criação desse festival. É movimentar nossa renda, é trazer pessoas de fora da cidade para cá, é proporcionar isso também pro munícipe, porque eu tenho certeza que boa parte das pessoas de Caraguatatuba nunca tiveram a oportunidade de prestigiar um festival, sabe? De ir para uma outra região, de ir para Barretos, de ir para Jaguariúna, sabe? Eu tenho certeza disso. Então, assim, aqui nós faremos isso, e numa geografia muito melhor, né? Na beira-mar.
1: Sim.
2: Então, assim, nós temos esse apelativo. A gente vai para outras regiões, vai para outras cidades, vai curtir outros festivais, só que nós não temos à frente, né? A orla do mar, a orla da praia, a beira do mar. Então, assim, o intuito de fato é proporcionar isso para o nosso munícipe e trazer renda com as pessoas que vêm de fora, que já tem essa conscientização, que já sabe o que é um grande festival. Às vezes o pessoal olha lá e tem bastante gente falando, poxa, tá caro, né? O valor do ingresso, é que não entendeu ainda o que nós estamos projetando e aonde a gente vai chegar, né? Não entendeu o quanto isso vai ser benéfico para nossa cidade, para nossa região, o quão isso vai ser benéfico para os nossos comércios. Então, assim, é o que eu falo, né? E aqui eu faço um apelo e um convite aos, realmente aos empresários da nossa cidade, né? Apoiem, participem, tá? Porque isso aqui vai mudar a nossa região. Eu falo que é um marco, o Parrilhadeia, ele é um marco na nossa região. Vai existir um litoral antes do Parrilhadeia e um litoral após o Parrilhadeia, eu tenho certeza disso.
0: Tenho certeza disso. É o que a gente fala, a gente paga pela qualidade, pelo evento que é. Sim. Então você vai assistir show em várias casas de shows espetaculares. São Paulo já paga um preço. Você vai, sim, em outras casas, então faz parte pela estrutura, por tudo, sim, que você está montando e tudo que você vai oferecer para quem estiver lá. Biruta, obrigado. Sexta-feira, se Deus quiser, estará de volta, estaremos de volta.
1: Obrigado, Roger. Obrigado, PA. Obrigado, os amigos aqui, obrigado, do Parrilhadeia. Tem suco de uva?
0: Vai ter suco de uva. Só toma. E eu tomo por você o restante. Deixa eu agradecer aqui nossos colaboradores também. Sem eles, esse programa seria possível. A Rede Gama de Mercado, meu amigo flamenguista Carlos Gama também. Nosso também, amigo flamenguista. 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Obrigado a todos vocês que nos acompanharam aqui pelo meu Instagram, arroba Roger Goleiro, todo mundo na Ronda do Rádio, vocês estão no quiosque, no restaurante, no comércio, obrigado pela essa audiência que cresce a cada programa. Sexta-feira, se Deus assim nos permitir, estaremos de volta. Fiquem com Deus, obrigado Marcos, obrigado Pia, obrigado Biruta, obrigado Patrícia.
2: Obrigado a todos.
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0: continua pra você aqui o Toca Todas na programação da Onda. A Onda é muito mais você participando, você pedindo a sua música pelo 38826000 aqui no Toca Todas. Tá tudo bem, tá tudo certo? Seguimos juntos aqui nessa quarta-feira, 12 de agosto de 2026. Muito boa tarde aqui a querida Ana Clara, que já está por aqui, pronta e preparada para participar aqui também com a gente na programação do Toca Todas. E aí, com você? Tá tudo bem? Tá tudo certo? Seguimos juntos aqui na melhor programação de todo o Litoral Norte. Boa tarde, Ana!
1: Oi, tudo bem? Boa tarde. Sou Ana Clara, aqui de Nebela. Uma ótima quarta-feira a todos os ouvintes da Onda.
0: Obrigado.
1: Eu queria oferecer uma música pro Ângelo, a música do Panda. Eu te seguro e vem pra Onda, que a Onda é muito mais.
0: Muitíssimo obrigado. 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

0: Gustavo Lima, pra você aqui na programação da Onda. E essa bala alojada. Você que tá ouvindo, tá curtindo então do Litoral Norte. Nosso muito obrigado. Vamos que vamos. Chora, bebê. Uou! Tá tudo bem, tá tudo certo você participando aqui com a gente pelo 3882-6000 e participando para pedir a sua música no Toca Todas aqui na Onda. E manda seu boa tarde. Agora 2h23 e daqui a pouco para você mais pedidos musicais. A Onda é muito mais.
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0: Sim.
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0: 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Muito boa tarde pra você de todo o Litoral Norte, ouvindo e curtindo aqui a melhor programação. Vamos que vamos, tá tudo bem, tudo certo? Já ouvimos também aqui o pedido da Ana Clara, também do Ângelo, que pediu Panda, Eu Te Seguro. Quem mais aqui também? Meu amigo, meu querido amigo, o Evandro, o Vando da Vila. Tá ouvindo, tá curtindo aqui, meu amigão? Tudo de bom pra você? Tá curtindo? Tá ouvindo aqui a programação da Onda? Olha aí, mandando aqui um alô também pra sua esposa, a Patrícia. Ouvindo e curtindo aqui a melhor programação. Vamos que vamos, tá tudo certo com você aí, rapaz. É isso aí, grande amigo Vando da Vila, sintonizado também, inclusive chefe também, é um grande chefe também, participando aí também de variadas ações aí da gastronomia na Ilha Bela. Vando da Vila, um abraço, meu amigão. Quem mais aqui? O Matusael de Araújo, da Martins de Sá, né, Matusael? Tá tudo bem, rapaz? A Super Cris também, que tá curtindo aí juntamente com o Júlia Ferreira, né, Cris? Tá tudo bem, querida? Tudo certo? Ouvindo e curtindo aqui a melhor programação. Com certeza, né, Cris? Opa!
1: Oi, Joca.
0: Oi, boa tarde.
1: Boa tarde.
0: Eu,
1: Ilha Bela,
0: sim.
1: Juntinho com o amor da minha vida, Júnior Ferreira.
0: É.
1: Estamos ligadinhos na onda. E hoje, nesta quarta-feira, queremos ouvir a Rosa e o Beija-Flor. E vem pra onda, porque a onda é muito mais.
0: Com certeza, a onda é muito mais.
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0: Grande Joca. Tô aqui, ó, sintonizado aqui na 101,1 Onda FM. A Onda é muito mais. Deus abençoe, meu querido. Sucesso cada vez mais. Um abraço a todos aí, a todos os ouvintes.
1: Saúde e paz, meu amigo. Muito obrigado, Vando.
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0: Saudade Estranha. Murilo Ufi aqui pra você na Onda, Onda Muito Mais.
1: Fala pra mim, vai.
0: Vamos que vamos. Tá tudo bem, tá tudo certo. Já já pra você, mais pedidos musicais. Tem aqui, daqui a pouco o pedido do Geninho aqui, já já, hein?

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sucesso que não sai da cabeça e todo mundo gosta. Você manda um WhatsApp pra gente pelo 3882-6000 e pede sua música predileta. Sabe aquela que você canta o dia inteiro? Pode pedir e oferecer pra quem você quiser. Pode até

muito mais, você ouvindo e curtindo a melhor programação. Mandar um beijo, um abraço aqui ao pessoal de Novo Oriente, estão ouvindo e curtindo, lá no alto da Barra Velha, no Morro dos Mineiros. Oi! É... Alô, meu amigo Cido, Cido, Super Cido, lá da Ilha Bela, lá da Autoescola, um grande abraço, Cido. A Fabiana, alô, Fabi, tudo de bom pra você. Meu amigo Irã, também que tá ouvindo, motorista aí, pessoal também da saúde, aí, sempre curtindo aqui a melhor programação de todo o Litoral Norte. Nosso muito obrigado. É isso aí, quem mais aqui, Joca? Olha aí, a próxima música aqui, a Jane do Gaivotas também curte muito, vai ouvir aqui com a gente, né, Jane? Obrigado, querida. Tudo de bom pra você. Mandar um beijão aqui também pra Soninha, que está ouvindo, tá curtindo aqui também com a gente. Obrigado, senhor. Tudo de bom pra você. A Sara, Super Sara. Sara. E tem a Sara Cordeiro. Lá da ilha tem a Sara também, as Saras, né? Que são aqui do centro de Caraguá também, com a Paulinha, a Daiane, sintonizadas aqui na onda. E também a... Quem mais tá ouvindo também, Joca? Olha aí, a Gilza, a Michele, ouvindo e curtindo, as meninas sempre sintonizadas aqui na melhor programação. Meu amigo Wellington lá de Pouso Alto, Wellington e a família, sua esposa Ivani também que está ouvindo, está curtindo, né, Wellington? Grande abraço para vocês aí, queridos. Vamos que vamos aqui na programação da onda, é isso aí. Olha, é, mandar aqui também a Cláudia também, do Jardim Jaqueira, a Super G também está curtindo aqui a programação da onda. Obrigado, G, boa tarde. Vamos que vamos. Alô, Marcela. E quem também tá curtindo aqui com a gente? Quem mais?

0: aqui também, Joca. Olha aí, não podemos esquecer também da minha querida ouvinte aqui, que sempre sintonizada aqui com a gente, não é isso? Ela que é a rainha da limpeza, é ou não é? Paloma!
1: Boa tarde, onda, aqui é a Paloma, rainha da limpeza. Quero pedir uma música.
0: Qual é?
1: Peão todo tatuado.
0: Que é isso?
1: Bora, porque a onda é muito mais.
0: Pra cima!
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0: Esse é o grupo Menos é Mais aqui na Onda. A Onda é muito mais e você participando pelo 38826000 aqui no Toca Todas. Daqui a pouco, para você, mais pedidos musicais aqui no Toca Todas. A gente partindo para mais uma hora.
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0: Aposentados e pensionistas do INSS, Instituto Nacional do Seguro Social, ou de órgãos públicos federais com doenças graves listadas na legislação, têm direito à isenção do imposto de renda. Com isso, deixam de pagar o imposto desde a data em que ficaram doentes. O rol foi definido pela Lei 7.713 de 1988 e teve atualização ao longo dos anos. Ao menos 16 enfermidades que garantem o não pagamento do imposto de renda, entre elas estão câncer, paralisia, cardiopatia grave e mal de Alzheimer ou demência. Segundo as regras da Receita Federal, o pedido de isenção pode ser feito a qualquer momento, desde que o cidadão tenha um atestado e laudos e exames médicos que comprovem a doença. A isenção, no entanto, só vale para aposentados e pensões, inclusive as de militares, reformados ou da reserva.
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1: A Onda é muito mais pra você ouvindo e curtindo aqui a melhor programação. Tudo de bom pra você que tá curtindo também. A Maria Paula também que está ouvindo. A Maria lá da Ilha Bela, obrigado. Mandar um beijão aqui também pra Bárbara, sempre sintonizada aqui na programação. Obrigado pra você que ouve em todo o Litoral Norte.
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0: comigo, bebê. Vamos que vamos aqui na onda. Boa onda tarde, é muito mais. Boa tarde.
1: Aqui é a Luciana do Travessão.
0: Oi, Lu.
1: Eu gostaria de mandar uma música, Pixote em Segurança, para Wesley. Onda é muito mais.
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3: 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Eu e você. Ai, bebê.

0: onda e muito mais. Pra você, o Ian e a música Textão. Aqui pra você que tá curtindo aqui o Toca Todas. Isso mesmo, continue pedindo a sua música pelo 38826000. Já já mais pedidos musicais, agora 3:24.
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0: É muito mais. Você ouvindo e curtindo aqui a melhor programação de todo o litoral norte. Vamos que vamos. Tá tudo bem? Tá tudo certo? Olha só, vamos aproveitar aqui. Temos aqui um pedido aqui para você que está ouvindo, tá curtindo aqui a programação da Onda. Não é isso? A Daphne e o Fuxo que estão curtindo. Minha amiga Tati do Morro do Algodão. Oi, Tati, uma beijoca para você. Curtindo aqui também a programação da Onda. Muito bom, muito bom. O Amarildo lá de Pouso Alto, que tá ouvindo, tá curtindo em Pouso Frio, né, Amarildo? Abraço, meu amigão, tudo de bom pra você. Um abraço também pra você que está curtindo, o Fernando da Marguerita, ali na Barra Velha, o Hélio, o meu amigo Evaldo também, Enéas, a Gabi, os quitutes da Gabi, também o Tião da Barra, que estão ouvindo, estão curtindo aqui a programação da Onda. A minha amiga Paloma, a rainha da limpeza, da Praia das Palmeiras, a Onda é muito mais.
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0: Alô, Vitão, um grande abraço, meu irmão, um grande abraço, meu amigo.
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0: Oi, Joca, boa tarde, tudo bem? Aqui é a Suzana de Ilhabela. Estamos ligadinhos na onda, eu e o Renato. E a gente quer muito ouvir Princesa de Ana Castela e Gustavo Mioto. Vem com a onda, que a onda é muito mais.
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0: onda é muito mais, é o Gustavo Mioto e a música Princesa. Já já tem os últimos pedidos musicais aqui na programação da Onda. Tá tudo bem, tudo certo? Olha quem tá curtindo aqui também. Kelinha, que está ouvindo, tá curtindo aqui na programação da Onda. A Kelly Cristina. É isso, é Kelinha. Tá certo, obrigado, tudo de bom pra você, boa tarde.
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0: Grande Litoral Norte. Mais uma super participação aqui na Onda. Tudo bem? Boa tarde, Wellington.
1: Boa tarde, aqui é o Wellington. É. Trabalho aqui no Gaivotas. Gostaria de pedir uma música. Eu esqueci o nome do cantor, a música Fala Logo. Queria oferecer para meus amigos aqui do trabalho: Chicão, Juninho, Maico, Julião e Chechel. Onda é muito mais.
0: A Onda é muito mais para você que tá ouvindo, tá curtindo aqui em todo o Litoral Norte. Nosso muito obrigado. Obrigado, meu amigo. É o Jobson Souza, o cantor, viu, Wellington? Um grande abraço, valeu!

0: onda é muito mais pra você. Cadê as palminhas? Mandando muito bem aqui pra você na programação da onda. É o seu pedido musical, os últimos pedidos musicais aqui pra você que está ouvindo, tá curtindo aqui com a gente, não é isso? Ô Belmiro, tudo certo, meu irmão? Tudo de bom pra você que tá ouvindo, tá curtindo aqui com a gente. Nosso muito obrigado, ele tá afim de curtir aqui o som do Raça Negra. Não é isso aí, meu amigão? É o João Belarmino. Tudo de bom pra você, querido? Um grande abraço e vai ouvir aqui o Raça Negra aqui na programação da Onda.
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0: muito mais pra você que estão ouvindo, estão curtindo aqui a programação da Onda. Obrigado. Estreio de novo. Tá aqui o Felipe Araújo, o irmão do nosso saudoso Cristiano Araújo. A Onda é muito mais. Por aqui vai ficando o Toca Todas, que promete estar de volta amanhã a partir das 2 da tarde. Muitíssimo obrigado pra você que ouve, pra você que curte em todo o litoral norte. Maravilha. A Onda é muito mais. Olha, você também aí da Baixada Sul Fluminense, Paraty, Mangaratiba, Angra dos Reis, os amigos de Mogi das Cruzes, Bertioga, também no Alto da Serra, não é isso? Olha aí, também o Felipe Augusto também, que está ouvindo, tá curtindo aqui também com a gente, meu amigo Felipe, um grande abraço, tá curtindo aqui a programação da Onda. A Onda é muito mais, amanhã tem mais, Toca Todas.
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0: E 4 ministros do STF, Alexandre de Moraes, Flávio Dino, Gilmar Mendes e Cristiano Zanin, determinaram que os juízes de 6 estados e do Distrito Federal devolvam imediatamente os penduricalhos que ultrapassaram os valores determinados pelo Supremo. Nas decisões, os ministros apontam pagamentos exorbitantes, que mesmo não autorizados pelo Supremo, foram pagos pelos tribunais. Infelizmente, não obstante, a clareza dessas diretrizes, identificam-se nos documentos enviados pelos tribunais de justiça inúmeras verbas pagas em desacordo, afirmaram os integrantes do STF. Os 4 ministros são relatores de ações envolvendo penduricalhos. No mês passado, eles pediram explicação aos tribunais, inclusive após uma reportagem ser revelada e que ao menos 7 cortes descumpriram a decisão do Supremo que restringiu o pagamento dessas verbas. Mais de 500 juízes e desembargadores teriam recebido valores acima do teto constitucional.
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onda é muito mais. Agora 4:09, aqui é o Joca Ferreira com você. Nessa quarta-feira, 12 de agosto de 2026. A onda é muito mais.

eu me arrependo, mas não recomendo. Tchau e benção. A onda é muito mais. Matheus e Cauã, pra você que tá ouvindo, tá curtindo aqui também, todo o Litoral Norte. Agora 4:23.

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Mais um dia de sol pra você aqui, o Fala Mansa, aqui na Onda. A Onda é muito mais. 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

0: Eu acho que você tem que mandar aquela mensagem. Mas manda o que está no seu coração.
1: Porque se fosse eu falaria.

0: muito mais, Henrique Juliano, amigo da minha saudade, pra você aqui na Onda. A Onda é muito mais. Tá tudo bem, tudo certo, tranquilo. Seguimos juntos aqui na programação da Onda. E lembrando, mandando também aquele alô, boa tarde pra você que está curtindo. O Henrique também, o Beto Careca e do Piova, do Alto Piova, ouvindo e curtindo também a programação da Onda. Super Maiara também, né? Meus amigos sintonizados aqui na Onda. Quero aproveitar e mandar um grande abraço também para você que está sintonizado também no bairro do Reino. O Kleber, marido da Gilmara, aí no Reino. Também é o pai do João Lucas, curtindo, né, Kleber? Um grande abraço, meu amigo. Tudo de bom para você, ouvindo e curtindo aqui a melhor programação de todo o Litoral Norte.
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0: O surto de ebola da República Democrática do Congo pode se tornar o mais mortal da história, afirma a Organização Mundial de Saúde, OMS. O surto já matou mais de 2.000 pessoas, entre mais de 4.300 casos registrados no leste do país. Tedros Adhanom, diretor-geral da OMS, diz que no ritmo atual, a epidemia pode superar o surto da África Ocidental de 2014 a 2016. O surto anterior no continente matou mais de 11.000 pessoas em mais de 28.000 casos e foi causado pela cepa Zaire do vírus. A atual epidemia é provocada pelo vírus Bundibugyo, para o qual não há vacina nem tratamento clínico aprovados. O número atual de mortes aumentou em ritmo acelerado desde o início da pandemia. A OMS declarou oficialmente o surto em 15 de maio, mas afirma que os primeiros casos surgiram em fevereiro. Casos iniciais foram atribuídos de forma equivocada à malária, à febre tifoide ou a uma forma mais comum do ebola. Mais de dois terços das mortes do ebola ocorrem fora de centros de tratamento. A doença avança em comunidades remotas no leste do Congo, região afetada por conflitos e próxima às fronteiras com o Sudão do Sul, Uganda e Ruanda.
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Muito boa tarde pra você de todo o Litoral Norte, ouvindo e curtindo aqui a melhor programação. Vamos que vamos, tá tudo bem, tudo certo? Hoje nessa quarta-feira, 12 de agosto de 2026. Inclusive hoje ocorre um eclipse solar total visível na Europa, na Espanha e Portugal e no norte do globo. O fenômeno não é visto no Brasil, mas portais de ciência realizam transmissões ao vivo da totalidade. E hoje também, inclusive, dia 12 de agosto, é aniversário do município de Cananéia, em São Paulo. Cananéia, que fica no litoral sul de São Paulo, Prudentópolis também, no Paraná, e cidade de Madalena, no Ceará. Hoje também é o Dia Nacional das Artes, Dia Nacional dos Direitos Humanos. Hoje é o Dia Internacional do Elefante. Dia também internacional do disco de vinil. Quem não tem um disco de vinil? Quem não conhece? Hoje, inclusive, muitos jovens hoje, inclusive, da atualidade, não conhece aí disco que é disco de vinil, né? Ou Long Playing Records, né? Por exemplo, em português diz disco de longa duração, long play, que é uma chapa majoritariamente de cor preta e contendo um rótulo no centro chamado de selo fonográfico. É isso aí, processado e fabricado aí através das eletromecânicas aí para você desses elementos fonográficos, disco de vinil. Parabéns, hein? Hoje também é Dia Internacional da Juventude.

0: muito mais. Minha amiga Valéria é sintonizada aqui na onda. É, tá certo. O Cauê, mãe e Cleide, sintonizados aqui na programação da onda, sintonizados na melhor programação de todo o Litoral Norte. Valéria Lemes aí, e as meninas também, a Cleide e a Pati, não é isso? Valéria, ligadinhas, sintonizadas aqui na onda. Meu amigo Johnny Rafael, um grande abraço, rapaz. Olha aí, parabéns aí ao super neto aí, Maria Vitória, 6 aninhos, parabéns, feliz aniversário. É isso aí, muito bom, muito bom, muito bom pra você que tá participando também. Olha, Reinaldo do Jaraguazinho, que tá ouvindo também, meu amigo, boa tarde, tudo de bom pra você, querido. Um grande abraço, sintonizado aqui na melhor programação de todo o Litoral Norte. Aos amigos motoristas também aí, o Maurício, o grande Maurição, sintonizado aqui na onda, né, Johnny? O Carlão também que tá curtindo, o Silvio, sintonizados aqui na melhor programação de todo o Litoral Norte, a turma do Jaraguá. E pra você também que está ouvindo, tá curtindo aí na Barra Velha, o Ranieri. Ranieri, um grande abraço. Ranieri Boltz, também sintonizado aqui na programação. Também o Henrique, Super Henrique, também Beto Careca. É isso aí. O Dorim também, meu amigo, pé de valsa, Dorim, lá do Comida Mineira, né, Dorim? Verdadeiro pé de valsa, hein, Carol? Um grande abraço pra você, sintonizado aqui na onda, agora 5:36. Se ouvindo e curtindo a melhor programação. A Lilian, minha amiga Lilian. Bora, bora, Ilha Bela, bora, bora, Lilian. Como é que vai? Tudo bem? Tudo certo, sintonizado aqui na onda, Lilian. Meu amigo também, Rogério, também o Rogério e sua esposa também, a Sheila, motoristas por aplicativo do transporte, por aplicativo também de Ilha Bela, sintonizados aqui na onda. Você também do transporte alternativo no centro em São Sebastião. A onda é muito mais. Um abraço, grande Osmar. Alô, Osmar. É o Osmar e os Oceanos?
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Não é só terminar. É a música do Tarcísio e também que ouve e curte aqui a programação da Onda. Um abraço, meu amigo. Vamos que vamos.

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0: abraço também ao amigo Resenha do Alex, sintonizado aqui na Onda. O DJ Mariano também, que tá curtindo a programação. Olha, Resenha do Alex, sintonizado. Né, Alex? Um grande abraço, meu amigo. Também ao Whindersson Guerreiro, ao Nenê, sempre sintonizado aqui na programação da Onda. Sambista Whindersson Guerreiro, sintonizado também, curtindo a programação da Onda. O Thiago Correia também, obrigado. Um grande abraço. A Onda é muito mais.
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0: Mumunzinho aqui pra você na Onda. A Onda é muito mais, por enquanto. Pra você que está ouvindo, tá curtindo em todo o Litoral Norte, nosso muito obrigado. Tá tudo bem, tá tudo certo? Sintonizados aqui na melhor programação, tá bom? Lembrando que hoje, às 10 da noite, você encontra, a partir das 10 da noite, você tem um encontro marcado, aliás. Você encontra as melhores músicas, as músicas que marcaram uma época e com certeza em sua vida. Não é isso? Você vai viver e reviver grandes momentos do passado numa fantástica viagem musical. Isso mesmo, a fantástica viagem musical que começa a partir das 10 da noite, é das 10 à meia-noite, trazendo para você as músicas mais românticas aqui no Arquivo da Onda. A Onda é muito mais.
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0: E o novo veranico deve levar calor acima do normal para esse período do ano para áreas do Brasil a partir de hoje. Mudanças no tempo vão seguir até a próxima quarta-feira, dia 19, segundo previsões da Climatempo. A diferença entre esse fenômeno e os anteriores que atingiram o país em julho e no começo desse mês é que o novo veranico deve durar mais tempo. Esse é o terceiro veranico do inverno de 2026. As temperaturas altas já despontaram nas regiões norte e centro-oeste, com marcas de até 41 graus centígrados, principalmente hoje. Regiões afetadas incluem partes do sul, sudeste, centro-oeste, norte, nordeste e norte. O calor mais persistente deve acontecer no norte e noroeste do Paraná, na Grande São Paulo e no interior paulista, no sul de Minas e também no oeste mineiro. Em todo o Mato Grosso do Sul, Mato Grosso, Goiás e Distrito Federal, no oeste da Bahia e também no sul do Piauí e no Maranhão, além de Tocantins, Rondônia e áreas do Paraná. O veranico é definido como pelo menos 5 dias seguidos de tardes quentes e secas no outono ou no inverno. Em geral, as madrugadas continuam relativamente frescas, o que diferencia o fenômeno de uma onda de calor. Outras áreas devem ficar em 36 graus e 39 graus em alguns dias do veranico. A Climatempo cita partes de Mato Grosso do Sul, no norte e também no centro-oeste de São Paulo. E capitais do centro-oeste e do norte podem bater recordes de calor do ano durante o período. Principalmente em Cuiabá, Goiânia, Campo Grande, Brasília, Palmas, Porto Alegre e Teresina, que estão entre as cidades com chance de superar as maiores temperaturas registradas em 2026 e até agora. 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

muito mais. Agora tem Jorge e Matheus.

0: Responda é muito mais, Murilo Uff. Me caiu tão bem. Obrigado, obrigado. Muito boa noite.
1: Murilo, muito barulho
0: pra você de todo o litoral norte. 6:26.

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Nada Muito Mais, o Gustavo Mioto, pedido de socorro pra você que está ouvindo, tá curtindo. Um grande abraço pra você que está aí na travessia de Balsas, São Sebastião e Ilhabela, pra você que está na espera da fila pra embarcar aí, tá vindo pro continente, saindo do arquipélago, saindo de Ilhabela pra São Sebastião, ou você também que está indo para o arquipélago, tá indo pra São Sebastião aí, olha. Daqui a pouco você estará já embarcando e com certeza estará indo para Ilhabela ou vindo para São Sebastião. Para você que ouve, para você que curte aqui a programação da Onda Nossa, muito obrigado. Tá tudo bem com você? Tá tudo certo? Você que ouve também no Alto da Serra em Paraibuna, os nossos amigos que estão sintonizados também em Natividade da Serra, estão ouvindo e curtindo também aqui a programação da Onda Nossa, muito obrigado para você também de Pouso Frio, Pouso Alto, os amigos também que estão ouvindo, estão curtindo também na Baixada Sul Fluminense, é lá em Paraty, em Angra dos Reis, em Mangaratiba também ouvindo e curtindo aqui a programação da Onda. Nosso muito obrigado. Seguimos juntos aqui na melhor programação de todo o Litoral Norte. Você pode participar aqui com a gente pelo 3882-6000. 3882-6000 é o WhatsApp da Onda. Aqui para você mandar também o seu boa tarde, mandar também suas informações. É verdade, você pode participar também aqui com a gente, mandando também aí de onde você está, de repente. Tem algum acontecimento no momento aí, você pode participar aqui com a gente também na programação da Onda, tá certo? Nosso muito obrigado para você que curte em todo o Litoral Norte. Vamos que vamos, a Onda é muito mais.

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é muito mais. Mandar um grande abraço, meu amigo Felipe, que está ouvindo em todo o Litoral Norte, aí tá curtindo aqui a programação da onda. Quem mais aqui, Joca? O Dilcinho é. O Dilcinho, que está ouvindo também, tá curtindo lá no Porto Novo. É isso aí, Dilcinho. A lanchonete do Dilcinho aí que tá curtindo também. A Lu, sempre sintonizada, né, Dilcinho? Um grande abraço, meu amigo. Boa noite, ô Ricardo Gabriel. Tá também aí na fila da balsa, né, Ricardo? Um grande abraço, meu amigo. Sintonizado aí, tá sintonizado, tá curtindo. Bom, segundo informação aqui do site da CEMIL, é 30 minutos de espera de ambos os lados. Olha aí, tá certo? Um grande abraço ao Ricardo Gabriel, técnico de telecomunicação aí, sintonizado, tudo ok, tranquilo. Obrigado, meu amigo. Tudo de bom pra você, ouvindo e curtindo aqui a melhor programação. Pra você de todo o Litoral Norte, onde quer que você esteja, mas sempre em boa companhia. Meu amigo também, o Dorim também lá do Comida Mineira, né? Dorim, um grande abraço também que tá ouvindo, tá curtindo. Não é isso, Ricardo? Ricardo Gabriel também já dá uma passada lá. Um abraço. A dona Célia lá da Cocaia que tá ouvindo, tá curtindo, mandar um beijão também pra Júlia. Oi, Ju. Um beijão pra você que tá curtindo aqui também com a gente. A Adriana do Jaraguá que tá ligada no rádio aí, né, Adriana? Pou! Adriana tá curtindo aqui a programação. Adriana e o Tuque, ouvindo e curtindo a programação. Obrigado. O Marcos Bueno, carioca, também das regional aí em São Sebastião. A Paloma também, a rainha da limpeza. Muito obrigado, Paloma, tudo de bom pra você. A Super Cris e o Júnior também ouvindo e curtindo aqui a programação. Obrigado. Tá certo? A Ana Clara e o Ângelo. Wellington e a Ivani em Pouso Alto. O Amarildo também.

0: é muito mais. Rio Negro e Solimões, La Bella Luna. Daqui a pouco, depois dos comerciais, começa pra você, daqui a pouco, já já, é a Super Onda, uma hora direto só de música. E hoje, às 10 da noite, seu encontro marcado com as músicas mais românticas, as músicas que marcaram época em sua vida, numa fantástica viagem musical. Olha cada música linda, cada momento que você vai recordar, que eu tenho certeza, através dessas lindas canções.
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0: E a Câmara dos Deputados instalou hoje a comissão especial que vai analisar a PEC, proposta de emenda à Constituição, sobre a redução da maioridade penal de 18 para 16 anos. O fim dos trabalhos com a votação dessa mudança deve se estender após as eleições. Na primeira sessão da comissão, os nomes indicados pelo presidente da Câmara, Hugo Mota, foram aprovados. E a composição da mesa, além do presidente e do relator, foram eleitos em chapa única por 19 votos. O texto prévio da maioridade penal passou pela CCJ. A proposta aprovada pela Comissão de Constituição e Justiça prevê que jovens de 16 e 17 anos que cometeram crimes graves, como homicídio e estupro, poderão ser punidos como adultos. A proposta não altera a situação civil desse grupo. Na comissão especial, os parlamentares poderão mudar o mérito e propor novas medidas. Segundo Mendonça Filho, que prevê realizar até 2 sessões por semana em novembro e aprovar o relatório até o começo de dezembro. Segundo ele, há expectativa de o texto ser aprovado em plenário ainda este ano.
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0: mais músicas da sua noite, fechando mais um Super Onda. É muita música aqui em 101,1, só com as melhores pra você. Você ouviu Hugo e Vitor, Gustavo Lima, Geninho, Felipe Araújo, Laona Prado, Felipe Araújo. E abrimos com o Ferrugem. Tá de volta amanhã, 7 da noite, mais uma edição do Super Onda. Só com as melhores pra você nessa noite de quarta-feira, meiuca da semana. Na volta tem mais música.
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mais músicas na sua noite, Diego e Vitor Hugo, beijei a cura. Também o Jorge Matheus, eu quero só você aqui na onda que toca só sucesso.

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mais companhia, muito mais alegria na sua noite. Fechando mais uma hora aqui em 101,1 com as melhores da programação da Onda. Na volta tem a Voz Brasil, 10 da noite. Tem Arquivo da Onda, para você relembrar as melhores do passado.

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